0: edição fica a previsão do estado do tempo.
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2: 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Previsão do estado do tempo para as próximas 24 horas. O Instituto Português do Mar e da Atmosfera está a prever para o distrito de Viseu céu geralmente pouco nublado, aumentando temporariamente de nubosidade, com possibilidade de ocorrência de aguaceiros fracos e dispersos e com vento fraco a moderado, soprando por vezes moderada forte nas terras altas. O IPMA está também a prever uma pequena subida da temperatura, com mercúrio dos termómetros a chegar aos 18 graus de máxima e a mínima durante a noite a não ir além dos 8 graus no distrito de Viseu.
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4: Bem-vindo à Estação Diária. Abrimos este espaço de emissão a ouvir som português e para iniciarmos como tu gostas, vem uma supernova. Fica atento em 96.8, antena 9680. Volto já a seguir, até já.
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1: Olá, já cá estamos. Primeiros minutos desta emissão Superestação na Estação Diária.
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1: Som de abertura na Estação Diária para mais Superestação. E durante as próximas horas, grandes músicas sem parar. Em 96.8, fica connosco.
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1: Bem-vindo à Estação Diária. Espero que gostes de tudo que preparámos só para ti. Vamos voltar ao que interessa? Ora, escuta, as sonsas da estação, na Estação Diária.
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1: Estás na Estação Diária e estás muito bem, com a redação a chamar a atenção que vem aí a informação do desporto. Só para quem quer estar por dentro do mundo desportivo, não percas porque já a seguir regresso com mais música sem parar.
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3: 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São estes alguns dos temas que vamos desenvolver no Desporto da Estação Diária. O Académico Viseu pode este sábado garantir o regresso à Primeira Liga 37 anos depois de se vencer o Benfica B no Seixal e o Torriense não ganhar em Gaia ao Lusitânia de Lourosa. Na 2ª Divisão Nacional Feminina de Futsal, este fim de semana joga-se a 10ª jornada da fase de manutenção, com Viseu 2001 ainda na luta pela manutenção, enquanto o futsal amigo está praticamente condenado ao regresso aos distritais na próxima época. O Tondela defronta esta segunda-feira o Moreirense às 20h15 em jogo da 33ª jornada da Primeira Liga, que os Oriverdes precisam de vencer se quiserem manter vivas as esperanças de manutenção. No futebol distrital, este domingo vai decidir-se o título de campeão da Divisão de Honra de Viseu, com o Castordeira a defender na 31ª jornada uma vantagem de 1 ponto sobre o Lamelas. Agora é só ficarem atentos ao desenvolvimento destes e outros temas no Desporto da Estação Diária. 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

0: 1:30, avançamos para o desporto.
1: O Académico de Viseu pode este sábado garantir o regresso à Primeira Liga 37 anos depois, se vencer o Benfica B no Seixal e o Torriense não ganhar em Gaia ou Lusitânia de Lourosa. Os jogos da 33ª jornada da Liga 2 estão marcados para as 8:30 da noite deste sábado. Na classificação, os vizenses lideram a corrida com 55 pontos, seguidos do Torriense com 53 e do União de Leiria com 49, as três equipas ainda na luta pela subida direta. Ainda o Vizela com 48 pontos, que pode chegar ao play-off. Em caso de empate pontual, os critérios de desempate favorecem o Académico. Tem pelo menos já o play-off garantido, mas se as contas da subida não ficarem resolvidas este fim de semana, a última jornada será decisiva. O Académico recebe o Sporting B, o Torriense visita o Vizela e o União de Leiria joga em casa com o Feirense. Na 2ª Divisão Nacional Feminina de Futsal, este fim de semana joga-se a 10ª jornada da fase de manutenção com o Viseu 2001, ainda na luta pela manutenção, enquanto o Futsal Amigo está praticamente condenado ao regresso aos distritais na próxima temporada. O Viseu 2001 ocupa o 5º lugar, tem 11 pontos, enquanto o Futsal Amigo é o 8º e último, com apenas 1 ponto. Este domingo, às 5 da tarde, as vizinhas jogam em Oliveira do Bairro, frente ao Grezarte, enquanto o Futsal Amigo recebe no pavilhão Álvaro Magalhães a formação do Pinhelenses, jogo com início pelas 6 da tarde. Após esta ronda, ficaram a faltar 4 jogos para o final. Descem da divisão os 3 últimos classificados. O Tondela defronta esta segunda-feira o Moreirense às 8:15 da noite em jogo da 33ª jornada da Primeira Liga, que os Auriverdes precisam vencer se quiserem manter vivas as esperanças de manutenção. O jogo será dirigido por Ricardo Baixinho, Lisboa, com Paulo Barrados do VAR. Reencontro dos Auriverdes com o árbitro que apitou na Chopana na derrota por 3-1 frente ao Nacional e por 3-0 em Vila do Conde frente ao Rio Ave. Numa ronda que pode revelar-se decisiva nas contas finais do campeonato, só a vitória interessa ao Tondela para levar para o jogo da última jornada em Arouca a esperança de se manter na Primeira Liga. Todos os jogos da segunda-feira da 33ª jornada da Primeira Liga estão marcados para as 8:15 da noite. No futebol distrital, este domingo vai decidir-se o título de campeão da divisão de honra de Viseu, com o Castrodeira a defender na 30ª jornada uma vantagem de 1 ponto sobre o Lamelas. No fundo da tabela, com o Lusitano de Vilminhos virtualmente despromovido, Mangualde e Ferreira de Aves decidem nesta jornada quem acompanha os tramelos na descida, com os mangualdeses em vantagem com mais 1 ponto que a formação de Sátão. Os jogos para este domingo são Sátão, Sampedrense, Oliveira de Frades, Carregal de Sal, Lamelas, Penalva de Castelo, Castrodeira, Moimenta da Beira, Carvalhais, Ferreira de Aves, Lusitano, Nunes Pereira, Mangualde, Nelas e Val de Açores, Campia. Todas as partidas começam pelas 5 da tarde. Toda a informação do desporto está atualizada em estaçãodiariajornal.sapo.pt e também no site da Estação Diária Rádio em 968.fm. A seguir vai ficar a previsão do estado do tempo.
2: 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Previsão do estado do tempo para as próximas 24 horas. O Instituto Português do Mar e da Atmosfera está a prever para o distrito de Viseu céu geralmente muito nublado, com possibilidade de ocorrência de aguaceiros e vento fraco a moderado, supermoderado a forte nas terras altas. O IPMA está também a prever uma pequena descida da temperatura, com o mercúrio dos termómetros a chegar aos 14 graus de máxima e a mínima a registrar durante a noite valores perto dos 11 graus no distrito de Viseu.
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0: 7-10, Carlos Manuel Costa. Estamos de regresso e praticamente a finalizar mais uma hora de emissão na Estação Diária. 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Carlos Manuel Costa, na Estação Diária. Tudo a postos para que possamos saber as novidades que irão ter desenvolvimento logo após o sinal horário. Reservamos para o final desta edição os títulos que irão destacar-se no Diário da Estação. De segunda a domingo.
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1: É o regresso do Diário da Estação e em muito pouco tempo ficamos por dentro do que mais importante vai acontecendo em primeira mão na Estação Oficial Viseu. Fica atento, vem aí o Diário da Estação.
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2: 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São estas algumas das notícias que vamos destacar na edição do dia do Diário da Estação. O Académico de Viseu pode este sábado garantir o regresso à Primeira Liga 37 anos depois de se vencer o Benfica B no Seixal e o Torriense não ganhar em Gaia ao Lusitânia de Lourosa. O município de Viseu lançou um concurso público no valor de 1 milhão e 125 mil euros para assegurar transportes especiais a alunos sem acesso ao Serviço Regular de Transporte Público para o ano letivo 2026-2027. A Assembleia da República recomendou ao Governo o reconhecimento e proteção dos antigos trabalhadores das minas da Urgeiriça. A cafeteria Docemente 2 da APPA-CDM de Viseu é um dos 50 finalistas da 10ª edição dos Prémios Aresp na categoria Responsabilidade Social. Agora é só ficarem atentos ao desenvolvimento destes e outros temas no Diário da Estação. 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
1: Diário da Estação. O Académico de Viseu pode este sábado garantir o regresso à Primeira Liga 37 anos depois, se vencer o Benfica B no Seixal e o Torriense não ganhar em Gaia na Lusitânia de Lourosa. Os jogos da 33ª jornada da Liga 2 estão marcados para as 8h30 da noite deste sábado. Na classificação, os vizenses lideram a corrida com 55 pontos, seguidos do Torriense com 53 e do União de Leiria com 49, as três equipas ainda na luta pela subida direta. Ainda o Vizela com 48 pontos que pode chegar ao play-off. Em caso de empate pontual, os critérios de desempate favorecem o Académico. Tem pelo menos já o play-off garantido, mas se as contas da subida não ficarem resolvidas este fim de semana, a última jornada será decisiva. O Académico recebe o Sporting B, o Torriense visita o Vizela e o União de Leiria joga em casa com o Feirense. O município de Viseu lançou um concurso público no valor de 1 milhão e 125 mil euros para assegurar transportes especiais a alunos sem acesso ao serviço regular de transporte público para o ano letivo 2026-27. O concurso, já publicado em Diário da República, abrange 831 estudantes do concelho, dos quais cerca de 130 necessitam de transporte adaptado. Face ao ano anterior, o número de beneficiados cresce em cerca de 100 alunos. O presidente da Câmara de Viseu, João Azevedo, explicou que o serviço se destina a jovens cujas localidades não são servidas pelas carreiras de transporte público. Será agora gratuito e funciona exclusivamente em período e horário escolar. A Assembleia da República recomendou ao Governo o reconhecimento e proteção dos antigos trabalhadores das minas da Urgeriça, em Canas Senhoria, no Conselho de Nelas. A resolução foi já publicada em Diário da República. Entre as recomendações estão o cumprimento das obrigações de acompanhamento social e proteção da saúde dos ex-trabalhadores e familiares, a definição de um plano de recuperação ambiental das áreas afetadas, o prolongamento do programa de intervenção em saúde para ex-trabalhadores da Empresa Nacional de Urânio e a criação de um memorial às vítimas da exposição à radioatividade e ainda a criação de um museu mineiro. A Cafetaria Docemente 2, da APPA-CDM de Viseu, é um dos 50 finalistas da 10ª edição dos prémios Aresp, na categoria Responsabilidade Social, que distingue projetos com impacto social do setor de restauração e turismo. A votação do público decorre até 20 de maio, em prémiosaresp.com.pt, e os vencedores das 10 categorias a concurso vão ser anunciados a 19 de junho, numa gala que vai decorrer no Casino do Estoril. Esta edição bateu recorde histórico com 365 candidaturas, entre estabelecimentos de restauração e alojamento, a iniciativas nas áreas da sustentabilidade, solidariedade, investigação e comunicação. Na categoria Excelência no Alojamento, destaca-se ainda a presença do Ventuzelo Hotel e Quinta em São João da Pesqueira, no norte do distrito de Viseu. Toda a informação está atualizada em estaçãodiariajornal.sapo.pt e também no site da Estação Diária Rádio em 968.fm. A seguir, em final de edição, fica a previsão do estado do tempo. 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
2: 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Previsão do estado do tempo para as próximas 24 horas. O Instituto Português do Mar e da Atmosfera está a prever para o distrito de Viseu céu geralmente pouco nublado, aumentando temporariamente de nubosidade, com possibilidade de ocorrência de aguaceiros fracos e dispersos e com vento fraco a moderado, superando por vezes moderado a forte nas terras altas. O IPMA está também a prever uma pequena subida da temperatura, com mercúrio dos termómetros a chegar aos 18 graus de máxima e a mínima durante a noite a não ir além dos 8 graus no distrito de Viseu.
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0: boa noite.
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4: E assim abrimos este espaço de emissão Super Estação. Sou nacional em 96.8. A seguir tenho preparado para ti uma supernova. Música acabada de estrear. Para ouvires com a máxima atenção, fica connosco.
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0: número 5, Gonçalo Correia.
1: Obrigado por estares desse lado, irmão. Então vamos que vem aí mais grandes músicas.
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1: Informação de meia e meia hora aqui na tua estação diária. Estamos quase em cima da hora para dar lugar ao desporto. São as notícias em destaque em 96.8. Fica por aí, até já.
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3: São estes alguns dos temas que vamos desenvolver no Desporto da Estação Diária. O Académico Viseu pode este sábado garantir o regresso à Primeira Liga 37 anos depois de se vencer o Benfica B no Seixal e o Torriense não ganhar em Gaia ao Lusitânia de Lourosa. Na 2ª Divisão Nacional Feminina de Futsal, este fim de semana joga-se a 10ª jornada da fase de manutenção, com Viseu 2001 ainda na luta pela manutenção, enquanto o futsal amigo está praticamente condenado ao regresso aos distritais na próxima época. O Tondela defronta esta segunda-feira o Moreirense às 20h15 em jogo da 33ª jornada da Primeira Liga, que os Oriverdes precisam de vencer se quiserem manter vivas as esperanças de manutenção. No futebol distrital, este domingo vai decidir-se o título de campeão da Divisão de Honra de Viseu, com o Castordeira a defender na 31ª jornada uma vantagem de 1 ponto sobre o Lamelas. Agora é só ficarem atentos ao desenvolvimento destes e outros temas no Desporto da Estação Diária.
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0: 11:30. Vem o desporto.
1: O Académico de Viseu pode este sábado garantir o regresso à Primeira Liga 37 anos depois, se vencer o Benfica B no Seixal e o Torriense não ganhar em Gaia ou Lusitânia de Lourosa. Os jogos da 33ª jornada da Liga 2 estão marcados para as 8:30 da noite deste sábado. Na classificação, os vizenses lideram a corrida com 55 pontos, seguidos do Torriense com 53 e do União de Leiria com 49, as três equipas ainda na luta pela subida direta. Ainda o Vizela com 48 pontos que pode chegar ao play-off. Em caso de empate pontual, os critérios de desempate favorecem o Académico. Tem pelo menos já o play-off garantido, mas se as contas da subida não ficarem resolvidas este fim de semana, a última jornada será decisiva. O Académico recebe o Sporting B, o Torriense visita o Vizela e o União de Leiria joga em casa com o Feirense. Na 2ª Divisão Nacional Feminina de Futsal, este fim de semana joga-se a 10ª jornada da fase de manutenção com o Viseu 2001, ainda na luta pela manutenção, enquanto o futsal amigo está praticamente condenado ao regresso aos distritais na próxima temporada. O Viseu 2001 ocupa o 5º lugar, tem 11 pontos, enquanto o futsal amigo é o 8º e último, com apenas 1 ponto. Este domingo, às 5 da tarde, as vizinhas jogam em Oliveira do Bairro, frente ao Grezarte, enquanto o futsal amigo recebe no pavilhão Álvaro Magalhães a formação do Pinhelenses, jogo com início pelas 6 da tarde. Após esta ronda, ficaram a faltar 4 jogos para o final. Descem da divisão os 3 últimos classificados. O Tondela defronta esta segunda-feira o Moreirense às 8:15 da noite em jogo da 33ª jornada da Primeira Liga, que os Auriverdes precisam vencer se quiserem manter vivas as esperanças de manutenção. O jogo será dirigido por Ricardo Baixinho, Lisboa, com Paulo Barrados do VAR. Reencontro dos Auriverdes com o árbitro que apitou na Chopana na derrota por 3-1 frente ao Nacional e por 3-0 em Vila de Conde frente ao Rio Ave. Numa ronda que pode revelar-se decisiva nas contas finais do campeonato, só a vitória interessa ao Tondela para levar para o jogo da última jornada em Arouca a esperança de se manter na Primeira Liga. Todos os jogos da segunda-feira da 33ª jornada da Primeira Liga estão marcados para as 8:15 da noite. No futebol distrital, este domingo vai decidir-se o título de campeão da divisão de honra de Viseu, com o Castrodeira a defender na 30ª jornada uma vantagem de 1 ponto sobre o Lamelas. No fundo da tabela, com o Lusitano de Vilminhos virtualmente despromovido, Mangualde e Ferreira de Aves decidem nesta jornada quem acompanha os trambelos na descida, com os mangualdenses em vantagem com mais 1 ponto que a formação de Sátão. Os jogos para este domingo são Sátão, São Pedrense, Oliveira de Frades, Carregal de Sal, Lamelas, Penalva de Castelo, Castrodeira, Moimenta da Beira, Carvalhais, Ferreira de Aves, Lusitano, Nunes Pereira, Mangualde, Nelas e Val de Açores, Campia. Todas as partidas começam pelas 5 da tarde. Toda a informação do desporto está atualizada em estaçãodiariajornal.sapo.pt e também no site da Estação Diária Rádio em 968.fm. A seguir vai ficar a previsão do estado do tempo.
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2: 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Previsão do estado do tempo para as próximas 24 horas. O Instituto Português do Mar e da Atmosfera está a prever para o distrito de Viseu céu geralmente muito nublado, com possibilidade de ocorrência de aguaceiros e vento fraco a moderado, supermoderado a forte nas terras altas. O IPMA está também a prever uma pequena descida da temperatura, com o mercúrio dos termómetros a chegar aos 14 graus de máxima e a mínima a registrar durante a noite valores perto dos 11 graus no distrito de Viseu.
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2: 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São estas algumas das notícias que vamos destacar na edição do dia do Diário da Estação. O Académico de Viseu pode este sábado garantir o regresso à Primeira Liga 37 anos depois de se vencer o Benfica B no Seixal e o Torriense não ganhar em Gaia ao Lusitânia Dolorosa. O município de Viseu lançou um concurso público no valor de 1 milhão e 125 mil euros para assegurar transportes especiais a alunos sem acesso ao Serviço de Regular de Transporte Público para o ano letivo 2026-2027. A Assembleia da República recomendou ao Governo o reconhecimento e proteção dos antigos trabalhadores das minas da Urgeiriça. A cafeteria Docemente 2 da APPA-CDM de Viseu é um dos 50 finalistas da 10ª edição dos Prémios Aresp na categoria Responsabilidade Social. Agora é só ficarem atentos ao desenvolvimento destes e outros temas no Diário da Estação. 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
1: Diário da Estação. O Académico de Viseu pode este sábado garantir o regresso à Primeira Liga 37 anos depois, se vencer o Benfica B no Seixal e o Torriense não ganhar em Gaia ou Lusitânia de Lourosa. Os jogos da 33ª jornada da Liga 2 estão marcados para as 8h30 da noite deste sábado. Na classificação, os vizenses lideram a corrida com 55 pontos, seguidos do Torriense com 53 e do União de Leiria com 49, as três equipas ainda na luta pela subida direta. Ainda o Vizela com 48 pontos que pode chegar ao play-off. Em caso de empate pontual, os critérios de desempate favorecem o Académico. Tem pelo menos já o play-off garantido, mas se as contas da subida não ficarem resolvidas este fim de semana, a última jornada será decisiva. O Académico recebe o Sporting B, o Torriense visita o Vizela e o União de Leiria joga em casa com o Feirense. O município de Viseu lançou um concurso público no valor de 1 milhão e 125 mil euros para assegurar transportes especiais a alunos sem acesso ao serviço regular de transporte público para o ano letivo 2026-27. O concurso, já publicado em Diário da República, abrange 831 estudantes do concelho, dos quais cerca de 130 necessitam de transporte adaptado. Face ao ano anterior, o número de beneficiários cresce em cerca de 100 alunos. O presidente da Câmara de Viseu, João Azevedo, explicou que o serviço se destina a jovens cujas localidades não são servidas pelas carreiras de transporte público. Será agora gratuito e funciona exclusivamente em período e horário escolar. A Assembleia da República recomendou ao Governo o reconhecimento e proteção dos antigos trabalhadores das minas da Urgeiriça, em Canas de Senhoria, no Conselho de Nelas. A resolução foi já publicada em Diário da República. Entre as recomendações estão o cumprimento das obrigações de acompanhamento social e proteção da saúde dos ex-trabalhadores e familiares, a definição de um plano de recuperação ambiental das áreas afetadas, o prolongamento do programa de intervenção em saúde para ex-trabalhadores da Empresa Nacional de Urânio e a criação de um memorial às vítimas da exposição à radioatividade e ainda a criação de um museu mineiro. A cafetaria Docemente 2, da APPA-CDM de Viseu, é um dos 50 finalistas da 10ª edição dos prémios Aresp, na categoria Responsabilidade Social, que distingue projetos com impacto social do setor de restauração e turismo. A votação do público decorre até 20 de maio, em prémiosaresp.com.pt, e os vencedores das 10 categorias a concurso vão ser anunciados a 19 de junho, numa gala que vai decorrer no Casino do Estoril. Esta edição bateu recorde histórico com 365 candidaturas, entre estabelecimentos de restauração e alojamento, a iniciativas nas áreas da sustentabilidade, solidariedade, investigação e comunicação. Na categoria Excelência no Alojamento, destaca-se ainda a presença do Ventuzelo Hotel e Quinta em São João da Pesqueira, no norte do distrito de Viseu. Toda a informação está atualizada em estaçãodiariajornal.sapo.pt e também no site da Estação Diária Rádio em 968.fm. A seguir, em final de edição, fica a previsão do estado do tempo. 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
2: 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Previsão do estado do tempo para as próximas 24 horas. O Instituto Português do Mar e da Atmosfera está a prever para o distrito de Viseu céu geralmente pouco nublado, aumentando temporariamente de nubosidade, com possibilidade de ocorrência de aguaceiros fracos e dispersos e com vento fraco a moderado, superando por vezes moderada forte nas terras altas. O IPMA está também a prever uma pequena subida da temperatura, com o mercúrio dos termómetros a chegar aos 18 graus de máxima e a mínima durante a noite a não ir além dos 8 graus no distrito de Viseu.
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2: 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Primeiros minutos desta emissão Superestação na Estação Oficial Viseu. Som de abertura na antena da Estação Diária 96.8. Abrimos com som português e para ouvires com a máxima atenção, vem uma supernova. Fica por aí, até já.
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3: São estes alguns dos temas que vamos desenvolver no Desporto da Estação Diária. O Académico de Viseu pode este sábado garantir o regresso à Primeira Liga 37 anos depois se vencer o Benfica B no Seixal e o Torriense não ganhar em Gaia ao Lusitânia em Dolorosa. Na 2ª Divisão Nacional Feminina de Futsal, este fim de semana joga-se a 10ª jornada da fase de manutenção, com Viseu 2001 ainda na luta pela manutenção, enquanto o futsal amigo está praticamente condenado ao regresso aos distritais na próxima época. O Tondela defronta esta segunda-feira o Moreirense às 20h15 em jogo da 33ª jornada da Primeira Liga que os Oriverdes precisam de vencer se quiserem manter vivas as esperanças de manutenção. No futebol distrital, este domingo vai decidir-se o título de campeão da Divisão de Honra de Viseu, com o Castro Deira defender na 31ª jornada uma vantagem de 1 ponto sobre o Lamelas. Agora é só ficarem atentos ao desenvolvimento destes e outros temas no Desporto da Estação Diária. 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

0: notícias de caráter desportivo, bloco das 3:30.
1: O Académico de Viseu pode este sábado garantir o regresso à Primeira Liga 37 anos depois, se vencer o Benfica B no Seixal e o Torriense não ganhar em Gaia ou Lusitânia de Lourosa. Os jogos da 33ª jornada da Liga 2 estão marcados para as 8:30 da noite deste sábado. Na classificação, os vizenses lideram a corrida com 55 pontos, seguidos do Torriense com 53 e do União de Leiria com 49, as três equipas ainda na luta pela subida direta. Ainda o Vizela com 48 pontos que pode chegar ao play-off. Em caso de empate pontual, os critérios de desempate favorecem o Académico. Tem pelo menos já o play-off garantido, mas se as contas da subida não ficarem resolvidas este fim de semana, a última jornada será decisiva. O Académico recebe o Sporting B, o Torriense visita o Vizela e o União de Leiria joga em casa com o Feirense. Na 2ª Divisão Nacional Feminina de Futsal, este fim de semana joga-se a 10ª jornada da fase de manutenção com o Viseu 2001, ainda na luta pela manutenção, enquanto o futsal amigo está praticamente condenado ao regresso aos distritais na próxima temporada. O Viseu 2001 ocupa o 5º lugar, tem 11 pontos, enquanto o futsal amigo é o 8º e último, com apenas 1 ponto. Este domingo, às 5 da tarde, as vizinhas jogam em Oliveira do Bairro, frente ao Grésarte, enquanto o futsal amigo recebe no pavilhão Álvaro Magalhães a formação do Pinhelenses, jogo com início pelas 6 da tarde. Após esta ronda, ficaram a faltar 4 jogos para o final. Descem da divisão os 3 últimos classificados. O Tondela defronta esta segunda-feira o Moreirense às 8:15 da noite em jogo da 33ª jornada da Primeira Liga, que os auriverdes precisam vencer se quiserem manter vivas as esperanças de manutenção. O jogo será dirigido por Ricardo Baixinho, Lisboa, com Paulo Barrados do VAR. Reencontro dos auriverdes com o árbitro que apitou na Chopana na derrota por 3-1 frente ao Nacional e por 3-0 em Vila do Conde frente ao Rio Ave. Numa ronda que pode revelar-se decisiva nas contas finais do campeonato, só a vitória interessa ao Tondela para levar para o jogo da última jornada em Arouca a esperança de se manter na Primeira Liga. Todos os jogos da segunda-feira da 33ª jornada da Primeira Liga estão marcados para as 8:15 da noite. No futebol distrital, este domingo vai decidir-se o título de campeão da divisão de honra de Viseu, com o Castro Daire a defender na 30ª e última jornada uma vantagem de 1 ponto sobre o Lamelas. No fundo da tabela, com o Lusitano de Vilmins virtualmente despromovido, Mangualde e Ferreira de Aves decidem nesta jornada quem acompanha os tramelos na descida, com os mangualdenses em vantagem com mais um ponto que a formação de Sátão. Os jogos para este domingo são Sátão, Sampedrense, Oliveira de Frades, Carregal de Salto, Lamelas, Penalva de Castelo, Castro Daire, Boimenta da Beira, Carvalhais, Ferreira de Aves, Lusitano, Nes Pereira, Mangualde, Nelas e Val de Açores, Campia. Todas as partidas começam pelas 5 da tarde. Toda a informação do desporto está atualizada em estaçãodiariajornal.sapo.pt e também no site da Estação Diária Rádio em 968.fm. A seguir vai ficar a previsão do estado do tempo.
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3: 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Previsão do estado do tempo para as próximas 24 horas. O Instituto Português do Mar e da Atmosfera está a prever para o distrito de Viseu céu geralmente muito nublado, com possibilidade de ocorrência de aguaceiros e vento fraco a moderado, supermoderado a forte nas terras altas. O IPMA está também a prever uma pequena descida da temperatura, com o mercúrio dos termómetros a chegar aos 14 graus de máxima e a mínima a registrar durante a noite valores perto dos 11 graus no distrito de Viseu.
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5: 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RT Ricardo Teixeira.
7: Olá pessoal, bem-vindos ao QI Business Secrets.
5: Ricardo Teixeira, o imparável.
7: Hoje vamos falar sobre nichos. Nós entramos no nicho e queremos atingir toda a gente. E não é bem assim.
5: É o fim de semana.
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1: Estamos quase em cima da hora para dar lugar à informação que de meia a meia hora está aqui na Estação Diária. Fazemos uma pequena pausa na música para regressar logo a seguir aos comerciais. Fica por aí, até já.
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2: 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São estas algumas das notícias que vamos destacar na edição do dia do Diário da Estação. O Académico Viseu pode este sábado garantir o regresso à Primeira Liga 37 anos depois de se vencer o Benfica B no Seixal e o Torriense não ganhar em Gaia ao Lusitânia de Lourosa. O município de Viseu lançou um concurso público no valor de 1 milhão e 125 mil euros para assegurar transportes especiais a alunos sem acesso ao Serviço Regular de Transporte Público para o ano letivo 2026-2027. A Assembleia da República recomendou ao Governo o reconhecimento e proteção dos antigos trabalhadores das minas da Urgeiriça. A cafeteria Docemente 2 da APPA-CDM de Viseu é um dos 50 finalistas da 10ª edição dos Prémios Aresp na categoria Responsabilidade Social. Agora é só ficarem atentos ao desenvolvimento destes e outros temas no Diário da Estação. 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

0: 4 horas.
1: Diário da Estação. O Académico de Viseu pode este sábado garantir o regresso à Primeira Liga 37 anos depois, se vencer o Benfica B no Seixal e o Torriense não ganhar em Gaia ou Lusitânia de Lourosa. Os jogos da 33ª jornada da Liga 2 estão marcados para as 8h30 da noite deste sábado. Na classificação, os vizenses lideram a corrida com 55 pontos, seguidos do Torriense com 53 e do União de Leiria com 49, as três equipas ainda na luta pela subida direta, ainda o Vizela com 48 pontos que pode chegar ao play-off. Em caso de empate pontual, os critérios de desempate favorecem o Académico. Tem pelo menos já o play-off garantido, mas se as contas da subida não ficarem resolvidas este fim de semana, a última jornada será decisiva. O Académico recebe o Sporting B, o Torriense visita o Vizela e o União de Leiria joga em casa com o Feirense. O município de Viseu lançou um concurso público no valor de 1 milhão e 125 mil euros para assegurar transportes especiais a alunos sem acesso ao serviço regular de transporte público para o ano letivo 2026-27. O concurso, já publicado em Diário da República, abrange 831 estudantes do concelho, dos quais cerca de 130 necessitam de transporte adaptado. Face ao ano anterior, o número de beneficiários cresce em cerca de 100 alunos. O presidente da Câmara de Viseu, João Azevedo, explicou que o serviço se destina a jovens cujas localidades não são servidas pelas carreiras de transporte público. Será agora gratuito e funciona exclusivamente em período e horário escolar. A Assembleia da República recomendou ao Governo o reconhecimento e proteção dos antigos trabalhadores das minas da Urgeiriça, em Canas Senhorim, no Conselho de Nelas. A resolução foi já publicada em Diário da República. Entre as recomendações estão o cumprimento das obrigações de acompanhamento social e proteção da saúde dos ex-trabalhadores e familiares, a definição de um plano de recuperação ambiental das áreas afetadas, o prolongamento do programa de intervenção em saúde para ex-trabalhadores da Empresa Nacional de Urânio e a criação de um memorial às vítimas da exposição à radioatividade e ainda a criação de um museu mineiro. A cafetaria Docemente 2, da APPA-CDM de Viseu, é um dos 50 finalistas da 10ª edição dos prémios Aresp, na categoria Responsabilidade Social, que distingue projetos com impacto social do setor de restauração e turismo. A votação do público decorre até 20 de maio, em prémiosaresp.com.pt, e os vencedores das 10 categorias a concurso vão ser anunciados a 19 de junho, numa gala que vai decorrer no Casino do Estoril. Esta edição bateu recorde histórico com 365 candidaturas, entre estabelecimentos de restauração e alojamento, a iniciativas nas áreas da sustentabilidade, solidariedade, investigação e comunicação. Na categoria Excelência no Alojamento, destaca-se ainda a presença do Ventuzelo Hotel e Quinta em São João da Pesqueira, no norte do distrito de Viseu. Toda a informação está atualizada em estaçãodiariajornal.sapo.pt e também no site da Estação Diária Rádio em 968.fm. A seguir, em final de edição, fica a previsão do estado do tempo. 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
2: 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Previsão do estado do tempo para as próximas 24 horas. O Instituto Português do Mar e da Atmosfera está a prever para o distrito de Viseu céu geralmente pouco nublado, aumentando temporariamente de nubosidade, com possibilidade de ocorrência de aguaceiros fracos e dispersos e com vento fraco a moderado, superando por vezes moderada forte nas terras altas. O IPMA está também a prever uma pequena subida da temperatura, com mercúrio dos termómetros a chegar aos 18 graus de máxima e a mínima durante a noite a não ir além dos 8 graus no distrito de Viseu.
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0: Muito bem, som de abertura em mais um espaço de emissão na Estação Diária.
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0: Estão aí os primeiros sons que fazem parte da abertura desta hora. Começamos com Super Malha Tuga, acrescentamos Supernova.
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2: Olá, esta é a frequência da Estação Diária. Chamamos a atenção para a primeira das músicas rodadas. Ouvimos Fuga da Estação, a Supernova é a malha que divulgamos nos minutos que se seguem. Fiquem bem.
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0: Sessão diária. Boa noite. Para que nos próximos minutos possas ficar ligado na Estação Diária Rádio, escolhemos mais um super som que iremos recomendar já de seguida. Soltas da Estação, para ouvires na Estação Oficial de Viseu.
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1: Estação Diária, boa noite. Quase em cima da meia hora para darmos espaço de emissão ao desporto na Estação Diária. Informação que vai para o ar logo a seguir aos destaques e ao bloco comercial da Estação Diária Rádio. Super top da estação. Fiquem muito bem. Até já.
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2: 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São estes alguns dos temas que vamos desenvolver no desporto da Estação Diária. O Académico Viseu pode este sábado garantir o regresso à Primeira Liga 37 anos depois de se vencer o Benfica B no Seixal e o Torriense não ganhar em Gaia ao Lusitânia de Lourosa. Na 2ª Divisão Nacional Feminina de Futsal, este fim de semana joga-se a 10ª jornada da fase de manutenção, com Viseu 2001 ainda na luta pela manutenção, enquanto o futsal amigo está praticamente condenado ao regresso aos distritais na próxima época. O Tondela defronta esta segunda-feira o Moreirense às 20h15 em jogo da 33ª jornada da Primeira Liga que os Oriverdes precisam de vencer se quiserem manter vivas as esperanças de manutenção. No futebol distrital, este domingo vai decidir-se o título de campeão da Divisão de Honra de Viseu, com o Castro Deira a defender na 31ª jornada uma vantagem de 1 ponto sobre o Lamelas. Agora é só ficarem atentos ao desenvolvimento destes e outros temas no desporto da Estação Diária. 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
1: O Académico de Viseu pode este sábado garantir o regresso à Primeira Liga 37 anos depois, se vencer o Benfica B no Seixal e o Torriense não ganhar em Gaia ou Lusitânia de Lourosa. Os jogos da 33ª jornada da Liga 2 estão marcados para as 8h30 da noite deste sábado. Na classificação, os vizenses lideram a corrida com 55 pontos, seguidos do Torriense com 53 e do União de Leiria com 49, as três equipas ainda na luta pela subida direta. Ainda o Vizela com 48 pontos que pode chegar ao play-off. Em caso de empate pontual, os critérios de desempate favorecem o Académico. Tem pelo menos já o play-off garantido, mas se as contas da subida não ficarem resolvidas este fim de semana, a última jornada será decisiva. O Académico recebe o Sporting B, o Torriense visita o Vizela e o União de Leiria joga em casa com o Feirense. Na 2ª Divisão Nacional Feminina de Futsal, este fim de semana joga-se a 10ª jornada da fase de manutenção com o Viseu 2001, ainda na luta pela manutenção, enquanto o futsal amigo está praticamente condenado ao regresso aos distritais na próxima temporada. O Viseu 2001 ocupa o 5º lugar, tem 11 pontos, enquanto o futsal amigo é o 8º e último, com apenas 1 ponto. Este domingo, às 5 da tarde, as vizinhanças jogam em Oliveira do Bairro, frente ao Grésarte, enquanto o futsal amigo recebe no pavilhão Álvaro Magalhães a formação do Pinhelenses, jogo com início pelas 6 da tarde. Após esta ronda, ficaram a faltar 4 jogos para o final. Descem da divisão os 3 últimos classificados. O Tondela defronta esta segunda-feira o Moreirense às 8h15 da noite, em jogo da 33ª jornada da Primeira Liga, que os Auriverdes precisam vencer se quiserem manter vivas as esperanças de manutenção. O jogo será dirigido por Ricardo Baixinho, Lisboa, com Paulo Barrados do VAR. Reencontro dos Auriverdes com o árbitro que apitou na Chopana na derrota por 3-1 frente ao Nacional e por 3-0 em Vila de Conde frente ao Rio Ave. Numa ronda que pode revelar-se decisiva nas contas finais do campeonato, só a vitória interessa ao Tondela para levar para o jogo da última jornada em Arouca a esperança de se manter na Primeira Liga. Todos os jogos da segunda-feira da 33ª jornada da Primeira Liga estão marcados para as 8h15 da noite. No futebol distrital, este domingo vai decidir-se o título de campeão da divisão de honra de Viseu, com o Castrodeira a defender na 30ª jornada uma vantagem de 1 ponto sobre o Lamelas. No fundo da tabela, com o Lusitano de Vilmoinhos virtualmente despromovido, Mangualde e Ferreira de Aves decidem nesta jornada quem acompanha os tramelos na descida, com os mangualdenses em vantagem com mais 1 ponto que a formação de Sátão. Os jogos para este domingo são Sátão, Sampedrense, Oliveira de Frades, Carregal de Sal, Lamelas, Penalva de Castelo, Castrodeira, Moimenta da Beira, Carvalhais, Ferreira de Aves, Lusitano, Nunes Pereira, Mangualde, Nelas e Val de Açores, Campia. Todas as partidas começam pelas 5 da tarde. Toda a informação do desporto está atualizada em estaçãodiariajornal.sapo.pt e também no site da Estação Diária Rádio em 968.fm. A seguir vai ficar a previsão do estado do tempo.
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2: 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Previsão do estado do tempo para as próximas 24 horas. O Instituto Português de Mar e da Atmosfera está a prever para o distrito de Viseu céu geralmente muito nublado, com possibilidade de ocorrência de aguaceiros e vento fraco a moderado, supermoderado a forte nas terras altas. O IPMA está também a prever uma pequena descida da temperatura, com o mercúrio dos termómetros a chegar aos 14 graus de máxima e a mínima a registrar durante a noite valores perto dos 11 graus no distrito de Viseu.
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3: Para avançarmos para a segunda meia hora desta emissão, fica aí com o Super Top da Estação Diária Rádio. Os temas mais comerciais da rádio que se destacaram nos tops do mercado áudio. Fiquem por aí!
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0: Estação Diária, boa noite. Hora super top da Estação Diária em 96.8 para partilhar os temas mais comerciais da rádio. Fica aí com o endereço do Facebook oficial da Estação Oficial de Viseu. facebook.com/estaçãodiaria em qualquer plataforma online. Até já!
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0: 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Depois do bloco comercial, vem aí os destaques e as notícias atualizadas na Estação Diária em 96.8. Voltaremos para mais Superestação. Até já!
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1: São estes alguns dos temas que vamos desenvolver no Desporto da Estação Diária. No futebol distrital, este domingo vai decidir-se o título de campeão da Divisão de Honra de Viseu, com o Castro Deira defendendo a 31ª jornada uma vantagem de 1 ponto sobre o Lamelas. O Viseu 2001 recebe este domingo o Portimonense em jogo da 12ª jornada da fase de apuramento campeão da 2ª Divisão Nacional de Futsal. O Estádio Municipal da Pedreira em São Pedro do Sul é o palco escolhido para a grande final do campeonato da 1ª Divisão de Futebol de Viseu. O Heróis da Aventura de Sinfãs arranca este fim de semana a 2ª fase da Taça Nacional Feminina de Futsal. Agora é só ficarem atentos ao desenvolvimento destes e outros temas no Desporto da Estação Diária. 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

0: 5 horas.
1: 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O Académico de Viseu pode este sábado garantir o regresso à Primeira Liga 37 anos depois, se vencer o Benfica B no Seixal e o Torriense não ganhar em Gaia ou Lusitânia de Lourosa. Os jogos da 33ª jornada da Liga 2 estão marcados para as 8h30 da noite deste sábado. Na classificação, os vizenses lideram a corrida com 55 pontos, seguidos do Torriense com 53 e do União de Leiria com 49, as três equipas ainda na luta pela subida direta. Ainda o Vizela com 48 pontos, que pode chegar ao play-off. Em caso de empate pontual, os critérios de desempate favorecem o Académico. Tem pelo menos já o play-off garantido, mas se as contas da subida não ficarem resolvidas este fim de semana, a última jornada será decisiva. O Académico recebe o Sporting B, o Torriense visita o Vizela e o União de Leiria joga em casa com o Feirense. O município de Viseu lançou um concurso público no valor de 1 milhão e 125 mil euros para assegurar transportes especiais a alunos sem acesso ao serviço regular de transporte público para o ano letivo 2026-27. O concurso, já publicado em Diário da República, abrange 831 estudantes do concelho, dos quais cerca de 130 necessitam de transporte adaptado. Face ao ano anterior, o número de beneficiários cresce em cerca de 100 alunos. O presidente da Câmara de Viseu, João Azevedo, explicou que o serviço se destina a jovens cujas localidades não são servidas pelas carreiras de transporte público. Será agora gratuito e funciona exclusivamente em período e horário escolar. A Assembleia da República recomendou ao Governo o reconhecimento e proteção dos antigos trabalhadores das minas da Urgeiriça, em Canas Senhorim, no Conselho de Nelas. A resolução foi já publicada em Diário da República. Entre as recomendações estão o cumprimento das obrigações de acompanhamento social e proteção da saúde dos ex-trabalhadores e familiares, a definição de um plano de recuperação ambiental das áreas afetadas, o prolongamento do programa de intervenção em saúde para ex-trabalhadores da Empresa Nacional de Urânio e a criação de um memorial às vítimas da exposição à radioatividade e ainda a criação de um museu mineiro. A cafetaria Docemente 2, da APPA-CDM de Viseu, é um dos 50 finalistas da 10ª edição dos prémios Aresp, na categoria Responsabilidade Social, que distingue projetos com impacto social do setor de restauração e turismo. A votação do público decorre até 20 de maio, em prémiosaresp.com.pt, e os vencedores das 10 categorias a concurso vão ser anunciados a 19 de junho, numa gala que vai decorrer no Casino do Estoril. Esta edição bateu recorde histórico com 365 candidaturas, entre estabelecimentos de restauração e alojamento, a iniciativas nas áreas da sustentabilidade, solidariedade, investigação e comunicação. Na categoria Excelência no Alojamento, destaca-se ainda a presença do Ventuzelo Hotel e Quinta em São João da Pesqueira, no norte do distrito de Viseu. Toda a informação está atualizada em estaçãodiariajornal.sapo.pt e também no site da Estação Diária Rádio em 968.fm. A seguir, em final de edição, fica a previsão do estado do tempo. 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
2: 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Previsão do estado do tempo para as próximas 24 horas. O Instituto Português do Mar e da Atmosfera está a prever para o distrito de Viseu céu geralmente pouco nublado, aumentando temporariamente de nubosidade, com possibilidade de ocorrência de aguaceiros fracos e dispersos e com vento fraco a moderado, superando por vezes moderada forte nas terras altas. O IPMA está também a prever uma pequena subida da temperatura, com o mercúrio dos termómetros a chegar aos 18 graus de máxima e a mínima durante a noite a não ir além dos 8 graus no distrito de Viseu.
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0: Muito bem, o som de abertura é mais um espaço de emissão na Estação Diária.
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0: Estão aí os primeiros sons que fazem parte da abertura desta hora. Começamos com Super Malha Tuga, acrescentamos Supernova.
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3: Estamos aí de regresso para quem segue regularmente a Estação Oficial de Viseu. Ouvimos Tuga da Estação na Estação Diária. A Supernova é o som que iremos recomendar já de seguida. Até já!
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1: 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Obrigado por estares desse lado.
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1: De regresso à informação na Estação Diária. Já daqui a pouco vem o Diário da Estação, na Estação Oficial de Viseu.
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0: Estação Diária, boa noite. Na Estação Diária damos destaque a alguns dos temas mais ouvidos em 96.8. Soltas da Estação, para escutares na próxima sequência que preparámos na playlist da Estação Oficial de Viseu.
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1: Depois do Bloco Comercial, vem aí os destaques e as notícias atualizadas nesta sessão diária. Iremos voltar para a segunda meia hora desta emissão super top da estação. Até já!
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4: 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São estes alguns dos temas que vamos desenvolver no desporto da Estação Diária. O Académico de Viseu pode este sábado garantir o regresso à Primeira Liga 37 anos depois se vencer o Benfica B no Seixal e o Torriense não ganhar em Gaia ao Lusitânia de Lourosa. Na 2ª Divisão Nacional Feminina de Futsal, este fim de semana joga-se a 10ª jornada da fase de manutenção, com Viseu 2001 ainda na luta pela manutenção, enquanto o futsal amigo está praticamente condenado ao regresso aos distritais na próxima época. O Tondela defronta esta segunda-feira o Moreirense às 20h15 em jogo da 33ª jornada da Primeira Liga que os Oriverdes precisam de vencer se quiserem manter vivas as esperanças de manutenção. No futebol distrital, este domingo vai decidir-se o título de campeão da Divisão de Honra de Viseu, com o Castro Deira defendendo a 31ª jornada uma vantagem de 1 ponto sobre o Lamelas. Agora é só ficarem atentos ao desenvolvimento destes e outros temas no desporto da Estação Diária.
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0: Bloco de Informação Desportiva, às 5h30.
1: O Académico de Viseu pode este sábado garantir o regresso à Primeira Liga 37 anos depois, se vencer o Benfica B no Seixal e o Torriense não ganhar em Gaia ou Lusitânia de Lourosa. Os jogos da 33ª jornada da Liga 2 estão marcados para as 8h30 da noite deste sábado. Na classificação, os vizenses lideram a corrida com 55 pontos, seguidos do Torriense com 53 e do União de Leiria com 49, as três equipas ainda na luta pela subida direta. Ainda o Vizela com 48 pontos, que pode chegar ao play-off. Em caso de empate pontual, os critérios de desempate favorecem o Académico. Tem pelo menos já o play-off garantido, mas se as contas da subida não ficarem resolvidas este fim de semana, a última jornada será decisiva. O Académico recebe o Sporting B, o Torriense visita o Vizela e o União de Leiria joga em casa com o Feirense. Na 2ª Divisão Nacional Feminina de Futsal, este fim de semana joga-se a 10ª jornada da fase de manutenção com o Viseu 2001, ainda na luta pela manutenção, enquanto o Futsal Amigo está praticamente condenado ao regresso aos distritais na próxima temporada. O Viseu 2001 ocupa o 5º lugar, tem 11 pontos, enquanto o Futsal Amigo é o 8º e último, com apenas 1 ponto. Este domingo, às 5 da tarde, as vizinhanças jogam em Oliveira do Bairro, frente ao Grésarte, enquanto o Futsal Amigo recebe no pavilhão Álvaro Magalhães a formação do Pinheleses, jogo com início pelas 6 da tarde. Após esta ronda, ficaram a faltar 4 jogos para o final. Descem da divisão os 3 últimos classificados. O Tondela defronta esta segunda-feira o Moreirense às 8h15 da noite, em jogo da 33ª jornada da Primeira Liga, que os auriverdes precisam vencer se quiserem manter vivas as esperanças de manutenção. O jogo será dirigido por Ricardo Baixinho, Lisboa, com Paulo Barrados do VAR. Reencontro dos auriverdes com o árbitro que apitou na Chopana na derrota por 3-1 frente ao Nacional e por 3-0 em Vila de Conde frente ao Rio Ave. Uma ronda que pode revelar-se decisiva nas contas finais do campeonato, só a vitória interessa ao Tondela para levar para o jogo da última jornada em Arouca a esperança de se manter na Primeira Liga. Todos os jogos da segunda-feira da 33ª jornada da Primeira Liga estão marcados para as 8h15 da noite. No futebol distrital, este domingo vai decidir-se o título de campeão da divisão de honra de Viseu, com o Castrodeiro a defender na 30ª e última jornada uma vantagem de 1 ponto sobre o Lamelas. No fundo da tabela, com o Lusitano de Vilduins virtualmente despromovido, Mangualde e Ferreira de Aves decidem nesta jornada quem acompanha os tramelos na descida, com os mangualdenses em vantagem com mais 1 ponto que a formação de Sátão. Os jogos para este domingo são Sátão, Sampedrense, Oliveira de Frades, Carregal de Sal, Lamelas, Penalva de Castelo, Castrodeiro, Moimenta da Beira, Carvalhais, Ferreira de Aves, Lusitano, Nunes Pereira, Mangualde, Nelas e Val de Açores, Campia. Todas as partidas começam pelas 5 da tarde. Toda a informação do desporto está atualizada em estaçãodiariajornal.sapo.pt e também no site da Estação Diária Rádio em 968.fm. A seguir vai ficar a previsão do estado do tempo.
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2: 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Previsão do estado do tempo para as próximas 24 horas. O Instituto Português de Mar e da Atmosfera está a prever para o distrito de Viseu céu geralmente muito nublado, com possibilidade de ocorrência de aguaceiros e vento fraco a moderado, soprando moderado a forte nas terras altas. O IPMA está também a prever uma pequena descida da temperatura, com o mercúrio dos termómetros a chegar aos 14 graus de máxima e a mínima a registrar durante a noite valores perto dos 11 graus no distrito de Viseu.
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1: Estação Diária, boa noite.
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2: Vamos lá, Maria da Cunha.
1: Vamos acelerar as tuas batidas. Malha Super Top da Estação. Super músicas para escutares na Estação Diária em 96.8. Fiquem bem.
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1: Hora super top da estação. Vem aí os principais destaques que iremos desenvolver à hora certa no Diário da Estação. Voltaremos para mais super estação logo após o Bloco das Notícias. Fica bem.
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2: 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São estes alguns dos temas que vamos desenvolver no Desporto da Estação Diária. No futebol distrital, este domingo vai decidir-se o título de campeão da Divisão de Honra de Viseu, com o Castro Leira defendendo a 31ª jornada uma vantagem de 1 ponto sobre o Lamelas. O Viseu 2001 recebe este domingo o Portimonense em jogo da 12ª jornada da fase de apuramento campeão da 2ª Divisão Nacional de Futsal. O Estádio Municipal da Pedreira em São Pedro do Sul é o palco escolhido para a grande final do Campeonato da 1ª Divisão de Futebol de Viseu. O Heróis da Aventura de Sinfãs arranca este fim de semana a 2ª fase da Taça Nacional Feminina de Futsal. Agora é só ficarem atentos ao desenvolvimento destes e outros temas no Desporto da Estação Diária. 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
1: 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O Académico de Viseu pode este sábado garantir o regresso à Primeira Liga 37 anos depois, se vencer o Benfica B no Seixal e o Torriense não ganhar em Gaia ou Lusitânia de Lourosa. Os jogos da 33ª jornada da Liga 2 estão marcados para as 8h30 da noite deste sábado. Na classificação, os vizenses lideram a corrida com 55 pontos, seguidos do Torriense com 53 e do União de Leiria com 49, as três equipas ainda na luta pela subida direta. Ainda o Vizela com 48 pontos que pode chegar ao play-off. Em caso de empate pontual, os critérios de desempate favorecem o Académico. Tem pelo menos já o play-off garantido, mas se as contas da subida não ficarem resolvidas este fim de semana, a última jornada será decisiva. O Académico recebe o Sporting B, o Torriense visita o Vizela e o União de Leiria joga em casa com o Feirense. O município de Viseu lançou um concurso público no valor de 1 milhão e 125 mil euros para assegurar transportes especiais a alunos sem acesso ao serviço regular de transporte público para o ano letivo 2026-27. O concurso, já publicado em Diário da República, abrange 831 estudantes do concelho, dos quais cerca de 130 necessitam de transporte adaptado. Face ao ano anterior, o número de beneficiários cresce em cerca de 100 alunos. O presidente da Câmara de Viseu, João Azevedo, explicou que o serviço se destina a jovens cujas localidades não são servidas pelas carreiras de transporte público. Será agora gratuito e funciona exclusivamente em período e horário escolar. A Assembleia da República recomendou ao Governo o reconhecimento e proteção dos antigos trabalhadores das minas da Urgeiriça, em Canas de Senhorim, no Conselho de Nelas. A resolução foi já publicada em Diário da República. Entre as recomendações estão o cumprimento das obrigações de acompanhamento social e proteção da saúde dos ex-trabalhadores e familiares, a definição de um plano de recuperação ambiental das áreas afetadas, o prolongamento do programa de intervenção em saúde para ex-trabalhadores da Empresa Nacional de Urânio e a criação de um memorial às vítimas da exposição à radioatividade e ainda a criação de um museu mineiro. A cafetaria Docemente 2, da APPA-CDM de Viseu, é um dos 50 finalistas da 10ª edição dos prémios Aresp, na categoria Responsabilidade Social, que distingue projetos com impacto social do setor de restauração e turismo. A votação do público decorre até 20 de maio, em prémiosaresp.com.pt, e os vencedores das 10 categorias a concurso vão ser anunciados a 19 de junho, numa gala que vai decorrer no Casino do Estoril. Esta edição bateu recorde histórico com 365 candidaturas, entre estabelecimentos de restauração e alojamento, a iniciativas nas áreas da sustentabilidade, solidariedade, investigação e comunicação. Na categoria Excelência no Alojamento, destaca-se ainda a presença do Ventuzelo Hotel e Quinta em São João da Pesqueira, no norte do distrito de Viseu. Toda a informação está atualizada em estaçãodiariajornal.sapo.pt e também no site da Estação Diária Rádio em 968.fm. A seguir, em final de edição, fica a previsão do estado do tempo. 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
2: 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Previsão do estado do tempo para as próximas 24 horas. O Instituto Português do Mar e da Atmosfera está a prever para o Distrito de Viseu céu geralmente pouco nublado, aumentando temporariamente de nubosidade, com possibilidade de ocorrência de aguaceiros fracos e dispersos e com vento fraco a moderado, soprando por vezes moderada forte nas terras altas. O IPMA está também a prever uma pequena subida da temperatura, com o mercúrio dos termómetros a chegar aos 18 graus de máxima e a mínima durante a noite a não ir além dos 8 graus no Distrito de Viseu.
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4: Muito bem, som de abertura em mais um espaço de emissão na Estação Diária.
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4: Estão aí os primeiros sons que fazem parte da abertura desta hora. Começamos com Super Malha Tuga, acrescentamos Supernova.
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0: acho que a gente faz parte de um grande teatro. Cada um tem o seu papelzinho e cada um tem o seu coringa gravado, guardado dentro da manguinha aqui para fazer a sua canastra na hora precisa. Então, na medida em que isso possa ser feito, a gente...
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4: Olá, viva, está aí mais um início de emissão na Estação Diária, para começarmos mais uma grande hora, super top da estação, os temas mais comerciais da rádio, só para quem está atento ao mercado áudio. Até já.
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0: Estação Diária, boa noite. Para escutares na próxima sequência que preparámos na playlist da Estação Diária, Soltas da Estação. E logo a seguir, vêm os temas que merecem relevo nos diferentes tops do mercado da música. Até já!
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0: 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Boa noite. Principais títulos das notícias na Estação Diária. Vêm os comerciais e o bloco de informação. Voltaremos para a segunda meia hora, super top da Estação Diária Rádio, com muito mais energia. Fiquem bem.
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1: São estes alguns dos temas que vamos desenvolver no Desporto da Estação Diária. O Académico de Viseu pode este sábado garantir o regresso à Primeira Liga 37 anos depois de se vencer o Benfica B no Seixal e o Torriense não ganhar em Gaia ao Lusitânia de Lourosa. Na 2ª Divisão Nacional Feminina de Futsal, este fim de semana joga-se a 10ª jornada da fase de manutenção, com Viseu 2001 ainda na luta pela manutenção, enquanto o futsal amigo está praticamente condenado ao regresso aos distritais na próxima época. O Tondela defronta esta segunda-feira o Moreirense às 20h15 em jogo da 33ª jornada da Primeira Liga, que os Oriverdes precisam de vencer se quiserem manter vivas as esperanças de manutenção. No futebol distrital, este domingo vai decidir-se o título de campeão da Divisão de Honra de Viseu, com o Castro Deira defender na 31ª jornada uma vantagem de 1 ponto sobre o Lamelas. Agora é só ficarem atentos ao desenvolvimento destes e outros temas no Desporto da Estação Diária. 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

0: Desporto à meia hora, bloco das 6h30.
1: O Académico de Viseu pode este sábado garantir o regresso à Primeira Liga 37 anos depois, se vencer o Benfica B no Seixal e o Torriense não ganhar em Gaia ou Lusitânia de Lourosa. Os jogos da 33ª jornada da Liga 2 estão marcados para as 8h30 da noite deste sábado. Na classificação, os vizenses lideram a corrida com 55 pontos, seguidos do Torriense com 53 e do União de Leiria com 49, as três equipas ainda na luta pela subida direta. Ainda o Vizela com 48 pontos que pode chegar ao play-off. Em caso de empate pontual, os critérios de desempate favorecem o Académico. Tem pelo menos já o play-off garantido, mas se as contas da subida não ficarem resolvidas este fim de semana, a última jornada será decisiva. O Académico recebe o Sporting B, o Torriense visita o Vizela e o União de Leiria joga em casa com o Feirense. Na 2ª Divisão Nacional Feminina de Futsal, este fim de semana joga-se a 10ª jornada da fase de manutenção com o Viseu 2001, ainda na luta pela manutenção, enquanto o futsal amigo está praticamente condenado ao regresso aos distritais na próxima temporada. O Viseu 2001 ocupa o 5º lugar, tem 11 pontos, enquanto o futsal amigo é o 8º e último, com apenas 1 ponto. Este domingo, às 5 da tarde, as vizinhanças jogam em Oliveira do Bairro, frente ao Grésarte, enquanto o futsal amigo recebe no pavilhão Álvaro Magalhães a formação do Pinhelenses, jogo com início pelas 6 da tarde. Após esta ronda, ficaram a faltar 4 jogos para o final. Descem da divisão os 3 últimos classificados. O Tondela defronta esta segunda-feira o Moreirense às 8h15 da noite em jogo da 33ª jornada da Primeira Liga, que os auriverdes precisam vencer se quiserem manter vivas as esperanças de manutenção. O jogo será dirigido por Ricardo Baixinho, Lisboa, com Paulo Barrados do VAR. Reencontro dos auriverdes com o árbitro que apitou na Chopana na derrota por 3-1 frente ao Nacional e por 3-0 em Vila do Conde frente ao Rio Ave. Numa ronda que pode revelar-se decisiva nas contas finais do campeonato, só a vitória interessa ao Tondela para levar para o jogo da última jornada em Arouca a esperança de se manter na Primeira Liga. Todos os jogos da segunda-feira da 33ª jornada da Primeira Liga estão marcados para as 8h15 da noite. No futebol distrital, este domingo vai decidir-se o título de campeão da divisão de honra de Viseu, com o Castro Daire a defender na 30ª e última jornada uma vantagem de 1 ponto sobre Lamelas. No fundo da tabela, com o Lusitano de Vildemins virtualmente despromovido, Mangualde e Ferreira de Aves decidem nesta jornada quem acompanha os trambelos na descida, com os mangualdenses em vantagem com mais 1 ponto que a formação de Sátão. Os jogos para este domingo são Sátão, Sampedrense, Oliveira de Frades, Carregal de Sal, Lamelas, Penalva de Castelo, Castro Daire, Moimenta da Beira, Carvalhais, Ferreira de Aves, Lusitano, Nunes Pereira, Mangualde, Nelas e Val de Açores, Campia. Todas as partidas começam pelas 5 da tarde. Toda a informação do desporto está atualizada em estaçãodiariajornal.sapo.pt e também no site da Estação Diária Rádio em 968.fm. A seguir vai ficar a previsão do estado do tempo.
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2: 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Previsão do estado do tempo para as próximas 24 horas. O Instituto Português do Mar e da Atmosfera está a prever para o distrito de Viseu céu geralmente muito nublado, com possibilidade de ocorrência de aguaceiros e vento fraco a moderado, superando moderado a forte nas terras altas. O IPMA está também a prever uma pequena descida da temperatura, com o mercúrio dos termómetros a chegar aos 14 graus de máxima e a mínima a registrar durante a noite valores perto dos 11 graus no distrito de Viseu.
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2: Ora, estamos nós para a segunda metade desta emissão. Fica aí com o super top da Estação Diária em 96.8. 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Até já.
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0: 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Estamos de volta para dar por finalizado o último terço da hora. Super top da estação, top da estação diária. Regressaremos à antena logo a seguir à informação atualizada. Até já.
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1: 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São estes alguns dos temas que vamos desenvolver no Desporto da Estação Diária. No futebol distrital, este domingo vai decidir-se o título de campeão da Divisão de Honra de Viseu, com o Castro Leira defendendo a 31ª jornada uma vantagem de 1 ponto sobre o Lamelas. O Viseu 2001 recebe este domingo o Portimonense em jogo da 12ª jornada da fase de apuramento campeão da 2ª Divisão Nacional de Futsal. O Estádio Municipal da Pedreira em São Pedro do Sul é o palco escolhido para a grande final do campeonato da 1ª Divisão do Futebol de Viseu. O Heróis da Aventura de Sinfãs arranca este fim de semana a 2ª fase da Taça Nacional Feminina de Futsal. Agora é só ficarem atentos ao desenvolvimento destes e outros temas no Desporto da Estação Diária. 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
5: 7 horas.
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7: O Académico de Viseu pode este sábado garantir o regresso à Primeira Liga 37 anos depois, se vencer o Benfica B no Seixal e o Torriense não ganhar em Gaia ou Lusitânia de Lourosa. Os jogos da 33ª jornada da Liga 2 estão marcados para as 8h30 da noite deste sábado. Na classificação, os vizenses lideram a corrida com 55 pontos, seguidos do Torriense com 53 e do União de Leiria com 49, as três equipas ainda na luta pela subida direta. Ainda o Vizela com 48 pontos, que pode chegar ao play-off. Em caso de empate pontual, os critérios de desempate favorecem o Académico. Tem pelo menos já o play-off garantido, mas se as contas da subida não ficarem resolvidas este fim de semana, a última jornada será decisiva. O Académico recebe o Sporting B, o Torriense visita o Vizela e o União de Leiria joga em casa com o Feirense. O município de Viseu lançou um concurso público no valor de 1 milhão e 125 mil euros para assegurar transportes especiais a alunos sem acesso ao serviço regular de transporte público para o ano letivo 2026-27. O concurso, já publicado em Diário da República, abrange 831 estudantes do concelho, dos quais cerca de 130 necessitam de transporte adaptado. Face ao ano anterior, o número de beneficiários cresce em cerca de 100 alunos. O presidente da Câmara de Viseu, João Azevedo, explicou que o serviço se destina a jovens cujas localidades não são servidas pelas carreiras de transporte público. Será agora gratuito e funciona exclusivamente em período e horário escolar. A Assembleia da República recomendou ao Governo o reconhecimento e proteção dos antigos trabalhadores das minas da Urgeiriça, em Canas Senhorim, no Conselho de Nelas. A resolução foi já publicada em Diário da República. Entre as recomendações estão o cumprimento das obrigações de acompanhamento social e proteção da saúde dos ex-trabalhadores e familiares, a definição de um plano de recuperação ambiental das áreas afetadas, o prolongamento do programa de intervenção em saúde para ex-trabalhadores da Empresa Nacional de Urânio e a criação de um memorial às vítimas da exposição à radioatividade e ainda a criação de um museu mineiro. A Cafetaria Docemente 2, da APPA-CDM de Viseu, é um dos 50 finalistas da 10ª edição dos Prémios Aresp, na categoria Responsabilidade Social, que distingue projetos com impacto social do setor de restauração e turismo. A votação do público decorre até 20 de maio, em prémiosaresp.com.pt, e os vencedores das 10 categorias a concurso vão ser anunciados a 19 de junho, numa gala que vai decorrer no Casino do Estoril. Esta edição bateu recorde histórico com 365 candidaturas, entre estabelecimentos de restauração e alojamento, a iniciativas nas áreas da sustentabilidade, solidariedade, investigação e comunicação. Na categoria Excelência no Alojamento, destaca-se ainda a presença do Ventuzelo Hotel e Quinta em São João da Pesqueira, no norte do distrito de Viseu. Toda a informação está atualizada em estaçãodiariajornal.sapo.pt e também no site da Estação Diária Rádio em 968.fm. A seguir, em final de edição, fica a previsão do estado do tempo.
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8: 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Previsão do estado do tempo para as próximas 24 horas. O Instituto Português do Mar e da Atmosfera está a prever para o distrito de Viseu céu geralmente pouco nublado, aumentando temporariamente de nubosidade, com possibilidade de ocorrência de aguaceiros fracos e dispersos e com vento fraco a moderado, soprando por vezes moderada forte nas terras altas. O IPMA está também a prever uma pequena subida da temperatura, com mercúrio dos termómetros a chegar aos 18 graus de máxima e a mínima durante a noite a não ir além dos 8 graus no distrito de Viseu.
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9: Para já deixámos o Som Nacional abrir a hora. Vamos seguir em frente com mais um tema em destaque.
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1: Ok, esta é a hora de ponta na estação diária. A esta hora estamos a dar a conhecer as diferentes possibilidades de entrada na cidade de Viseu, zona este de aproximação à cidade. Estamos a falar para quem está junto à área do Viso, junto à rotunda da Volvo, para quem viaja no sentido do centro da cidade pela Estrada Nacional 16. A solução mais direta será de seguir a Estrada Nacional 16 pela rua Álvares Cabral até à rotunda da Casa de Saúde, trajeto que implica uma diminuição na marcha de andamento em situação de maior volume de tráfego. Atenção que, a meio do trajeto, existem semáforos. Apresentamos segunda alternativa que obriga a fazer a rotunda da Volvo até à terceira saída à direita, em sentido descendente, para quem vem na direção do Palácio do Gelo. Estrada com quatro vias, duas para cada lado. Depois, mais à frente, na rotunda, antes da entrada de Ranhados, tem duas hipóteses válidas de escolha, ou poderá optar por avançar em direção ao Hospital de Viseu pela Rua do Cruzeiro, ou contornar a rotunda seguindo em frente na direção do Palácio do Gelo. Hora de

0: Hora de Ponta.
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0: 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Viva, estamos de volta à contagem, mais energia. Abrimos mais uma hora com malha fora da caixa. Top nacional na estação oficial de Viseu. Para seguirmos em frente, mais um grande tema supernova para ouvir nos próximos minutos na estação diária. www.efitnesshealthclub.pt. 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

mãe, mesmo que o filho não valha a mulher que tem. 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
1: Para continuarmos em grande ritmo aqui em 96.80, já a seguir vamos ficar com as informações do mundo da música. Em destaque nas soltas da estação, mais uma grande hora de rádio na Estação Diária. Até já.

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1: We Trust, a banda portuguesa liderada por André Tentugal, jovem realizador português com um portfólio ligado à música mais vasto do nosso país, contando com nomes como Pedro Brunhosa, Rodrigo Leão, Mãe da Gap, Miguel Araújo, e com alguns nomes relevantes do panorama internacional, entre os quais Divine Comedy, Cap Bambino e Ariel Pink. Os We Trust surgiram em 2011 através de uma vontade antiga de André de ter o seu próprio projeto e atingem logo o topo das tabelas das maiores rádios nacionais com o seu primeiro single Time, Better Not Stop, canção que levou a banda a todos os cantos do mundo e que lançou os We Trust numa longa tour com passagens pelos maiores festivais portugueses. Logo lançam o seu primeiro disco de originais chamado This New Countries. Mais tarde, os We Trust juntam-se aos Best Youth e criam o projeto There Must Be a Place, que os leva novamente a percorrer todo o país e com mais dois temas a atingirem os lugares dianteiros das rádios nacionais, Tell Me Something e Nice Face. We Are The Ones e The Future são mais dois temas dos We Trust e fazem parte do álbum Everyday Heroes, lançado em 2015.
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2: Já estamos praticamente em cima da meia hora, o que quer dizer que a informação vai estar de volta para dar a conhecer o que de mais importante está a acontecer de caráter desportivo em 9680. O essencial do desporto passa aqui na Estação Diária. Até já! 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
2: São estes alguns dos temas que vamos desenvolver no Desporto da Estação Diária. O Académico de Viseu pode este sábado garantir o regresso à Primeira Liga 37 anos depois de vencer o Benfica B no Seixal e o Torriense não ganhar em Gaia ao Lusitânia de Lourosa. Na 2ª Divisão Nacional Feminina de Futsal, este fim de semana joga-se a 10ª jornada da fase de manutenção, com Viseu 2001 ainda na luta pela manutenção, enquanto o futsal amigo está praticamente condenado ao regresso aos distritais na próxima época. O Tondela defronta esta segunda-feira o Moreirense às 20h15 em jogo da 33ª jornada da Primeira Liga que os Oriverdes precisam de vencer se quiserem manter vivas as esperanças de manutenção. No futebol distrital, este domingo vai decidir-se o título de campeão da Divisão de Honra de Viseu, com o Castro Deira a defender na 31ª jornada uma vantagem de 1 ponto sobre o Lamelas. Agora é só ficarem atentos ao desenvolvimento destes e outros temas no Desporto da Estação Diária. 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

0: 7h30. Está de volta à informação esportiva.
1: O Académico de Viseu pode este sábado garantir o regresso à Primeira Liga 37 anos depois, se vencer o Benfica B no Seixal e o Torriense não ganhar em Gaia ou Lusitânia de Lourosa. Os jogos da 33ª jornada da Liga 2 estão marcados para as 8h30 da noite deste sábado. Na classificação, os vizenses lideram a corrida com 55 pontos, seguidos do Torriense com 53 e do União de Leiria com 49, as três equipas ainda na luta pela subida direta. Ainda o Vizela com 48 pontos que pode chegar ao play-off. Em caso de empate pontual, os critérios de desempate favorecem o Académico. Tem pelo menos já o play-off garantido, mas se as contas da subida não ficarem resolvidas este fim de semana, a última jornada será decisiva. O Académico recebe o Sporting B, o Torriense visita o Vizela e o União de Leiria joga em casa com o Feirense. Na 2ª Divisão Nacional Feminina de Futsal, este fim de semana joga-se a 10ª jornada da fase de manutenção com o Viseu 2001, ainda na luta pela manutenção, enquanto o futsal amigo está praticamente condenado ao regresso aos distritais na próxima temporada. O Viseu 2001 ocupa o 5º lugar, tem 11 pontos, enquanto o futsal amigo é o 8º e último, com apenas 1 ponto. Este domingo, às 5 da tarde, as vizinhas jogam em Oliveira do Bairro, frente ao Grezarte, enquanto o futsal amigo recebe no pavilhão Álvaro Magalhães a formação do Pinhelenses, jogo com início pelas 6 da tarde. Após esta ronda, ficaram a faltar 4 jogos para o final. Descem da divisão os 3 últimos classificados. O Tondela defronta esta segunda-feira o Moreirense às 8h15 da noite em jogo da 33ª jornada da Primeira Liga, que os Auriverdes precisam vencer se quiserem manter vivas as esperanças de manutenção. O jogo será dirigido por Ricardo Baixinho, Lisboa, com Paulo Barrados do VAR. Reencontro dos Auriverdes com o árbitro que apitou na Choupana na derrota por 3-1 frente ao Nacional e por 3-0 em Vila do Conde frente ao Rio Ave. Numa ronda que pode revelar-se decisiva nas contas finais do campeonato, só a vitória interessa ao Tondela para levar para o jogo da última jornada em Arouca a esperança de se manter na Primeira Liga. Todos os jogos da segunda-feira da 33ª jornada da Primeira Liga estão marcados para as 8h15 da noite. No futebol distrital, este domingo vai decidir-se o título de campeão da divisão de honra de Viseu, com o Castrodeira a defender na 30ª jornada uma vantagem de 1 ponto sobre o Lamelas. No fundo da tabela, com o Lusitano de Vilmins virtualmente despromovido, Mangualde e Ferreira de Aves decidem nesta jornada quem acompanha os tramelos na descida, com os mangualdenses em vantagem com mais um ponto que a formação de Sátão. Os jogos para este domingo são Sátão, São Pedrense, Oliveira de Frades, Carregal de Sal, Lamelas, Penalva de Castelo, Castrodeira, Moimenta da Beira, Carvalhais, Ferreira de Aves, Lusitano, Nunes Pereira, Mangualde, Nelas e Val de Açores, Campia. Todas as partidas começam pelas 5 da tarde. Toda a informação do desporto está atualizada em estaçãodiariajornal.sapo.pt e também no site da Estação Diária Rádio em 968.fm. A seguir vai ficar a previsão do estado do tempo.
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2: 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Previsão do estado do tempo para as próximas 24 horas. O Instituto Português do Mar e da Atmosfera está a prever para o distrito de Viseu céu geralmente muito nublado, com possibilidade de ocorrência de aguaceiros e vento fraco a moderado, supermoderado a forte nas terras altas. O IPMA está também a prever uma pequena descida da temperatura, com o mercúrio dos termómetros a chegar aos 14 graus de máxima e a mínima a registrar durante a noite valores perto dos 11 graus no distrito de Viseu.
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1: Hora de ponta na estação viária. Para fugir ao trânsito, recomendamos que privilegie o seu trajeto utilizando a circunvalação de Viseu. Em hora de ponta, o seu percurso de entrada na cidade é via Zona Oeste, isto é, pelo lado de quem sobe à Avenida Cidade de Aveiro, em direção à Rotunda Carlos Lopes, o tráfego é realmente condicionado. No entanto, se se encontrar no início da zona ascendente dos semáforos da Avenida Cidade de Aveiro, tem outra alternativa, que é virar à direita e contornar o Estádio dos Trambelos até chegar à Rotunda do Monte Belo e retomar a circunvalação. Mas se o objetivo for prosseguir até à Rotunda Paulo VI, quando chegar junto ao Hotel Monte Belo, ainda tem a possibilidade de poder virar à direita, fazer a rotunda à esquerda e seguir pela Rua Doutor Álvaro Monteiro, junto ao Monte Pio, passar os semáforos, continuar em sentido ascendente até ao cimo da rua e virar à esquerda até apanhar de novo a circunvalação. Estamos em hora de ponta, na estação diária, estamos a dar a conhecer trajetos alternativos para quem pretende entrar na cidade de Viseu. Iremos regressar na próxima hora de ponta.
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3: Bem-vindos a mais uma grande hora desta emissão Portugal às 7. Vamos seguir em frente com mais uma grande malha de som nacional, com mais uma super tuga da estação na antena 9680.
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1: Muito bem, ultrapassámos a primeira meia hora desta emissão Portugal às 7. Se tiveres interesse em seguir as principais publicações da Estação Diária, basta deixares o teu like em facebook.com/estaçãodiaria. Fica bem.
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0: Ora, estamos nós de novo em 96.80. Estivemos aí com o melhor da música que vai rodando na antena da Estação Diária. Reservámos para o final desta edição os títulos que irão destacar-se no Diário da Estação. Iremos regressar logo depois do Bloco das Notícias.
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0: 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São estas algumas das notícias que vamos destacar na edição do dia do Diário da Estação. O secretário de Estado da Proteção Civil, Rui Rocha, anunciou um conjunto de reforços para a época de incêndios, com os centros de meios aéreos com retardante a passarem de 1 para 5, entre os quais Viseu. O município de Viseu lançou um concurso público no valor de 1.125.000 euros para assegurar transportes especiais a alunos sem acesso ao serviço regular de transporte público para o ano letivo 2026-2027. O município de Castro Daire assinou um protocolo com a cooperativa local para garantir o pagamento da vacinação e despertização do gado. O Académico Viseu pode este sábado garantir o regresso à Primeira Liga 37 anos depois, se vencer o Benfica B no Seixal e o Torriense não ganhar em Gaia ao Lusitânia de Lourosa. Agora é só ficarem atentos ao desenvolvimento destes e outros temas no Diário da Estação.
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2: 8 horas.
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3: O Académico de Viseu pode este sábado garantir o regresso à Primeira Liga 37 anos depois, se vencer o Benfica B no Seixal e o Torriense não ganhar em Gaia na Lusitânia de Lourosa. Os jogos da 33ª jornada da Liga 2 estão marcados para as 8h30 da noite deste sábado. Na classificação, os vizenses lideram a corrida com 55 pontos, seguidos do Torriense com 53 e do União de Leiria com 49, as três equipas ainda na luta pela subida direta. Ainda o Vizela com 48 pontos que pode chegar ao play-off. Em caso de empate pontual, os critérios de desempate favorecem o Académico. Tem pelo menos já o play-off garantido, mas se as contas da subida não ficarem resolvidas este fim de semana, a última jornada será decisiva. O Académico recebe o Sporting B, o Torriense visita o Vizela e o União de Leiria joga em casa com o Feirense. O município de Viseu lançou um concurso público no valor de 1 milhão e 125 mil euros para assegurar transportes especiais a alunos sem acesso ao serviço regular de transporte público para o ano letivo 2026-27. O concurso, já publicado em Diário da República, abrange 831 estudantes do concelho, dos quais cerca de 130 necessitam de transporte adaptado. Face ao ano anterior, o número de beneficiários cresce em cerca de 100 alunos. O presidente da Câmara de Viseu, João Azevedo, explicou que o serviço se destina a jovens cujas localidades não são servidas pelas carreiras de transporte público. Será agora gratuito e funciona exclusivamente em período e horário escolar. A Assembleia da República recomendou ao Governo o reconhecimento e proteção dos antigos trabalhadores das minas da Urgeiriça, em Canas de Senhoria, no Conselho de Nelas. A resolução foi já publicada em Diário da República. Entre as recomendações estão o cumprimento das obrigações de acompanhamento social e proteção da saúde dos ex-trabalhadores e familiares, a definição de um plano de recuperação ambiental das áreas afetadas, o prolongamento do programa de intervenção em saúde para ex-trabalhadores da Empresa Nacional de Urânio e a criação de um memorial às vítimas da exposição à radioatividade e ainda a criação de um museu mineiro. A cafetaria Docemente 2, da APPA-CDM de Viseu, é um dos 50 finalistas da 10ª edição dos prémios Aresp, na categoria Responsabilidade Social, que distingue projetos com impacto social do setor de restauração e turismo. A votação do público decorre até 20 de maio, em prémiosaresp.com.pt, e os vencedores das 10 categorias a concurso vão ser anunciados a 19 de junho, numa gala que vai decorrer no Casino do Estoril. Esta edição bateu recorde histórico com 365 candidaturas, entre estabelecimentos de restauração e alojamento, a iniciativas nas áreas da sustentabilidade, solidariedade, investigação e comunicação. Na categoria Excelência no Alojamento, destaca-se ainda a presença do Ventuzelo Hotel e Quinta em São João da Pesqueira, no norte do distrito de Viseu. Toda a informação está atualizada em estaçãodiariajornal.sapo.pt e também no site da Estação Diária Rádio em 968.fm. A seguir, em final de edição, fica a previsão do estado do tempo.
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4: 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Previsão do estado do tempo para as próximas 24 horas. O Instituto Português do Mar e da Atmosfera está a prever para o distrito de Viseu céu geralmente pouco nublado, aumentando temporariamente de nubosidade, com possibilidade de ocorrência de aguaceiros fracos e dispersos e com vento fraco a moderado, superando por vezes moderado a forte nas terras altas. O IPMA está também a prever uma pequena subida da temperatura, com mercúrio dos termómetros a chegar aos 18 graus de máxima e a mínima durante a noite a não ir além dos 8 graus no distrito de Viseu.
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1: Hora de ponta na estação diária. Esta é a hora em que procuramos dar a conhecer os momentos de maior congestionamento no centro da cidade de Viseu e ainda damos conta dos pontos de maior concentração de veículos automóveis no perímetro urbano da cidade. GPS da estação diária a funcionar. Se a ideia for evitar filas de trânsito, tome atenção às saídas no sentido ascendente na rotunda da Quinta do Galo, onde existe uma grande probabilidade de marcha lenta. Na circunvalação, quem vem do McDonald's e faz o trajeto entre a rotunda Paulo VI e a rotunda de Nelas em direção ao Palácio do Gelo, preste atenção porque o trânsito poderá obrigá-lo a circular com alguma dificuldade. Ainda na circunvalação de Viseu, itinerário que faz a ligação à rotunda junto à Casa de Saúde, é muito vulgar o trânsito apresentar condicionamento e obrigar a velocidade moderada. Atenção às viaturas que estejam a percorrer o circuito descendente na zona do Fontelo, rotunda da Feira Semanal, em direção à Quinta Agrária e à Radial de Santiago. É muito possível que o tráfego automóvel se mova com limitações. A esta hora estamos a dar informação do trânsito que se move na cidade de Viseu. Hora de ponta na estação diária.
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3: Ora, aqui estamos nós para vos dar as boas-vindas para mais uma hora super top da estação. Estamos a dar a conhecer algumas das melhores malhas do mercado que se destacaram na antena da estação diária. Fiquem bem!
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0: Sessão diária, bom dia. Só para quem está atento ao mercado áudio. Fiquem atentos à música que preparámos em 96.8. Soltas da estação, na antena da estação diária. Fiquem bem.
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0: Exceção Diária, bom dia. Prestem atenção aos destaques e ao bloco dos comerciais. É o Desporto na Exceção Diária. Voltaremos de novo à antena para a segunda parte desta emissão super top da Exceção. Até já.
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7: 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São estes alguns dos temas que vamos desenvolver no Desporto da Estação Diária. O Académico de Viseu pode este sábado garantir o regresso à Primeira Liga 37 anos depois de se vencer o Benfica B no Seixal e o Torriense não ganhar em Gaia ao Lusitânia de Lourosa. Na 2ª Divisão Nacional Feminina de Futsal, este fim de semana joga-se a 10ª jornada da fase de manutenção, com Viseu 2001 ainda na luta pela manutenção, enquanto o futsal amigo está praticamente condenado ao regresso aos distritais na próxima época. O Tondela defronta esta segunda-feira o Moreirense às 20h15 em jogo da 33ª jornada da Primeira Liga, que os Oriverdes precisam de vencer se quiserem manter vivas as esperanças de manutenção. No futebol distrital, este domingo vai decidir-se o título de campeão da Divisão de Honra de Viseu, com o Castordeira defender na 31ª jornada uma vantagem de 1 ponto sobre o Lamelas. Agora é só ficarem atentos ao desenvolvimento destes e outros temas no Desporto da Estação Diária.
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0: Porto regressa ao desporto, bloco das 8:30.
1: O Académico de Viseu pode este sábado garantir o regresso à Primeira Liga 37 anos depois, se vencer o Benfica B no Seixal e o Torriense não ganhar em Gaia ou Lusitânia de Lourosa. Os jogos da 33ª jornada da Liga 2 estão marcados para as 8:30 da noite deste sábado. Na classificação, os vizenses lideram a corrida com 55 pontos, seguidos do Torriense com 53 e do União de Leiria com 49, as três equipas ainda na luta pela subida direta. Ainda o Vizela com 48 pontos que pode chegar ao play-off. Em caso de empate pontual, os critérios de desempate favorecem o Académico. Tem pelo menos já o play-off garantido, mas se as contas da subida não ficarem resolvidas este fim de semana, a última jornada será decisiva. O Académico recebe o Sporting B, o Torriense visita o Vizela e o União de Leiria joga em casa com o Feirense. Na 2ª Divisão Nacional Feminina de Futsal, este fim de semana joga-se a 10ª jornada da fase de manutenção com o Viseu 2001, ainda na luta pela manutenção, enquanto o futsal amigo está praticamente condenado ao regresso aos distritais na próxima temporada. O Viseu 2001 ocupa o 5º lugar, tem 11 pontos, enquanto o futsal amigo é o 8º e último, com apenas 1 ponto. Este domingo, às 5 da tarde, as vizinhas jogam em Oliveira do Bairro, frente ao Grésarte, enquanto o futsal amigo recebe no pavilhão Álvaro Magalhães a formação do Pinhelenses, jogo com início pelas 6 da tarde. Após esta ronda, ficaram a faltar 4 jogos para o final. Descem da divisão os 3 últimos classificados. O Tondela defronta esta segunda-feira o Moreirense às 8:15 da noite em jogo da 33ª jornada da Primeira Liga, que os auriverdes precisam vencer se quiserem manter vivas as esperanças de manutenção. O jogo será dirigido por Ricardo Baixinho, Lisboa, com Paulo Barrados do VAR. Reencontro dos auriverdes com o árbitro que apitou na Chopana na derrota por 3-1 frente ao Nacional e por 3-0 em Vila de Conde frente ao Rio Ave. Uma ronda que pode revelar-se decisiva nas contas finais do campeonato, só a vitória interessa ao Tondela para levar para o jogo da última jornada em Arouca a esperança de se manter na Primeira Liga. Todos os jogos da segunda-feira da 33ª jornada da Primeira Liga estão marcados para as 8:15 da noite. No futebol distrital, este domingo vai decidir-se o título de campeão da divisão de honra de Viseu, com o Castrodeira a defender na 30ª jornada uma vantagem de 1 ponto sobre o Lamelas. No fundo da tabela, com o Lusitano de Vildemins virtualmente despromovido, Mangualde e Ferreira de Aves decidem nesta jornada quem acompanha os tramelos na descida, com os mangualdenses em vantagem com mais 1 ponto que a formação de Sátão. Os jogos para este domingo são Sátão, Sampedrense, Oliveira de Frades, Carregal de Sal, Lamelas, Penalva de Castelo, Castrodeira, Moimenta da Beira, Carvalhais, Ferreira de Aves, Lusitano, Nunes Pereira, Mangualde, Nelas e Val de Açores, Campia. Todas as partidas começam pelas 5 da tarde. Toda a informação do desporto está atualizada em estaçãodiariajornal.sapo.pt e também no site da Estação Diária Rádio em 968.fm. A seguir vai ficar a previsão do estado do tempo.
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3: Previsão do estado do tempo para as próximas 24 horas. O Instituto Português do Mar e da Atmosfera está a prever para o distrito de Viseu céu geralmente muito nublado, com possibilidade de ocorrência de aguaceiros e vento fraco a moderado, se para moderado a forte, nas terras altas. O IPMA está também a prever uma pequena descida da temperatura, com o mercúrio dos termómetros a chegar aos 14 graus de máxima e a mínima a registrar durante a noite valores perto dos 11 graus, no distrito de Viseu.
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1: Voltamos para mais uma hora de ponta na estação diária. Em períodos de ponta, o centro da cidade fica sujeito a um volume de tráfego que torna a movimentação automóvel mais complicada. Se o seu destino é prosseguir na direção de Braveses, isto é, avançar no sentido da zona de saída mais a norte de Viseu, e se tiver de passar pelo Rossio, não é novidade que o trânsito costuma sofrer abrandamento, tendo em atenção que existem dois semáforos na Praça da República. Ultrapassado esta área de afunilamento de circulação automóvel, vai ter de descer a Avenida Doutor António José de Almeida e até ao cruzamento com a Rua Cepa Pinto, e a Rua 21 de Agosto terá duas vias de trânsito. É quase sempre complicada a mobilidade nesta descida. Mais à frente, a cerca de 200 metros, encontrará a rotunda mais próxima do Fórum Viseu. Atenção que as rotundas permitem uma maior mobilidade no trânsito. Seguindo em frente, terá de percorrer cerca de mais de 300 metros até encontrar a rotunda da Fonte Cibernética, uma das mais movimentadas e congestionadas da cidade. E a partir desta zona mais baixa da cidade de Viseu, é só seguir em frente e subir até ao cimo da Avenida da Europa. É mais uma hora de ponta na estação diária. É a hora de trânsito na cidade.
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5: Ora, estamos nós para vos dar as boas-vindas para a segunda meia hora desta emissão Super Top da Estação Diária em 96.8. Super músicas na Estação Oficial de Viseu. Fica bem.
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2: Ora, estamos nós de novo em 9680, super top da estação, para escutares na playlist da Estação Diária. Se quiseres ouvir a Estação Oficial de Viseu, aponta aí www.968.fm, site oficial da Estação Diária. Fiquem bem.
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1: Atualizamos os principais títulos do Diário da Estação. Informação que vai para o ar logo a seguir aos destaques e ao bloco comercial da Estação Diária Rádio. Super top da estação. Fiquem bem.
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7: 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São estas algumas das notícias que vamos destacar na edição do dia do Diário da Estação. O Académico de Viseu pode este sábado garantir o regresso à Primeira Liga 37 anos depois de se vencer o Benfica B no Seixal e o Torriense não ganhar em Gaia ao Lusitânia de Lourosa. O município de Viseu lançou um concurso público no valor de 1 milhão e 125 mil euros para assegurar transportes especiais a alunos sem acesso ao serviço regular de transporte público para o ano letivo 2026-2027. A Assembleia da República recomendou ao Governo o reconhecimento e proteção dos antigos trabalhadores das minas da Urgeiriça. A cafeteria Docemente 2 da APPA-CDM de Viseu é um dos 50 finalistas da 10ª edição dos Prémios Aresp na categoria Responsabilidade Social. Agora é só ficarem atentos ao desenvolvimento destes e outros temas no Diário da Estação.
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2: 9 horas.
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4: O Académico de Viseu pode este sábado garantir o regresso à Primeira Liga 37 anos depois, se vencer o Benfica B no Seixal e o Torriense não ganhar em Gaia na Lusitânia de Lourosa. Os jogos da 33ª jornada da Liga 2 estão marcados para as 8h30 da noite deste sábado. Na classificação, os vizenses lideram a corrida com 55 pontos, seguidos do Torriense com 53 e do União de Leiria com 49, as três equipas ainda na luta pela subida direta. Ainda o Vizela com 48 pontos, que pode chegar ao play-off. Em caso de empate pontual, os critérios de desempate favorecem o Académico. Tem pelo menos já o play-off garantido, mas se as contas da subida não ficarem resolvidas este fim de semana, a última jornada será decisiva. O Académico recebe o Sporting B, o Torriense visita o Vizela e o União de Leiria joga em casa com o Feirense. O município de Viseu lançou um concurso público no valor de 1 milhão e 125 mil euros para assegurar transportes especiais a alunos sem acesso ao serviço regular de transporte público para o ano letivo 2026-27. O concurso, já publicado em Diário da República, abrange 831 estudantes do concelho, dos quais cerca de 130 necessitam de transporte adaptado. Face ao ano anterior, o número de beneficiários cresce em cerca de 100 alunos. O presidente da Câmara de Viseu, João Azevedo, explicou que o serviço se destina a jovens cujas localidades não são servidas pelas carreiras de transporte público. Será agora gratuito e funciona exclusivamente em período e horário escolar. A Assembleia da República recomendou ao Governo o reconhecimento e proteção dos antigos trabalhadores das minas da Urgeirice, em Canas de Senhorim, no Conselho de Nelas. A resolução foi já publicada em Diário da República. Entre as recomendações estão o cumprimento das obrigações de acompanhamento social e proteção da saúde dos ex-trabalhadores e familiares, a definição de um plano de recuperação ambiental das áreas afetadas, o prolongamento do programa de intervenção em saúde para ex-trabalhadores da Empresa Nacional de Urânio e a criação de um memorial às vítimas da exposição à radioatividade e ainda a criação de um museu mineiro. A cafetaria Docemente 2, da APPA-CDM de Viseu, é um dos 50 finalistas da 10ª edição dos prémios Aresp, na categoria Responsabilidade Social, que distingue projetos com impacto social do setor de restauração e turismo. A votação do público decorre até 20 de maio, em premiosaresp.com.pt, e os vencedores das 10 categorias a concurso vão ser anunciados a 19 de junho, numa gala que vai decorrer no Casino do Estoril. Esta edição bateu recorde histórico com 365 candidaturas, entre estabelecimentos de restauração e alojamento, a iniciativas nas áreas da sustentabilidade, solidariedade, investigação e comunicação. Na categoria Excelência no Alojamento, destaca-se ainda a presença do Ventuzelo Hotel e Quinta em São João da Pesqueira, no norte do distrito de Viseu. Toda a informação está atualizada em estaçãodiariajornal.sapo.pt e também no site da Estação Diária Rádio em 968.fm. A seguir, em final de edição, fica a previsão do estado do tempo.
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5: 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Previsão do estado do tempo para as próximas 24 horas. O Instituto Português do Mar e da Atmosfera está a prever para o distrito de Viseu céu geralmente pouco nublado, aumentando temporariamente de nubosidade, com possibilidade de ocorrência de aguaceiros fracos e dispersos e com vento fraco a moderado, superando por vezes moderada forte nas terras altas. O IPMA está também a prever uma pequena subida da temperatura, com o mercúrio dos termómetros a chegar aos 18 graus de máxima e a mínima durante a noite a não ir além dos 8 graus no distrito de Viseu.
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4: Pois é, hora de ponta na estação diária. Estamos a percorrer as diferentes zonas onde, por norma, acontece maior condicionamento de trânsito automóvel em Viseu. Se por acaso se encontra no centro da cidade e pretende circular em direção à Zona Sul, para quem vai no sentido da localidade de Repeses, tome como ponto de referência do início do percurso a Avenida 25 de Abril e avance em sentido ascendente até aos semáforos junto à Escola Secundária Alves Martins. Já sabe, o limite máximo de velocidade dentro das localidades não poderá ultrapassar os 50 km/h. Poderá ter de parar nos sinais luminosos e até encontrar algum constrangimento no trânsito. Continuar a marcha pela Avenida 25 de Abril até à Rotunda Paulo VI, aqui presta alguma atenção, porque em hora de ponta o trânsito irá obrigá-lo a abrandar, depois fazer a rotunda em frente, em direção à segunda saída, no sentido do Regimento Infantaria 14, e a partir daí terá maior tranquilidade na abordagem à estrada. 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
6: Ora, estamos nós para vos dar as boas-vindas para mais uma hora Superestação. E para continuarmos sem parar, Malha Supernova, na antena da Estação Diária.
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0: 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Bom dia. Presta atenção à faixa que te vamos revelar em 96.8. Soltas da Estação. Som que sabemos que bate no mercado e que também recomendamos. Fiquem bem, fiquem por aí.
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0: Diogo Pissarra surge no panorama da música portuguesa como cantor, intérprete e músico. Em 2006, inicia um percurso que mudaria a vida para sempre. Foi nas suas primeiras aulas de guitarra que começa, pela primeira vez, a dar a conhecer o seu talento. Foi um dos fundadores da banda Algarve.

0: a solo, que atualmente conta com temas de sucesso, destacando-se nos tops nacionais.
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0: Sessão diária, bom dia. Os principais títulos do desporto na Estação Diária. Estamos aí para dar a conhecer as grandes novidades do dia. Regressaremos logo depois do bloco comercial para a segunda meia hora desta emissão. Super top da Estação. Top da Estação Diária. Até já.
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2: São estes alguns dos temas que vamos desenvolver no Desporto da Estação Diária. O Académico de Viseu pode este sábado garantir o regresso à Primeira Liga 37 anos depois se vencer o Benfica B no Seixal e o Torriense não ganhar em Gaia ao Lusitânia de Lourosa. Na 2ª Divisão Nacional Feminina de Futsal, este fim de semana joga-se a 10ª jornada da fase de manutenção, com Viseu 2001 ainda na luta pela manutenção, enquanto o futsal amigo está praticamente condenado ao regresso aos distritais na próxima época. O Tondela defronta esta segunda-feira o Moreirense às 20h15 em jogo da 33ª jornada da Primeira Liga que os Oriverdes precisam de vencer se quiserem manter vivas as esperanças de manutenção. No futebol distrital, este domingo vai decidir-se o título de campeão da Divisão de Honra de Viseu, com o Castro Deira defender na 31ª jornada uma vantagem de 1 ponto sobre o Lamelas. Agora é só ficarem atentos ao desenvolvimento destes e outros temas no Desporto da Estação Diária. 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
1: O Académico de Viseu pode este sábado garantir o regresso à Primeira Liga 37 anos depois, se vencer o Benfica B no Seixal e o Torriense não ganhar em Gaia ou Lusitânia de Lourosa. Os jogos da 33ª jornada da Liga 2 estão marcados para as 8:30 da noite deste sábado. Na classificação, os vizenses lideram a corrida com 55 pontos, seguidos do Torriense com 53 e do União de Leiria com 49, as três equipas ainda na luta pela subida direta. Ainda o Vizela com 48 pontos que pode chegar ao play-off. Em caso de empate pontual, os critérios de desempate favorecem o Académico. Tem pelo menos já o play-off garantido, mas se as contas da subida não ficarem resolvidas este fim de semana, a última jornada será decisiva. O Académico recebe o Sporting B, o Torriense visita o Vizela e o União de Leiria joga em casa com o Feirense. Na 2ª Divisão Nacional Feminina de Futsal, este fim de semana joga-se a 10ª jornada da fase de manutenção com o Viseu 2001, ainda na luta pela manutenção, enquanto o futsal amigo está praticamente condenado ao regresso aos distritais na próxima temporada. O Viseu 2001 ocupa o 5º lugar, tem 11 pontos, enquanto o futsal amigo é o 8º e último, com apenas 1 ponto. Este domingo, às 5 da tarde, as vizinhas jogam em Oliveira do Bairro, frente ao Grezarte, enquanto o futsal amigo recebe no pavilhão Álvaro Magalhães a formação do Pinhelenses, jogo com início pelas 6 da tarde. Após esta ronda, ficaram a faltar 4 jogos para o final. Descem da divisão os 3 últimos classificados. O Tondela defronta esta segunda-feira o Moreirense às 8:15 da noite em jogo da 33ª jornada da Primeira Liga, que os Auriverdes precisam vencer se quiserem manter vivas as esperanças de manutenção. O jogo será dirigido por Ricardo Baixinho, Lisboa, com Paulo Barrados do VAR. Reencontro dos Auriverdes com o árbitro que apitou na Choupana na derrota por 3-1 frente ao Nacional e por 3-0 em Vila do Conde frente ao Rio Ave. Numa ronda que pode revelar-se decisiva nas contas finais do campeonato, só a vitória interessa ao Tondela para levar para o jogo da última jornada em Arouca a esperança de se manter na Primeira Liga. Todos os jogos da segunda-feira da 33ª jornada da Primeira Liga estão marcados para as 8:15 da noite. No futebol distrital, este domingo vai decidir-se o título de campeão da divisão de honra de Viseu, com o Castro Daire a defender na 30ª e última jornada uma vantagem de 1 ponto sobre o Lamelas. No fundo da tabela, com o Lusitano de Vilminhos virtualmente despromovido, Mangualde e Ferreira de Aves decidem nesta jornada quem acompanha os tramelos na descida, com os mangualdenses em vantagem com mais um ponto que a formação de Sátão. Os jogos para este domingo são Sátão, Sampedrense, Oliveira de Frades, Carregal de Sales, Lamelas, Penalva de Castelo, Castro Daire, Moimenta da Beira, Carvalhais, Ferreira de Aves, Lusitano, Nunes Pereira, Mangualde, Nelas e Valde Açores, Campia. Todas as partidas começam pelas 5 da tarde. Toda a informação do desporto está atualizada em estaçãodiariajornal.sapo.pt e também no site da Estação Diária Rádio em 968.fm. A seguir vai ficar a previsão do estado do tempo.
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2: 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Previsão do estado do tempo para as próximas 24 horas. O Instituto Português do Mar e da Atmosfera está a prever para o distrito de Viseu céu geralmente muito nublado, com possibilidade de ocorrência de aguaceiros e vento fraco a moderado, soprando moderado a forte nas terras altas. O IPMA está também a prever uma pequena descida da temperatura, com o mercúrio dos termómetros a chegar aos 14 graus de máxima e a mínima a registrar durante a noite valores perto dos 11 graus no distrito de Viseu.
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8: 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RT. Ricardo Teixeira.
9: Olá pessoal, bem-vindos ao QI Business Secrets.
8: Ricardo Teixeira, o imparável.
9: Hoje vamos falar sobre prioridades do dia e objetivos anuais. É o que vamos falar já a seguir, por isso estejam por aí.
8: É o fim de semana.
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0: entre a rotunda Paulo VI e a rotunda de Nelas, em direção ao Palácio do Gelo, preste atenção porque o trânsito poderá obrigá-lo a circular com alguma dificuldade. Ainda na circunvalação de Viseu, itinerário que faz a ligação à rotunda junto à Casa de Saúde, é muito vulgar o trânsito apresentar condicionamento e obrigar a velocidade moderada. Atenção às viaturas que estejam a percorrer o circuito descendente na zona do Fontelo, rotunda da Feira Semanal, em direção à Quinta Agrária e à Radial Santiago. É muito possível que o tráfego automóvel se mova com limitações. A esta hora estamos a dar informação do trânsito que se move na cidade de Viseu. 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
2: Segunda meia hora desta emissão, super top da estação, super músicas só para quem está atento ao mercado áudio. Fiquem muito bem, até já.
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1: Praticamente a finalizar mais uma hora de emissão na Estação Diária. Hora super top da estação. Avançamos para os destaques que à hora certa irão fazer parte do diário da estação. Regressaremos logo depois do bloco comercial para mais uma hora super estação. Até já!
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9: 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São estas algumas das notícias que vamos destacar na edição do dia do Diário da Estação. O Académico de Viseu pode este sábado garantir o regresso à Primeira Liga 37 anos depois se vencer o Benfica B no Seixal e o Torriense não ganhar em Gaia ao Lusitânia de Lourosa. O município de Viseu lançou um concurso público no valor de 1 milhão e 125 mil euros para assegurar transportes especiais a alunos sem acesso ao Serviço de Regular de Transporte Público para o ano letivo 2026-2027. A Assembleia da República recomendou ao Governo o reconhecimento e proteção dos antigos trabalhadores das minas da Urgeiriça. A cafeteria Docemente 2 da APPA-CDM de Viseu é um dos 50 finalistas da 10ª edição dos Prémios Aresp na categoria Responsabilidade Social. Agora é só ficarem atentos ao desenvolvimento destes e outros temas no Diário da Estação.
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6: O Académico de Viseu pode este sábado garantir o regresso à Primeira Liga 37 anos depois, se vencer o Benfica B no Seixal e o Torriense não ganhar em Gaia ou Lusitânia de Lourosa. Os jogos da 33ª jornada da Liga 2 estão marcados para as 8h30 da noite deste sábado. Na classificação, os vizenses lideram a corrida com 55 pontos, seguidos do Torriense com 53 e do União de Leiria com 49, as três equipas ainda na luta pela subida direta. Ainda o Vizela com 48 pontos, que pode chegar ao play-off. Em caso de empate pontual, os critérios de desempate favorecem o Académico. Tem pelo menos já o play-off garantido, mas se as contas da subida não ficarem resolvidas este fim de semana, a última jornada será decisiva. O Académico recebe o Sporting B, o Torriense visita o Vizela e o União de Leiria joga em casa com o Feirense. O município de Viseu lançou um concurso público no valor de 1 milhão e 125 mil euros para assegurar transportes especiais a alunos sem acesso ao serviço regular de transporte público para o ano letivo 2026-27. O concurso, já publicado em Diário da República, abrange 831 estudantes do concelho, dos quais cerca de 130 necessitam de transporte adaptado. Face ao ano anterior, o número de beneficiários cresce em cerca de 100 alunos. O presidente da Câmara de Viseu, João Azevedo, explicou que o serviço se destina a jovens cujas localidades não são servidas pelas carreiras de transporte público. Será agora gratuito e funciona exclusivamente em período e horário escolar. A Assembleia da República recomendou ao Governo o reconhecimento e proteção dos antigos trabalhadores das minas da Urgeiriça, em Canas de Senhorim, no Conselho de Nelas. A resolução foi já publicada em Diário da República. Entre as recomendações estão o cumprimento das obrigações de acompanhamento social e proteção da saúde dos ex-trabalhadores e familiares, a definição de um plano de recuperação ambiental das áreas afetadas, o prolongamento do programa de intervenção em saúde para ex-trabalhadores da Empresa Nacional de Urânio e a criação de um memorial às vítimas da exposição à radioatividade e ainda a criação de um museu mineiro. A cafetaria Docemente 2, da APPACDM de Viseu, é um dos 50 finalistas da 10ª edição dos prémios Aresp, na categoria Responsabilidade Social, que distingue projetos com impacto social do setor de restauração e turismo. A votação do público decorre até 20 de maio, em prémiosaresp.com.pt, e os vencedores das 10 categorias a concurso vão ser anunciados a 19 de junho, numa gala que vai decorrer no Casino do Estoril. Esta edição bateu recorde histórico com 365 candidaturas, entre estabelecimentos de restauração e alojamento, a iniciativas nas áreas da sustentabilidade, solidariedade, investigação e comunicação. Na categoria Excelência no Alojamento, destaca-se ainda a presença do Ventuzelo Hotel e Quinta em São João da Pesqueira, no norte do distrito de Viseu. Toda a informação está atualizada em estaçãodiariajornal.sapo.pt e também no site da Estação Diária Rádio em 968.fm. A seguir, em final de edição, fica a previsão do estado do tempo.
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12: O Instituto Português do Mar e da Atmosfera está a prever para o Distrito de Viseu céu geralmente pouco nublado, aumentando temporariamente de nebulosidade, com possibilidade de ocorrência de aguaceiros fracos e dispersos e com vento fraco a moderado, soprando por vezes moderada forte nas terras altas. O IPMA está também a prever uma pequena subida da temperatura, com mercúrio dos termómetros a chegar aos 18 graus de máxima e a mínima durante a noite a não ir além dos 8 graus no Distrito de Viseu.
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19: 10-13. José Alberto Ribeiro. Ora, estamos nós de novo em 9680. 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

0: direitos dos homens, disto e daquilo. Também não entendo porque é que não se havia de falar das mulheres, dos direitos das mulheres. Os direitos são os mesmos, são seres humanos, têm os mesmos direitos. Deviam ter, não têm. Não, não têm. Ainda hoje não têm.
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1: 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Olá, esta é a frequência da Estação Diária. Estão aí os primeiros sons que fazem parte da abertura desta hora com o Super Tuga da Estação. Versão nacional em 96.8. 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

19:22. 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A abrir esta emissão Super Estação. 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
1: Na Estação Diária damos especial destaque a alguns dos temas mais ouvidos. Avançamos para as soltas de estação e recordamos alguns dos momentos mais marcantes das bandas que vão rodando na Estação Oficial de Viseu. Até já! 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

0: Ainda antes de darmos um salto aos comerciais, fiquem a saber quais são os títulos das notícias que fazem parte do Bloco de Informação do Desporto. Regressaremos ainda com mais energia para a segunda hora desta emissão, logo a seguir às notícias. Até já!
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0: São estes alguns dos temas que vamos desenvolver no desporto da Estação Diária. No futebol distrital, este domingo vai decidir-se o título de campeão da Divisão de Honra de Viseu, com o Castro Deira defender na 31ª jornada uma vantagem de um ponto sobre o Lamelas. O Viseu 2001 recebe este domingo o Portimonense em jogo da 12ª jornada da fase de apuramento campeão da 2ª Divisão Nacional de Futsal. O Estádio Municipal da Pedreira em São Pedro do Sul é o palco escolhido para a grande final do campeonato da 1ª Divisão de Futebol de Viseu. O Heróis da Aventura de Sinfãs arranca este fim de semana a 2ª fase da Taça Nacional Feminina de Futsal. Agora é só ficarem atentos ao desenvolvimento destes e outros temas no desporto da Estação Diária. 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

0: 10h30. Vem o desporto na estação diária.
1: O Académico de Viseu pode este sábado garantir o regresso à Primeira Liga 37 anos depois, se vencer o Benfica B no Seixal e o Torriense não ganhar em Gaia ou Lusitânia de Lourosa. Os jogos da 33ª jornada da Liga 2 estão marcados para as 8h30 da noite deste sábado. Na classificação, os vizenses lideram a corrida com 55 pontos, seguidos do Torriense com 53 e do União de Leiria com 49, as três equipas ainda na luta pela subida direta. Ainda o Vizela com 48 pontos que pode chegar ao play-off. Em caso de empate pontual, os critérios de desempate favorecem o Académico. Tem pelo menos já o play-off garantido, mas se as contas da subida não ficarem resolvidas este fim de semana, a última jornada será decisiva. O Académico recebe o Sporting B, o Torriense visita o Vizela e o União de Leiria joga em casa com o Feirense. Na 2ª Divisão Nacional Feminina de Futsal, este fim de semana joga-se a 10ª jornada da fase de manutenção com o Viseu 2001, ainda na luta pela manutenção, enquanto o futsal amigo está praticamente condenado ao regresso aos distritais na próxima temporada. O Viseu 2001 ocupa o 5º lugar, tem 11 pontos, enquanto o futsal amigo é o 8º e último, com apenas 1 ponto. Este domingo, às 5 da tarde, as vizinhas jogam em Oliveira do Bairro, frente ao Grésarte, enquanto o futsal amigo recebe no pavilhão Álvaro Magalhães a formação do Pinhalenses, jogo com início pelas 6 da tarde. Após esta ronda, ficaram a faltar 4 jogos para o final. Descem da divisão os 3 últimos classificados. O Tondela defronta esta segunda-feira o Moreirense às 8h15 da noite, em jogo da 33ª jornada da Primeira Liga, que os Auriverdes precisam vencer se quiserem manter vivas as esperanças de manutenção. O jogo será dirigido por Ricardo Baixinho, Lisboa, com Paulo Barrados do VAR. Reencontro dos Auriverdes com o árbitro que apitou na Choupana na derrota por 3-1 frente ao Nacional e por 3-0 em Vila do Conde frente ao Rio Ave. Numa ronda que pode revelar-se decisiva nas contas finais do campeonato, só a vitória interessa ao Tondela para levar para o jogo da última jornada em Arouca a esperança de se manter na Primeira Liga. Todos os jogos da segunda-feira da 33ª jornada da Primeira Liga estão marcados para as 8h15 da noite. No futebol distrital, este domingo vai decidir-se o título de campeão da divisão de honra de Viseu, com o Castro Daire a defender na 30ª jornada uma vantagem de 1 ponto sobre o Lamelas. No fundo da tabela, com o Lusitano de Vilminhos virtualmente despromovido, Mangualde e Ferreira de Aves decidem nesta jornada quem acompanha os tramelos na descida, com os mangualdeses em vantagem com mais um ponto que a formação de Sátão. Os jogos para este domingo são Sátão, Sampedrense, Oliveira de Frades, Carregal de Sales, Lamelas, Penalva de Castelo, Castro Daire, Moimenta da Beira, Carvalhais, Ferreira de Aves, Lusitano, Nes Pereira, Mangualde, Nelas e Val de Açores, Campia. Todas as partidas começam pelas 5 da tarde. Toda a informação do desporto está atualizada em estaçãodiariajornal.sapo.pt e também no site da Estação Diária Rádio em 968.fm. A seguir vai ficar a previsão do estado do tempo.
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2: 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Previsão do estado do tempo para as próximas 24 horas. O Instituto Português do Mar e da Atmosfera está a prever para o distrito de Viseu céu geralmente muito nublado, com possibilidade de ocorrência de aguaceiros e vento fraco a moderado, supermoderado a forte nas terras altas. O IPMA está também a prever uma pequena descida da temperatura, com o mercúrio dos termómetros a chegar aos 14 graus de máxima e a mínima a registrar durante a noite valores perto dos 11 graus no distrito de Viseu.
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0: Estás na Estação Diária e estás super bem. Pista de dança a não perder em 96.8. Fica atento. Malha House para aumentar o volume do teu rádio. Fiquem muito bem. 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
1: Para recuperarmos algumas das melhores malhas do mercado que rodaram alguns anos atrás, clássicos da estação, grandes músicas para fixar no vosso rádio, Antena 9680. Até já.
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1: Praticamente no final de hora, altura para fazermos mais uma pausa na música e darmos a conhecer os títulos do Diário da Estação. Vêm aí os comerciais. Depois do sinal horário, estaremos de volta para mais uma hora com grandes temas na Estação Diária. 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
1: 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São estas algumas das notícias que vamos destacar na edição do dia do Diário da Estação. A TPA-CDM de Viseu avança na segunda-feira com a terceira edição do Projeto Bolas de Fukuoka com uma ação de reflorestação na Serra do Castro. A Assembleia da República recomendou ao Governo o reconhecimento e proteção dos antigos trabalhadores das minas da Ujeiriça. O município de Viseu e as edições esgotadas promovem nova edição do Prémio de Poesia Judite Teixeira com as candidaturas abertas entre 1 e 30 de julho. No futebol distrital, este domingo vai decidir-se o título de campeão da divisão de honra de Viseu, com o Castro Deira defender na 30ª e última jornada uma vantagem de 1 ponto sobre o Lamelas. Agora é só ficarem atentos ao desenvolvimento destes e outros temas no Diário da Estação. 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
3: 11 horas.
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5: A PPLCDM de Viseu avança na segunda-feira com a terceira edição do projeto Bolas de Fukuoka, com uma ação de reflorestação na Serra do Crasto. Este ano a iniciativa conta com uma novidade, a colaboração do Aeródromo de Viseu, que permitirá o lançamento aéreo das bolas, ampliando o alcance e o impacto da reflorestação da serra. O projeto, desenvolvido pelo Centro de Atividades e Capacitação para a Inclusão da instituição, resulta de uma parceria com o Instituto da Conservação da Natureza e das Florestas e reforça o compromisso da PPLCDM com a sustentabilidade ambiental e a inclusão social. A Assembleia da República recomendou ao Governo o reconhecimento e proteção dos antigos trabalhadores das minas da Urgeriça, em Canas Senhorim, no Conselho de Nelas. A resolução foi já publicada em Diário da República. Entre as recomendações estão o cumprimento das obrigações de acompanhamento social e proteção da saúde dos ex-trabalhadores e familiares, a definição de um plano de recuperação ambiental das áreas afetadas, o prolongamento do programa de intervenção em saúde para ex-trabalhadores da Empresa Nacional de Urânio e a criação de um memorial às vítimas da exposição à radioatividade e ainda a criação de um museu mineiro. O município de Viseu e a Edições Esgotadas promovem nova edição do Prémio de Poesia Judite Teixeira, com candidaturas abertas entre 1 e 30 de junho. O concurso, organizado pela Biblioteca Municipal do Miguel da Silva, tem caráter bienal e destina-se a uma obra de poesia original e inédita em língua portuguesa. O vencedor receberá 3 mil euros e terá a obra publicada pelas Edições Esgotadas. O prémio homenageia a escritora viziense Judite Teixeira, figura marcante da literatura portuguesa do século XX, que foi alvo de forte censura e contestação na época. No futebol distrital, este domingo vai decidir-se o título de campeão da divisão de honra de Viseu, com o Castrodeira a defender na 30ª e última jornada uma vantagem de um ponto sobre o Lamelas. No fundo da tabela, com o Lusitano de Vildemins virtualmente despromovido, Mangualde e Ferreira de Aves decidem nesta jornada quem acompanha os trambelos na descida, com os mangualdenses em vantagem com mais um ponto que a formação de Sátão. Os jogos para este domingo são Sátão, Sampedrense, Oliveira de Frades, Carregal de Sal, Lamelas, Penalva de Castelo, Castrodeiro, Moimenta da Beira, Carvalhais, Ferreira de Aves, Lusitano, Nes Pereira, Mangualde, Nelas e Val de Açores, Campia. Todas as partidas começam pelas 5 da tarde. Toda a informação está atualizada em estaçãodiariajornal.sapo.pt e também no site da Estação Diária Rádio em 968.fm. A seguir vai ficar a previsão do estado do tempo.
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6: 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Previsão do estado do tempo para as próximas 24 horas. O Instituto Português do Mar e da Atmosfera está a prever para o distrito de Viseu céu geralmente muito nublado, com alguns períodos de menor nubosidade, mas com aguaceiros e vento fraco a moderado, superando moderado a forte nas terras altas. O IPMA está também a prever uma pequena descida da temperatura, com o mercúrio dos termómetros a chegar aos 16 graus de máxima e a mínima não ir além dos 9 graus durante a noite no distrito de Viseu.
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1: Olá, estamos de volta. Para abrir esta hora Super Estação, escolhemos Tuga da Estação Supernova. 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
0: Para que nos próximos minutos possas ficar ligado na Estação Diária Rádio, temos aí mais uma faixa que iremos destacar em 96.8. Soltas da Estação, na Estação Oficial de Viseu. Até já.
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1: Para quem está atento à informação de caráter desportivo, preste atenção aos destaques e ao bloco dos comerciais. Voltaremos de novo à emissão, logo a seguir às notícias, para a segunda meia hora desta emissão Superestação. Fiquem bem. 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
1: São estes alguns dos temas que vamos desenvolver no desporto da Estação Diária. No futebol distrital, este domingo vai decidir-se o título de campeão da Divisão de Honra de Viseu, com o Castroleira defender na 31ª jornada uma vantagem de um ponto sobre o Lamelas. O Viseu 2001 recebe este domingo o Portimonense em jogo da 12ª jornada da fase de apuramento campeão da 2ª Divisão Nacional de Futsal. O Estádio Municipal da Pedreira em São Pedro do Sul é o palco escolhido para a grande final do Campeonato da 1ª Divisão de Futebol de Viseu. O Heróis da Aventura de Sinfãs arranca este fim de semana a 2ª fase da Taça Nacional Feminina de Futsal. Agora é só ficarem atentos ao desenvolvimento destes e outros temas no desporto da Estação Diária. 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
1: O futebol distrital este domingo vai decidir-se o título de campeão da divisão de honra de Viseu, com o Castrodeira a defender na 38ª jornada uma vantagem de um ponto sobre Lamelas. No fundo da tabela, com o Lusitano de Vildemins virtualmente despromovido, Mangualde e Ferreira de Aves decidem nesta jornada quem acompanha os tramelos na descida, com os mangualdenses em vantagem com mais um ponto que a formação de Sátão. Os jogos para este domingo são Sátão, Sampedrense, Oliveira de Frades, Carregal de Sal, Lamelas, Penalva de Castelo, Castrodeira, Moimenta da Beira, Carvalhais, Ferreira de Aves, Lusitano, Nes Pereira, Mangualde, Nelas e Val de Açores, Campia. Todas as partidas começam pelas 5 da tarde. O Viseu 2001 recebe este domingo o Portimonense em jogo da 12ª jornada da fase de apuramento campeão da 2ª Divisão Nacional de Futsal. Os algarvios, já com a subida garantida, precisam apenas de pontuar para fazer em Viseu a festa do título, enquanto a formação orientada por Rui Almeida mantém ainda esperanças de poder acompanhar o Portimonense na subida. Para isso, precisa vencer os 3 jogos que ainda faltam até a final, a começar pela partida deste domingo, e esperar que os adversários diretos possam perder pontos. Viseu 2001 está a 5 pontos da UPVN, do Barbarense e do Belenenses. Viseu 2001 Portimonense, este domingo, 5:30 da tarde, no pavilhão Cidade de Viseu. O Estádio Municipal da Pedreira, em São Pedro do Sul, é o palco escolhido para a grande final do Campeonato da Primeira Divisão de Futebol de Viseu. O jogo está marcado para as 5 da tarde deste domingo entre o Sporting Flamengo e o Atlético de Morelos, os dois clubes que dominaram as respectivas séries durante a fase regular. O Flamengo terminou a Série Norte no primeiro lugar com 59 pontos, o Atlético de Morelos venceu a Série Sul com 67. Com a subida garantida à Divisão de Honra na próxima época, as duas equipas vão agora discutir o título de campeão da Primeira Divisão Distrital. A entrada para a final é gratuita. O Heróis da Aventura Sem Fãs arranca este fim de semana a 2ª fase da Taça Nacional Feminina de Futsal. Integradas na Série 1, as campeãs distritais de Viseu viajam até Mira para defrontarem o Domus d'Ostra. O jogo está marcado para as 6 da tarde no pavilhão desportivo de Porto Mar. Na 2ª jornada, dia 16 de maio, novo jogo fora de casa com a deslocação a São Julião de Freixo para defrontarem a equipa B da Casa do Povo de Freixo. O primeiro jogo em casa será na 3ª jornada, a última da primeira volta, com a recepção ao Matosinhos, vai ser a 23 de maio. Esta 2ª fase tem um total de 6 jornadas, em sistema de todos contra todos. Apuram-se para as meias-finais apenas os primeiros classificados de cada uma das 4 séries. Toda a informação do desporto está atualizada em estaçãodiariajornal.sapo.pt e também no site da Estação Diária Rádio em 968.fm. A seguir vai ficar a previsão do estado do tempo.
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2: 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Previsão do estado do tempo para as próximas 24 horas. O Instituto Português do Mar e da Atmosfera está a prever para o distrito de Viseu céu geralmente muito nublado, com possibilidade de ocorrência de aguaceiros e vento fraco a moderado, superando moderado a forte nas terras altas. O IPMA está também a prever uma pequena descida da temperatura, com o mercúrio dos termómetros a chegar aos 14 graus de máxima e a mínima a registrar durante a noite valores perto dos 11 graus no distrito de Viseu.
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6: Hoje neste podcast vamos falar sobre música. Ah, pois é, como é que a música pode nos ajudar a termos mais alta performance? Vamos a isso.
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2: 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Segunda hora desta emissão, Superestação, Malha Pista de Aça, no melhor alça do FM, é uma das faixas que nos próximos minutos te vai fazer mexer. Pista de Aça, não perder em 96.8. Até já. 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

9:22. Rui Moreira. Iniciamos este espaço de emissão com o som nacional em 96.8. Rui Moreira, na Estação Diária. 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
1: Já de seguida, algumas das nossas melhores edições em formato de música. Vamos recordar algumas das malhas que regularmente tocavam na Estação Diária. Super clássicos na Estação Oficial de Viseu. Até já. 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
1: Reta final deste espaço de emissão, reservamos ainda para este final desta edição os títulos que irão destacar-se no Diário da Estação. Fiquem bem, iremos regressar logo após o bloco de notícias. Até já. 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
1: 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São estas algumas das notícias que vamos destacar na edição do dia do Diário da Estação. A TPA-CDM de Viseu avança na segunda-feira com a terceira edição do projeto Bolas de Fukuoka com uma ação de reflorestação na Serra do Castro. A Assembleia da República recomendou ao Governo o reconhecimento e proteção dos antigos trabalhadores das minas da Urgeiriça. O município de Viseu e as edições esgotadas promovem nova edição do Prémio de Poesia Judite Teixeira com as candidaturas abertas entre 1 e 30 de julho. No futebol distrital, este domingo vai decidir-se o título de campeão da divisão de honra de Viseu, com o Castro Leira a defender na 30ª e última jornada uma vantagem de um ponto sobre o Lamelas. Agora é só ficarem atentos ao desenvolvimento destes e outros temas no Diário da Estação. 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
6: A PPA-CDM de Viseu avança na segunda-feira com a terceira edição do projeto Bolas de Fukuoka, com uma ação de reflorestação na Serra do Crasto. Este ano a iniciativa conta com uma novidade, a colaboração do Aeródromo de Viseu, que permitirá o lançamento aéreo das bolas, ampliando o alcance e o impacto da reflorestação da serra. O projeto, desenvolvido pelo Centro de Atividades e Capacitação para a Inclusão da instituição, resulta de uma parceria com o Instituto da Conservação da Natureza e das Florestas e reforça o compromisso da PPA-CDM com a sustentabilidade ambiental e a inclusão social. A Assembleia da República recomendou ao Governo o reconhecimento e proteção dos antigos trabalhadores das minas da Urgeiriça, em Canas Senhorim, no Conselho de Nelas. A resolução foi já publicada em Diário da República. Entre as recomendações estão o cumprimento das obrigações de acompanhamento social e proteção da saúde dos ex-trabalhadores e familiares, a definição de um plano de recuperação ambiental das áreas afetadas, o prolongamento do programa de intervenção em saúde para ex-trabalhadores da Empresa Nacional de Urânio e a criação de um memorial às vítimas da exposição à radioatividade e ainda a criação de um museu mineiro. O município de Viseu e a Edições Esgotadas promovem nova edição do Prémio de Poesia Judite Teixeira, com candidaturas abertas entre 1 e 30 de junho. O concurso, organizado pela Biblioteca Municipal Dom Miguel da Silva, tem caráter bienal e destina-se a uma obra de poesia original e inédita em língua portuguesa. O vencedor receberá 3 mil euros e terá a obra publicada pelas Edições Esgotadas. O prémio homenageia a escritora viziense Judite Teixeira, figura marcante da literatura portuguesa do século XX, que foi alvo de forte censura e contestação na época. No futebol distrital, este domingo vai decidir-se o título de campeão da divisão de honra de Viseu, com o Castrodeira a defender na 30ª e última jornada uma vantagem de um ponto sobre o Lamelas. No fundo da tabela, com o Lusitano de Vildemins virtualmente despromovido, Mangualde e Ferreira de Aves decidem nesta jornada quem acompanha os trambelos na descida, com os mangualdenses em vantagem com mais um ponto que a formação de Sátão. Os jogos para este domingo são Sátão, São Pedrense, Oliveira de Frades, Carregal de Sal, Lamelas, Penalva de Castelo, Castrodeiro, Moimenta da Beira, Carvalhais, Ferreira de Aves, Lusitano, Nunes Pereira, Mangualde, Nelas e Val de Açores, Campia. Todas as partidas começam pelas 5 da tarde. Toda a informação está atualizada em estaçãodiariajornal.sapo.pt e também no site da Estação Diária Rádio em 968.fm. A seguir vai ficar a previsão do estado do tempo.
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8: Previsão do estado do tempo para as próximas 24 horas. O Instituto Português do Mar e da Atmosfera está a prever para o Distrito de Viseu céu geralmente muito nublado, com alguns períodos de menor nebulosidade, mas com aguaceiros e vento fraco a moderado, superando moderado a forte nas terras altas. O IPMA está também a prever uma pequena descida da temperatura, com o mercúrio dos termómetros a chegar aos 16 graus de máxima e a mínima não ir além dos 9 graus durante a noite no Distrito de Viseu.
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Ora, estamos nós para vos dar as boas-vindas para mais uma hora Superestação, a estação diária com o som português. Escutámos Tema Tuga, som nacional em 96.8. Para continuarmos sem parar, Supernova na antena da estação diária. www.efitnesshealthclub.pt. 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

0: Cais 13, José Alberto Ribeiro. Ora, estamos nós para vos dar as boas-vindas para mais uma hora Superestação. José Alberto Ribeiro, na Estação Diária. Para abrir esta hora, escolhemos dois temas. O primeiro cantado em versão nacional, som que sabemos que bate no mercado e que também recomendamos, de segunda a domingo.
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1: Soltas da Estação, um momento em que damos particular destaque a algumas das músicas selecionadas pelos especialistas do Top na Estação Oficial de Viseu. Até já.
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1: Praticamente a finalizarmos a primeira das duas meias horas desta emissão na Estação Diária, está aí a altura de revelarmos os principais títulos do desporto. Contem connosco para a segunda parte desta emissão na Estação Oficial de Viseu. Fiquem bem. 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
1: São estes alguns dos temas que vamos desenvolver no desporto da Estação Diária. No futebol distrital, este domingo vai decidir-se o título de campeão da Divisão de Honra de Viseu, com o Castro Leira defender na 31ª jornada uma vantagem de 1 ponto sobre o Lamelas. O Viseu 2001 recebe este domingo o Portimonense em jogo da 12ª jornada da fase de apuramento campeão da 2ª Divisão Nacional de Futsal. O Estádio Municipal da Pedreira em São Pedro do Sul é o palco escolhido para a grande final do campeonato da 1ª Divisão do Futebol de Viseu. O Heróis da Aventura de Sinfãs arranca este fim de semana a 2ª fase da Taça Nacional Feminina de Futsal. Agora é só ficarem atentos ao desenvolvimento destes e outros temas no desporto da Estação Diária. 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
1: No futebol distrital, este domingo vai decidir-se o título de campeão da divisão de honra de Viseu, com o Castrodeira a defender na 38ª jornada uma vantagem de um ponto sobre Lamelas. No fundo da tabela, com o Lusitano de Vildemins virtualmente despromovido, Mangualde e Ferreira de Aves decidem nesta jornada quem acompanha os tramelos na descida, com os mangualdenses em vantagem com mais um ponto que a formação de Sátão. Os jogos para este domingo são Sátão, Sampedrense, Oliveira de Frades, Carregal de Sal, Lamelas, Penalva de Castelo, Castrodeira, Moimenta da Beira, Carvalhais, Ferreira de Aves, Lusitano, Nes Pereira, Mangualde, Nelas e Val de Açores, Campia. Todas as partidas começam pelas 5 da tarde. O Viseu 2001 recebe este domingo o Portimonense em jogo da 12ª jornada da fase de apuramento campeão da 2ª Divisão Nacional de Futsal. Os algarvios, já com a subida garantida, precisam apenas de pontuar para fazer em Viseu a festa do título, enquanto a formação orientada por Rui Almeida mantém ainda esperanças de poder acompanhar o Portimonense na subida. Para isso, precisa vencer os 3 jogos que ainda faltam até a final, a começar pela partida deste domingo, e esperar que os adversários diretos possam perder pontos. Viseu 2001 está a 5 pontos da UPVN, do Barbarense e do Belenenses. Viseu 2001 Portimonense, este domingo, 5:30 da tarde, no Pavilhão Cidade de Viseu. O Estádio Municipal da Pedreira, em São Pedro do Sul, é o palco escolhido para a grande final do Campeonato da Primeira Divisão de Futebol de Viseu. O jogo está marcado para as 5 da tarde deste domingo entre o Sporting Flamengo e o Atlético de Morelos, os dois clubes que dominaram as respectivas séries durante a fase regular. O Flamengo terminou a Série Norte no primeiro lugar com 59 pontos, o Atlético de Morelos venceu a Série Sul com 67. Com a subida garantida à Divisão de Honra na próxima época, as duas equipas vão agora discutir o título de campeão da Primeira Divisão Distrital. A entrada para a final é gratuita. O Heróis da Aventura Sem Fãs arranca este fim de semana a 2ª fase da Taça Nacional Feminina de Futsal. Integradas na Série 1, as campeãs distritais de Viseu viajam até Mira para defrontarem o Domus d'Ostra. O jogo está marcado para as 6 da tarde no Pavilhão Desportivo de Porto Mar. Na 2ª jornada, dia 16 de maio, novo jogo fora de casa com a deslocação a São Julião de Freixo para defrontarem a equipa B da Casa do Povo de Freixo. O primeiro jogo em casa será na 3ª jornada, a última da primeira volta, com a recepção ao Matosinhos, vai ser a 23 de maio. Esta 2ª fase tem um total de 6 jornadas, em sistema de todos contra todos. Apuram-se para as meias-finais apenas os primeiros classificados de cada uma das 4 séries. Toda a informação do desporto está atualizada em estaçãodiariajornal.sapo.pt e também no site da Estação Diária Rádio em 968.fm. A seguir vai ficar a previsão do estado do tempo.
0: 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Previsão do estado do tempo para as próximas 24 horas. O Instituto Português do Mar e da Atmosfera está a prever para o distrito de Viseu céu geralmente muito nublado, com possibilidade de ocorrência de aguaceiros e vento fraco a moderado, soprando moderado a forte nas terras altas. O IPMA está também a prever uma pequena descida da temperatura, com o mercúrio dos termómetros a chegar aos 14 graus de máxima e a mínima a registrar durante a noite valores perto dos 11 graus no distrito de Viseu. 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
2: 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Já de seguida, pista de dança em antena. A proposta é acelerar a emissão do teu rádio às 23, 3 horas seguidas de alvo, para escutares na estação oficial de Viseu. Até já. 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

0: 10-13, José Alberto Ribeiro. Ora, estamos nós para vos dar as boas-vindas para mais uma hora Superestação. José Alberto Ribeiro, na Estação Diária. Para abrir esta hora, escolhemos dois temas. O primeiro cantado em versão nacional, som que sabemos que bate no mercado e que também recomendamos, de segunda a domingo.
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1: Voltamos à música, grandes temas clássicos da estação, na Estação Diária. 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
1: Estamos a fazer a atualização da informação de meia hora. Ainda antes de darmos um salto aos comerciais, fiquem a saber quais são os títulos das notícias que fazem parte do bloco de informação do Diário da Estação, na Estação Oficial de Viseu. Fiquem por aí. 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
1: 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São estas algumas das notícias que vamos destacar na edição do dia do Diário da Estação. A TPA-CDM de Viseu avança na segunda-feira com a terceira edição do projeto Bolas de Fukuoka com uma ação de reflorestação na Serra do Castro. A Assembleia da República recomendou ao Governo o reconhecimento e proteção dos antigos trabalhadores das minas da Ujeiriça. O município de Viseu e as edições esgotadas promovem nova edição do Prémio de Poesia Judite Teixeira com as candidaturas abertas entre 1 e 30 de julho. No futebol distrital, este domingo vai decidir-se o título de campeão da divisão de honra de Viseu, com o Castro Leira defender na 31ª jornada uma vantagem de 1 ponto sobre o Lamelas. Agora é só ficarem atentos ao desenvolvimento destes e outros temas no Diário da Estação. 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
4: A PPLCDM de Viseu avança na segunda-feira com a terceira edição do projeto Bolas de Fukuoka, com uma ação de reflorestação na Serra do Crasto. Este ano a iniciativa conta com uma novidade, a colaboração do aeródromo de Viseu, que permitirá o lançamento aéreo das bolas, ampliando o alcance e o impacto da reflorestação da serra. O projeto, desenvolvido pelo Centro de Atividades e Capacitação para a Inclusão da instituição, resulta de uma parceria com o Instituto da Conservação da Natureza e das Florestas e reforça o compromisso da PPLCDM com a sustentabilidade ambiental e a inclusão social. A Assembleia da República recomendou ao Governo o reconhecimento e proteção dos antigos trabalhadores das minas da Urgeiriça, em Canas Senhorim, no Conselho de Nelas. A resolução foi já publicada em Diário da República. Entre as recomendações estão o cumprimento das obrigações de acompanhamento social e proteção da saúde dos ex-trabalhadores e familiares, a definição de um plano de recuperação ambiental das áreas afetadas, o prolongamento do programa de intervenção em saúde para ex-trabalhadores da Empresa Nacional de Urânio e a criação de um memorial às vítimas da exposição à radioatividade e ainda a criação de um museu mineiro. O município de Viseu e a Edições Esgotadas promovem nova edição do Prémio de Poesia Judite Teixeira, com candidaturas abertas entre 1 e 30 de junho. O concurso, organizado pela Biblioteca Municipal do Miguel da Silva, tem caráter bienal e destina-se a uma obra de poesia original e inédita em língua portuguesa. O vencedor receberá 3 mil euros e terá a obra publicada pelas Edições Esgotadas. O prémio homenageia a escritora viziense Judite Teixeira, figura marcante da literatura portuguesa do século XX, que foi alvo de forte censura e contestação na época. No futebol distrital, este domingo vai decidir-se o título de campeão da divisão de honra de Viseu, com o Castrodeira a defender na 30ª e última jornada uma vantagem de um ponto sobre o Lamelas. No fundo da tabela, com o Lusitano de Vildemins virtualmente despromovido, Mangualde e Ferreira de Aves decidem nesta jornada quem acompanha os trambelos na descida, com os mangualdenses em vantagem com mais um ponto que a formação de Sátão. Os jogos para este domingo são Sátão, Sampedrense, Oliveira de Frades, Carregal de Sal, Lamelas, Penalva de Castelo, Castrodeiro, Moimenta da Beira, Carvalhais, Ferreira de Aves, Lusitano, Nunes Pereira, Mangualde Nelas e Val de Açores, Campia. Todas as partidas começam pelas 5 da tarde. Toda a informação está atualizada em estaçãodiariajornal.sapo.pt e também no site da Estação Diária Rádio em 968.fm. A seguir vai ficar a previsão do estado do tempo.
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0: 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Previsão do estado do tempo para as próximas 24 horas. O Instituto Português do Mar e da Atmosfera está a prever para o distrito de Viseu céu geralmente muito nublado, com alguns períodos de menor nebulosidade, mas com aguaceiros e vento fraco a moderado, soprando moderado a forte nas terras altas. O IPMA está também a prever uma pequena descida da temperatura, com o mercúrio dos termómetros a chegar aos 16 graus de máxima e a mínima não ir além dos 9 graus durante a noite no distrito de Viseu.
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0: 710, Carlos Manuel Costa. Aí estamos para mais uma grande hora de emissão na Estação Diária. Está já alinhada mais uma super malha em 96.80. Carlos Manuel Costa, na Estação Diária. Para continuarmos em grande ritmo aqui em 96.80, já a seguir vamos ficar com as ondas da estação que estão a chegar à antena na Estação Diária, de segunda a domingo.
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0: entrada na cidade é via Zona Oeste, isto é, pelo lado de quem sobe a Avenida Cidade de Aveiro, em direção à Rotunda Carlos Lopes, o tráfego é realmente condicionado. No entanto, se se encontrar no início da zona ascendente dos semáforos da Avenida Cidade de Aveiro, tem outra alternativa, que é virar à direita e contornar o Estádio dos Trambelos até chegar à Rotunda do Monte Belo e retomar a circunvalação. Mas se o objetivo for prosseguir até à Rotunda Paulo VI, quando chegar junto ao Hotel Monte Belo, ainda tem a possibilidade de poder virar à direita, fazer a rotunda à esquerda e seguir pela rua Dr. Álvaro Monteiro, junto ao Monte Pio, passar os semáforos, continuar em sentido ascendente até ao cimo da rua e virar à esquerda até apanhar de novo a circunvalação. Estamos em hora de ponta, na estação diária, estamos a dar a conhecer trajetos alternativos para quem pretende entrar na cidade de Viseu. Iremos regressar na próxima hora de ponta.
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1: 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Muito bem, estamos aí em mais uma hora de Portugal às 7. Abrimos mais uma emissão com Fora da Caixa, grande tema nacional na estação diária. Para seguirmos em frente, tema top em destaque. Supernova para ouvirmos nos minutos iniciais desta hora. Vamos à contagem, 9680. 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Rui Moreira.
4: Olá, o som da abertura na estação diária para mais um espaço de emissão Super Estação. Fiquem bem, voltamos já de seguida.
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4: Durante a próxima hora temos aí o espaço Super Estação. Preparamos já de seguida uma Supernova 96.8.
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1: Já a seguir, as soltas da estação na Estação Diária. As histórias que envolvem os mais diferentes artistas da música. Nesta hora, Super Estação, na Estação Oficial de Viseu. Até já. 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
3: Carlos Nobre é mais conhecido como Pac-Man, dos The Weasel, que tiveram início em 1993 e anunciaram o fim do grupo em 2010 e ao longo desses anos lançaram 7 álbuns. Carlos Nobre agora continua a sua carreira a solo como Carlão. Em 2015 lançou o seu primeiro álbum Quarentena, que conta com o single intitulado A Minha Cena, anteriormente lançado, e muitas outras grandes músicas, entre elas provavelmente a mais conhecida é a faixa de título Os Tais. Este álbum é diferente dos álbuns lançados com os da Weasel, porque conta histórias mais pessoais do artista e apela mais às emoções e sentimentos.
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1: Cada vez mais perto do meio da hora, vamos ficar com os comerciais. Fiquem atentos ao bloco de informação de caráter desportivo com as últimas em grande destaque. Iremos regressar logo depois do bloco das notícias.
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1: 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São estes alguns dos temas que vamos desenvolver no Desporto da Estação Diária. No futebol distrital, este domingo vai decidir-se o título de campeão da Divisão de Honra de Viseu, com o Castro Deira defender na 31ª jornada uma vantagem de um ponto sobre o Lamelas. O Viseu 2001 recebe este domingo o Portimonense em jogo da 12ª jornada da fase de apuramento campeão da 2ª Divisão Nacional de Futsal. O Estádio Municipal da Pedreira em São Pedro do Sul é o palco escolhido para a grande final do Campeonato da 1ª Divisão de Futebol de Viseu. O Heróis da Aventura de Sinfãs arranca este fim de semana a 2ª fase da Taça Nacional Feminina de Futsal. Agora é só ficarem atentos ao desenvolvimento destes e outros temas no Desporto da Estação Diária. 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

0: Iguais.
1: Estação Diária. Desporto. 1:30, avançamos para o desporto. O futebol distrital este domingo vai decidir-se o título de campeão da divisão de honra de Viseu, com o Castrodeira a defender na 38ª jornada uma vantagem de 1 ponto sobre o Lamelas. No fundo da tabela, com o Lusitano de Vilmoinhos virtualmente despromovido, Mangualde e Ferreira de Aves decidem nesta jornada quem acompanha os tramelos na descida, com os mangualdenses em vantagem com mais 1 ponto que a formação de Sátão. Os jogos para este domingo são Sátão, Sampedrense, Oliveira de Frades, Carregal de Sal, Lamelas, Penalva de Castelo, Castrodeira, Moimenta da Beira, Carvalhais, Ferreira de Aves, Lusitano, Nunes Pereira, Mangualde, Nelas e Val de Açores, Campia. Todas as partidas começam pelas 5 da tarde. O Viseu 2001 recebe este domingo o Portimonense em jogo da 12ª jornada da fase de apuramento campeão da 2ª Divisão Nacional de Futsal. Os algarvios, já com a subida garantida, precisam apenas de pontuar para fazer em Viseu a festa do título, enquanto a formação orientada por Rui Almeida mantém ainda esperanças de poder acompanhar o Portimonense na subida. Para isso, precisa vencer os 3 jogos que ainda faltam até a final, a começar pela partida deste domingo, e esperar que os adversários diretos possam perder pontos. Viseu 2001 está a 5 pontos da UPVN, do Barbarense e do Belenenses. Viseu 2001 Portimonense, este domingo, 5:30 da tarde, no pavilhão Cidade de Viseu. O Estádio Municipal da Pedreira, em São Pedro do Sul, é o palco escolhido para a grande final do Campeonato da 1ª Divisão de Futebol de Viseu. O jogo está marcado para as 5 da tarde deste domingo entre o Sporting de Lamego e o Atlético de Molelos, os 2 clubes que dominaram as respectivas séries durante a fase regular. O Lamego terminou a Série Norte no 1º lugar com 59 pontos, o Atlético de Molelos venceu a Série Sul com 67. Com a subida garantida à Divisão de Honra na próxima época, as 2 equipas vão agora discutir o título de campeão da 1ª Divisão Distrital. A entrada para a final é gratuita. O Heróis da Aventura Sem Fãs arranca este fim de semana a 2ª fase da Taça Nacional Feminina de Futsal. Integradas na Série 1, as campeãs distritais de Viseu viajam até Mira para defrontarem o Domus d'Ostra. O jogo está marcado para as 6 da tarde no Pavilhão Desportivo de Porto Mar. Na 2ª jornada, dia 16 de maio, novo jogo fora de casa com a deslocação a São Julião de Freixo para defrontarem a equipa B da Casa do Povo de Freixo. O primeiro jogo em casa será na 3ª jornada, a última da 1ª volta, com a recepção ao Matosinhos, vai ser a 23 de maio. Esta 2ª fase tem um total de 6 jornadas, em sistema de todos contra todos. Apuram-se para as meias-finais apenas os primeiros classificados de cada uma das 4 séries. Toda a informação do desporto está atualizada em estaçãodiariajornal.sapo.pt e também no site da Estação Diária Rádio em 968.fm. A seguir vai ficar a previsão do estado do tempo. 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Previsão do estado do tempo para as próximas 24 horas. O Instituto Português do Mar e da Atmosfera está a prever para o distrito de Viseu céu geralmente muito nublado, com possibilidade de ocorrência de aguaceiros e vento fraco a moderado, soprando moderado a forte nas terras altas. O IPMA está também a prever uma pequena descida da temperatura, com o mercúrio dos termómetros a chegar aos 14 graus de máxima e a mínima a registrar durante a noite valores perto dos 11 graus no distrito de Viseu. 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
1: Voltamos para mais uma hora de ponta na estação diária. Em períodos de ponta, o centro da cidade fica sujeito a um volume de tráfego que torna a movimentação automóvel mais complicada. Se o seu destino é prosseguir na direção da Braveses, isto é, avançar no sentido da zona de saída mais a norte de Viseu, e se tiver de passar pelo Rossio, não é novidade que o trânsito costuma sofrer abrandamento, tendo em atenção que existem dois semáforos na Praça da República. Ultrapassado esta área de afunilamento de circulação automóvel, vai ter de descer a Avenida Dr. António José de Almeida e até ao cruzamento com a Rua Cepa Pinto, e a Rua 21 de Agosto terá duas vias de trânsito. É quase sempre complicada a mobilidade nesta descida. Mais à frente, a cerca de 200 metros, encontrará a rotunda mais próxima do Fórum Viseu. Atenção que as rotundas permitem uma maior mobilidade no trânsito. Seguindo em frente, terá de percorrer cerca de mais de 300 metros até encontrar a rotunda da Fonte Cibernética, uma das mais movimentadas e congestionadas da cidade. E a partir desta zona mais baixa da cidade de Viseu, é só seguir em frente e subir até ao cimo da Avenida da Europa. É mais uma hora de ponta na estação diária. É a hora de trânsito na cidade.
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0: 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Já estamos na segunda meia hora desta emissão de Portugal às 7. Vamos seguir em frente com mais um Tuga da Estação para ouvir nos próximos minutos. Na Antena 9680. Até já. 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
1: Bem-vindos a mais uma grande hora desta emissão Portugal às 7. Para andar sempre atualizado, não podes deixar de visitar a principal rede social da Estação Diária. facebook.com/estaçãodiaria, página oficial do Facebook da tua rádio. Vai lá, a Estação Diária agradece.
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1: Está aí a altura de revelarmos os principais títulos do Diário da Estação. Fiquem atentos porque vem aí os comerciais. Contem connosco na próxima hora, logo depois do Bloco das Notícias. Fiquem bem. 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
1: 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São estas algumas das notícias que vamos destacar na edição do dia do Diário da Estação. A PPA-CDM de Viseu avança na segunda-feira com a terceira edição do Projeto Bolas de Fukuoka como ação de reflorestação na Serra do Castro. A Assembleia da República recomendou ao Governo o reconhecimento e proteção dos antigos trabalhadores das minas da Ujeiriça. O município de Viseu e as edições esgotadas promovem nova edição do Prémio de Poesia Judite Teixeira com as candidaturas abertas entre 1 e 30 de julho. No futebol distrital, este domingo vai decidir-se o título de campeão da Divisão de Honra de Viseu, com o Castro Deira defendendo a 31ª jornada uma vantagem de 1 ponto sobre o Lamelas. Agora é só ficarem atentos ao desenvolvimento destes e outros temas no Diário da Estação.
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2: Duas horas.
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4: A PPLCDM de Viseu avança na segunda-feira com a terceira edição do projeto Bolas de Fukuoka, com uma ação de reflorestação da Serra do Crasto. Este ano a iniciativa conta com uma novidade, a colaboração do aeródromo de Viseu, que permitirá o lançamento aéreo das bolas, ampliando o alcance e o impacto da reflorestação da serra. O projeto, desenvolvido pelo Centro de Atividades e Capacitação para a Inclusão da instituição, resulta de uma parceria com o Instituto da Conservação da Natureza e das Florestas e reforça o compromisso da PPLCDM com a sustentabilidade ambiental e a inclusão social. A Assembleia da República recomendou ao Governo o reconhecimento e proteção dos antigos trabalhadores das minas da Urgeiriça, em Canas Senhorim, no Conselho de Nelas. A resolução foi já publicada em Diário da República. Entre as recomendações estão o cumprimento das obrigações de acompanhamento social e proteção da saúde dos ex-trabalhadores e familiares, a definição de um plano de recuperação ambiental das áreas afetadas, o prolongamento do programa de intervenção em saúde para ex-trabalhadores da Empresa Nacional de Urânio e a criação de um memorial às vítimas da exposição à radioatividade e ainda a criação de um museu mineiro. O município de Viseu e a Edições Esgotadas promovem nova edição do Prémio de Poesia Judite Teixeira, com candidaturas abertas entre 1 e 30 de junho. O concurso, organizado pela Biblioteca Municipal do Miguel da Silva, tem caráter bienal e destina-se a uma obra de poesia original e inédita em língua portuguesa. O vencedor receberá 3 mil euros e terá a obra publicada pelas Edições Esgotadas. O prémio homenageia a escritora viziense Judite Teixeira, figura marcante da literatura portuguesa do século XX, que foi alvo de forte censura e contestação na época. No futebol distrital, este domingo vai decidir-se o título de campeão da divisão de honra de Viseu, com o Castrodeira a defender na 30ª e última jornada uma vantagem de um ponto sobre Lamelas. No fundo da tabela, com o Lusitano de Vildemins virtualmente despromovido, Mangualde e Ferreira de Aves decidem nesta jornada quem acompanha os trambelos na descida, com os mangualdenses em vantagem com mais um ponto que a formação de Sátão. Os jogos para este domingo são Sátão, São Pedrense, Oliveira de Frades, Carregal de Sal, Lamelas, Penalva de Castelo, Castrodeiro, Moimenta da Beira, Carvalhais, Ferreira de Aves, Lusitano, Nunes Pereira, Mangualde, Nelas e Val de Açores, Campia. Todas as partidas começam pelas 5 da tarde. Toda a informação está atualizada em estaçãodiariajornal.sapo.pt e também no site da Estação Diária Rádio em 968.fm. A seguir vai ficar a previsão do estado do tempo.
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5: 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Previsão do estado do tempo para as próximas 24 horas. O Instituto Português do Mar e da Atmosfera está a prever para o Distrito de Viseu céu geralmente muito nublado, com alguns períodos de menor nebulosidade, mas com aguaceiros e vento fraco a moderado, superando moderado a forte nas terras altas. O IPMA está também a prever uma pequena descida da temperatura, com o mercúrio dos termómetros a chegar aos 16 graus de máxima e a mínima não ir além dos 9 graus durante a noite no Distrito de Viseu.
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3: 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Estás na Estação Diária e estás muito bem. Abrimos com sons nacionais, música sem parar a toda a hora. A seguir tenho preparado para ti uma supernova. Super Estação na Estação Oficial Viseu. Volto já a seguir e 96.8 FM. Até já.
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1: Regressa à informação desportiva na Estação Diária. Já daqui a pouco as notícias em primeira mão na Estação Oficial de Viseu. É o desporto na Estação Diária para logo a seguir voltarmos à música sem parar. Aqui na Estação Diária.
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2: São estes alguns dos temas que vamos desenvolver no desporto da Estação Diária. No futebol distrital, este domingo vai decidir-se o título de campeão da Divisão de Honra de Viseu, com o Castroleira defender na 31ª jornada uma vantagem de 1 ponto sobre o Lamelas. O Viseu 2001 recebe este domingo o Portimonense em jogo da 12ª jornada da fase de apuramento campeão da 2ª Divisão Nacional de Futsal. O Estádio Municipal da Pedreira em São Pedro do Sul é o palco escolhido para a grande final do campeonato da 1ª Divisão de Futebol de Viseu. O Heróis da Aventura de Sinfãs arranca este fim de semana a 2ª fase da Taça Nacional Feminina de Futsal. Agora é só ficarem atentos ao desenvolvimento destes e outros temas no desporto da Estação Diária.
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0: 2:30. Vem o desporto.
1: O futebol distrital este domingo vai decidir-se o título de campeão da divisão de honra de Viseu, com o Castrodeira a defender na 38ª jornada uma vantagem de 1 ponto sobre Lamelas. No fundo da tabela, com o Lusitano de Vilmoinhos virtualmente despromovido, Mangualde e Ferreira de Aves decidem nesta jornada quem acompanha os tramelos na descida, com os mangualdenses em vantagem com mais 1 ponto que a formação de Sátão. Os jogos para este domingo são Sátão, Sampedrense, Oliveira de Frades, Carregal de Sal, Lamelas, Penalva de Castelo, Castrodeira, Moimenta da Beira, Carvalhais, Ferreira de Aves, Lusitano, Nes Pereira, Mangualde, Nelas e Val de Açores, Campia. Todas as partidas começam pelas 5 da tarde. O Viseu 2001 recebe este domingo o Portimonense em jogo da 12ª jornada da fase de apuramento campeão da 2ª Divisão Nacional de Futsal. Os algarvios, já com a subida garantida, precisam apenas de pontuar para fazer em Viseu a festa do título, enquanto a formação orientada por Rui Almeida mantém ainda esperanças de poder acompanhar o Portimonense na subida. Para isso, precisa vencer os 3 jogos que ainda faltam até a final, a começar pela partida deste domingo, e esperar que os adversários diretos possam perder pontos. Viseu 2001 está a 5 pontos da UPVN, do Barbarense e do Belenenses. Viseu 2001 Portimonense, este domingo, 5:30 da tarde, no pavilhão Cidade de Viseu. O Estádio Municipal da Pedreira, em São Pedro do Sul, é o palco escolhido para a grande final do campeonato da 1ª Divisão de Futebol de Viseu. O jogo está marcado para as 5 da tarde deste domingo entre o Sporting Flamengo e o Atlético de Molelos, os 2 clubes que dominaram as respectivas séries durante a fase regular. O Flamengo terminou a Série Norte no 1º lugar com 59 pontos, o Atlético de Molelos venceu a Série Sul com 67. Com a subida garantida à Divisão de Honra na próxima época, as 2 equipas vão agora discutir o título de campeão da 1ª Divisão Distrital. A entrada para a final é gratuita. O Heróis da Aventura Sem Fãs arranca este fim de semana a 2ª fase da Taça Nacional Feminina de Futsal. Integradas na Série 1, as campeãs distritais de Viseu viajam até Mira para defrontarem o Domus d'Ostra. O jogo está marcado para as 6 da tarde no pavilhão desportivo de Porto Mar. Na 2ª jornada, dia 16 de maio, novo jogo fora de casa com a deslocação a São Julião de Freixo para defrontarem a equipa B da Casa do Povo de Freixo. O primeiro jogo em casa será na 3ª jornada, a última da 1ª volta, com a recepção ao Matosinhos, vai ser a 23 de maio. Esta 2ª fase tem um total de 6 jornadas, em sistema de todos contra todos. Apuram-se para as meias-finais apenas os primeiros classificados de cada uma das 4 séries. Toda a informação do desporto está atualizada em estaçãodiariajornal.sapo.pt e também no site da Estação Diária Rádio em 968.fm. A seguir vai ficar a previsão do estado do tempo.
0: 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Previsão do estado do tempo para as próximas 24 horas. O Instituto Português do Mar e da Atmosfera está a prever para o distrito de Viseu céu geralmente muito nublado, com possibilidade de ocorrência de aguaceiros e vento fraco a moderado, soprando moderado a forte nas terras altas. O IPMA está também a prever uma pequena descida da temperatura, com o mercúrio dos termómetros a chegar aos 14 graus de máxima e a mínima a registrar durante a noite valores perto dos 11 graus no distrito de Viseu.
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1: De volta para chamar a tua atenção para os grandes clássicos da estação que passamos regularmente na antena da estação diária. Fica por aí, bem ligado na estação oficial de Viseu.

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4: São estas algumas das notícias que vamos destacar na edição do dia do Diário da Estação. A TPA-CDM de Viseu avança na segunda-feira com a terceira edição do Projeto Bolas de Fukuoka com uma ação de reflorestação na Serra do Castro. A Assembleia da República recomendou ao Governo o reconhecimento e proteção dos antigos trabalhadores das minas da Urgeiriça. O município de Viseu e as edições esgotadas promovem nova edição do Prémio de Poesia Judite Teixeira com as candidaturas abertas entre 1 e 30 de julho. No futebol distrital, este domingo vai decidir-se o título de campeão da Divisão de Honra de Viseu, com o Castro Leira defender na 31ª jornada uma vantagem de 1 ponto sobre o Lamelas. Agora é só ficarem atentos ao desenvolvimento destes e outros temas no Diário da Estação.
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1: Temos o vício de adrenalina, riscamos, mas nunca chega a nada concreto, não.

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3: 3 horas.
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5: A PPLCDM de Viseu avança na segunda-feira com a terceira edição do projeto Bolas de Fukuoka, com uma ação de reflorestação na Serra do Crasto. Este ano a iniciativa conta com uma novidade, a colaboração do aeródromo de Viseu, que permitirá o lançamento aéreo das bolas, ampliando o alcance e o impacto da reflorestação da serra. O projeto, desenvolvido pelo Centro de Atividades e Capacitação para a Inclusão da instituição, resulta de uma parceria com o Instituto da Conservação da Natureza e das Florestas e reforça o compromisso da PPLCDM com a sustentabilidade ambiental e a inclusão social. A Assembleia da República recomendou ao Governo o reconhecimento e proteção dos antigos trabalhadores das minas da Urgeiriça, em Canas Senhorim, no Conselho de Nelas. A resolução foi já publicada em Diário da República. Entre as recomendações estão o cumprimento das obrigações de acompanhamento social e proteção da saúde dos ex-trabalhadores e familiares, a definição de um plano de recuperação ambiental das áreas afetadas, o prolongamento do programa de intervenção em saúde para ex-trabalhadores da Empresa Nacional de Urânio e a criação de um memorial às vítimas da exposição à radioatividade e ainda a criação de um museu mineiro. O município de Viseu e a Edições Esgotadas promovem nova edição do Prémio de Poesia Judite Teixeira, com candidaturas abertas entre 1 e 30 de junho. O concurso, organizado pela Biblioteca Municipal do Miguel da Silva, tem caráter bienal e destina-se a uma obra de poesia original e inédita em língua portuguesa. O vencedor receberá 3 mil euros e terá a obra publicada pelas Edições Esgotadas. O prémio homenageia a escritora viziense Judite Teixeira, figura marcante da literatura portuguesa do século XX, que foi alvo de forte censura e contestação na época. No futebol distrital, este domingo vai decidir-se o título de campeão da divisão de honra de Viseu, com o Castrodeira a defender na 30ª e última jornada uma vantagem de um ponto sobre o Lamelas. No fundo da tabela, com o Lusitano de Vildemins virtualmente despromovido, Mangualde e Ferreira de Aves decidem nesta jornada quem acompanha os trambelos na descida, com os mangualdenses em vantagem com mais um ponto que a formação de Sátão. Os jogos para este domingo são Sátão, Sampedrense, Oliveira de Frades, Carregal de Sal, Lamelas, Penalva de Castelo, Castrodeiro, Moimenta da Beira, Carvalhais, Ferreira de Aves, Lusitano, Nunes Pereira, Mangualde Nelas e Val de Açores, Campia. Todas as partidas começam pelas 5 da tarde. Toda a informação está atualizada em estaçãodiariajornal.sapo.pt e também no site da Estação Diária Rádio em 968.fm. A seguir vai ficar a previsão do estado do tempo.
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6: 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Previsão do estado do tempo para as próximas 24 horas. O Instituto Português do Mar e da Atmosfera está a prever para o Distrito de Viseu céu geralmente muito nublado, com alguns períodos de menor nebulosidade, mas com aguaceiros e vento fraco a moderado, soprando moderado a forte nas terras altas. O IPMA está também a prever uma pequena descida da temperatura, com o mercúrio dos termómetros a chegar aos 16 graus de máxima e a mínima não ir além dos 9 graus durante a noite no Distrito de Viseu.
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2: 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Estes são os primeiros minutos desta emissão Super Estação. A Rádio Oficial de Viseu tem um espaço de emissão especialmente pensado para te dar mais grandes músicas. Continua ligado no 96.8 na playlist da Estação Diária. Volte já a seguir, deixa-te ficares.
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2: Está na altura de fazermos mais uma pequena pausa na playlist da Estação Diária. Em muito pouco tempo, ficas por dentro do que mais importante vai acontecer no universo do desporto. 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
3: São estes alguns dos temas que vamos desenvolver no desporto da Estação Diária. No futebol distrital, este domingo vai decidir-se o título de campeão da Divisão de Honra de Viseu, com o Castro Deira defendendo a 31ª jornada uma vantagem de 1 ponto sobre o Lamelas. O Viseu 2001 recebe este domingo o Portimonense em jogo da 12ª jornada da fase de apuramento campeão da 2ª Divisão Nacional de Futsal. O Estádio Municipal da Pedreira em São Pedro do Sul é o palco escolhido para a grande final do campeonato da 1ª Divisão de Futebol de Viseu. O Heróis da Aventura de Sinfãs arranca este fim de semana a 2ª fase da Taça Nacional Feminina de Futsal. Agora é só ficarem atentos ao desenvolvimento destes e outros temas no desporto da Estação Diária.
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2: Ainda antes de darmos um salto para os comerciais, fiquem a saber quais os títulos das notícias que fazem parte do Bloco de Informação do Desporto. Voltaremos de novo à antena logo a seguir às notícias. Super top da estação. Os temas mais comerciais da rádio em 96.8. Fiquem bem.
0: 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São estes alguns dos temas que vamos desenvolver no Desporto da Estação Diária. No futebol distrital, este domingo vai decidir-se o título de campeão da Divisão de Honra de Viseu, com o Castroleira defender na 31ª jornada uma vantagem de um ponto sobre o Lamelas. O Viseu 2001 recebe este domingo o Portimonense em jogo da 12ª jornada da fase de apuramento campeão da 2ª Divisão Nacional de Futsal. O Estádio Municipal da Pedreira em São Pedro do Sul é o palco escolhido para a grande final do campeonato da 1ª Divisão de Futebol de Viseu. O Heróis da Aventura de Sinfãs arranca este fim de semana a 2ª fase da Taça Nacional Feminina de Futsal. Agora é só ficarem atentos ao desenvolvimento destes e outros temas no Desporto da Estação Diária. 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
4: Katy Perry. Lifetimes.

0: para meia hora, bloco das 6h30.
1: No futebol distrital, este domingo vai decidir-se o título de campeão da divisão de honra de Viseu, com o Castrodeira a defender na 38ª jornada uma vantagem de um ponto sobre Lamelas. No fundo da tabela, com o Lusitano de Vildemins virtualmente despromovido, Mangualde e Ferreira de Aves decidem nesta jornada quem acompanha os tramelos na descida, com os mangualdeses em vantagem com mais um ponto que a formação de Sátão. Os jogos para este domingo são Sátão, Sampedrense, Oliveira de Frades, Carregal de Sal, Lamelas, Penalva de Castelo, Castrodeira, Moimenta da Beira, Carvalhais, Ferreira de Aves, Lusitano, Nes Pereira, Mangualde, Nelas e Valde Açores, Campia. Todas as partidas começam pelas 5 da tarde. O Viseu 2001 recebe este domingo o Portimonense em jogo da 12ª jornada da fase de apuramento campeão da 2ª Divisão Nacional de Futsal. Os algarvios, já com a subida garantida, precisam apenas de pontuar para fazer em Viseu a festa do título, enquanto a formação orientada por Rui Almeida mantém ainda esperanças de poder acompanhar o Portimonense na subida. Para isso, precisa vencer os 3 jogos que ainda faltam até a final, a começar pela partida deste domingo, e esperar que os adversários diretos possam perder pontos. Viseu 2001 está a 5 pontos da UPVN, do Barbarense e do Belenenses. Viseu 2001 Portimonense, este domingo, 5h30 da tarde, no pavilhão Cidade de Viseu. O Estádio Municipal da Pedreira, em São Pedro do Sul, é o palco escolhido para a grande final do Campeonato da Primeira Divisão de Futebol de Viseu. O jogo está marcado para as 5 da tarde deste domingo entre o Sporting Flamengo e o Atlético de Morelos, os dois clubes que dominaram as respectivas séries durante a fase regular. O Lamego terminou a Série Norte no primeiro lugar com 59 pontos, o Atlético de Morelos venceu a Série Sul com 67. Com a subida garantida à Divisão de Honra na próxima época, as duas equipas vão agora discutir o título de campeão da Primeira Divisão Distrital. A entrada para a final é gratuita. O Heróis da Aventura Sem Fãs arranca este fim de semana a segunda fase da Taça Nacional Feminina de Futsal. Integradas na Série 1, as campeãs distritais de Viseu viajam até Mira para defrontarem o Domus d'Ostra. O jogo está marcado para as 6 da tarde no pavilhão desportivo de Porto Mar. Na segunda jornada, dia 16 de maio, novo jogo fora de casa com a deslocação a São Julião de Freixo para defrontarem a equipa B da Casa do Povo de Freixo. O primeiro jogo em casa será na terceira jornada, a última da primeira volta, com a recepção ao Matosinhos, vai ser a 23 de maio. Esta segunda fase tem um total de 6 jornadas, em sistema de todos contra todos. Apuram-se para as meias finais apenas os primeiros classificados de cada uma das 4 séries. Toda a informação do desporto está atualizada em estaçãodiariajornal.sapo.pt e também no site da Estação Diária Rádio em 968.fm. A seguir vai ficar a previsão do estado do tempo.
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2: 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Previsão do estado do tempo para as próximas 24 horas. O Instituto Português do Mar e da Atmosfera está a prever para o distrito de Viseu céu geralmente muito nublado, com possibilidade de ocorrência de aguaceiros e vento fraco a moderado, supermoderado a forte nas terras altas. O IPMA está também a prever uma pequena descida da temperatura, com o mercúrio dos termómetros a chegar aos 14 graus de máxima e a mínima a registrar durante a noite valores perto dos 11 graus no distrito de Viseu.
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9: Hoje vamos falar sobre como é que podemos aumentar a produtividade da nossa empresa sem aumentar o nosso staff. A resposta é automação.
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1: Ava Max, Spot a Fake.
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5: Voltámos à antena para a segunda parte desta emissão Super Estação. Super músicas para escutares na Estação Diária. Super top da estação em 96.8 FM. Até já.
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0: 19:22. Rui Moreira. 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
1: Pedro Santos, I Don't Know Me. 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
2: Muito bem, já sabes que se quiseres ouvir a Estação Diária, tens diferentes formas de chegar ao universo da rádio via formato digital. E podes escutar os mais recentes temas top em 96.8. Até já!
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1: The Second Voice,

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1: Estamos de volta para dar por finalizado o último terço da hora. Mais uma hora de emissão na Estação Diária. Regressaremos logo depois do bloco comercial para mais uma hora Superestação. Fiquem bem.
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2: São estas algumas das notícias que vamos destacar na edição do dia do Diário da Estação. A TPA-CDM Viseu avança na segunda-feira com a terceira edição do Projeto Bolas de Fukuoka como ação de reflorestação na Serra do Castro. A Assembleia da República recomendou ao Governo o reconhecimento e proteção dos antigos trabalhadores das minas da Urgeiriça. O município de Viseu e as edições esgotadas promovem nova edição do Prémio de Poesia Judite Teixeira com as candidaturas abertas entre 1 e 30 de julho. No futebol distrital, este domingo vai decidir-se o título de campeão da divisão de honra de Viseu, com o Castro Deira a defender na 30ª e última jornada uma vantagem de 1 ponto sobre o Lamelas. Agora é só ficarem atentos ao desenvolvimento destes e outros temas no Diário da Estação.
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5: Myra Smith, Wait for You.

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4: A PPA-CDM de Viseu avança na segunda-feira com a terceira edição do projeto Bolas de Fukuoka, com uma ação de reflorestação na Serra do Crasto. Este ano a iniciativa conta com uma novidade, a colaboração do aeródromo de Viseu, que permitirá o lançamento aéreo das bolas, ampliando o alcance e o impacto da reflorestação da serra. O projeto, desenvolvido pelo Centro de Atividades e Capacitação para a Inclusão da instituição, resulta de uma parceria com o Instituto da Conservação da Natureza e das Florestas e reforça o compromisso da APPA-CDM com a sustentabilidade ambiental e a inclusão social. A Assembleia da República recomendou ao Governo o reconhecimento e proteção dos antigos trabalhadores das minas da Urgeriça, em Canas Senhorim, no Conselho de Nelas. A resolução foi já publicada em Diário da República. Entre as recomendações estão o cumprimento das obrigações de acompanhamento social e proteção da saúde dos ex-trabalhadores e familiares, a definição de um plano de recuperação ambiental das áreas afetadas, o prolongamento do programa de intervenção em saúde para ex-trabalhadores da Empresa Nacional de Urânio e a criação de um memorial às vítimas da exposição à radioatividade e ainda a criação de um museu mineiro. O município de Viseu e a Edições Esgotadas promovem nova edição do Prémio de Poesia Judite Teixeira, com candidaturas abertas entre 1 e 30 de junho. O concurso, organizado pela Biblioteca Municipal do Miguel da Silva, tem caráter bienal e destina-se a uma obra de poesia original e inédita em língua portuguesa. O vencedor receberá 3 mil euros e terá a obra publicada pelas Edições Esgotadas. O prémio homenageia a escritora viziense Judite Teixeira, figura marcante da literatura portuguesa do século XX, que foi alvo de forte censura e contestação na época. No futebol distrital, este domingo vai decidir-se o título de campeão da divisão de honra de Viseu, com o Castro Daire a defender na 30ª e última jornada uma vantagem de um ponto sobre o Lamelas. No fundo da tabela, com o Lusitano de Vildemins virtualmente despromovido, Mangualde e Ferreira de Aves decidem nesta jornada quem acompanha os trambelos na descida, com os mangualdenses em vantagem com mais um ponto que a formação de Sátão. Os jogos para este domingo são Sátão, Sampedrense, Oliveira de Frades, Carregal de Sal, Lamelas, Penalva de Castelo, Castro Daire, Moimenta da Beira, Carvalhais, Ferreira de Aves, Lusitano, Nes Pereira, Mangualde, Nelas e Val de Açores, Campia. Todas as partidas começam pelas 5 da tarde. Toda a informação está atualizada em estaçãodiariajornal.sapo.pt e também no site da Estação Diária Rádio em 968.fm. A seguir vai ficar a previsão do estado do tempo.
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6: 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Previsão do estado do tempo para as próximas 24 horas. O Instituto Português do Mar e da Atmosfera está a prever para o distrito de Viseu céu geralmente muito nublado, com alguns períodos de menor nubosidade, mas com aguaceiros e vento fraco a moderado, superando moderado a forte nas terras altas. O IPMA está também a prever uma pequena descida da temperatura, com o mercúrio dos termómetros a chegar aos 16 graus de máxima e a mínima a não ir além dos 9 graus durante a noite no distrito de Viseu.
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0: Top Nacional, contagem 9680. Abrimos a hora com Fora da Caixa na Estação Oficial de Viseu. Para continuarmos com grandes músicas, estás alinhada mais uma super malha Tuga na Rádio Mais Energia. Fiquem bem.
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3: Beatriz Pessoa. Pode.

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0: Ok, já lá vão os primeiros minutos desta emissão. Soltas na estação. Grandes músicas passam em revista na estação oficial de Viseu. Na antena 9680. Até já. 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
1: Diogo Pissarra surge no panorama da música portuguesa como cantor, intérprete e músico.

0: carreira a solo, que atualmente conta com temas de sucesso como Tu e Eu e Volta, destacando-se nos tops nacionais. 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
1: Já estamos praticamente em cima da meia hora, o que quer dizer que a informação vai estar de volta para dar a conhecer o que de mais importante está a acontecer de caráter desportivo em 96.80. O essencial do desporto passa aqui na Estação Diária. Até já! 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
1: 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São estes alguns dos temas que vamos desenvolver no desporto da Estação Diária. No futebol distrital, este domingo vai decidir-se o título de campeão da Divisão de Honra de Viseu, com o Castro Leira defendendo a 31ª jornada uma vantagem de 1 ponto sobre o Lamelas. O Viseu 2001 recebe este domingo o Portimonense em jogo da 12ª jornada da fase de apuramento campeão da 2ª Divisão Nacional de Futsal. O Estádio Municipal da Pedreira em São Pedro do Sul é o palco escolhido para a grande final do campeonato da 1ª Divisão de Futebol de Viseu. O Heróis da Aventura de Sinfãs arranca este fim de semana a 2ª fase da Taça Nacional Feminina de Futsal. Agora é só ficarem atentos ao desenvolvimento destes e outros temas no desporto da Estação Diária.
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0: 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Está de volta à informação desportiva.
1: O futebol distrital este domingo vai decidir-se o título de campeão da divisão de honra de Viseu, com o Castrodeira a defender na 38ª jornada uma vantagem de um ponto sobre Lamelas. No fundo da tabela, com o Lusitano de Vilmoinhos virtualmente despromovido, Mangualde e Ferreira de Aves decidem nesta jornada quem acompanha os tramelos na descida, com os mangualdenses em vantagem com mais um ponto que a formação de Sátão. Os jogos para este domingo são Sátão, São Pedrense, Oliveira de Frades, Carregal de Sal, Lamelas, Penalva de Castelo, Castrodeira, Moimenta da Beira, Carvalhais, Ferreira de Aves, Lusitano, Nunes Pereira, Mangualde, Nelas e Val de Açores, Campia. Todas as partidas começam pelas 5 da tarde. O Viseu 2001 recebe este domingo o Portimonense em jogo da 12ª jornada da fase de apuramento campeão da 2ª Divisão Nacional de Futsal. Os algarvios, já com a subida garantida, precisam apenas de pontuar para fazer em Viseu a festa do título, enquanto a formação orientada por Rui Almeida mantém ainda esperanças de poder acompanhar o Portimonense na subida. Para isso, precisa vencer os 3 jogos que ainda faltam até a final, a começar pela partida deste domingo, e esperar que os adversários diretos possam perder pontos. Viseu 2001 está a 5 pontos da UPVN, do Barbarense e do Belenenses. Viseu 2001 Portimonense, este domingo, 5:30 da tarde, no pavilhão Cidade de Viseu. O Estádio Municipal da Pedreira, em São Pedro do Sul, é o palco escolhido para a grande final do campeonato da 1ª Divisão de Futebol de Viseu. O jogo está marcado para as 5 da tarde deste domingo, entre o Sporting Flamengo e o Atlético de Morelos, os dois clubes que dominaram as respectivas séries durante a fase regular. O Lamego terminou a Série Norte no primeiro lugar com 59 pontos, o Atlético de Morelos venceu a Série Sul com 67. Com a subida garantida à Divisão de Honra na próxima época, as duas equipas vão agora discutir o título de campeão da 1ª Divisão Distrital. A entrada para a final é gratuita. O Heróis da Aventura Sem Fãs arranca este fim de semana a 2ª fase da Taça Nacional Feminina de Futsal. Integradas na Série 1, as campeãs distritais de Viseu viajam até Mira para defrontarem o Domus d'Ostra. O jogo está marcado para as 6 da tarde no pavilhão desportivo de Porto Mar. Na 2ª jornada, dia 16 de maio, novo jogo fora de casa com a deslocação a São Julião de Freixo para defrontarem a equipa B da Casa do Povo de Freixo. O primeiro jogo em casa será na 3ª jornada, a última da primeira volta, com a recepção ao Matosinhos, vai ser a 23 de maio. Esta 2ª fase tem um total de 6 jornadas, em sistema de todos contra todos. Apuram-se para as meias finais apenas os primeiros classificados de cada uma das 4 séries. Toda a informação do desporto está atualizada em estaçãodiariajornal.sapo.pt e também no site da Estação Diária Rádio em 968.fm. A seguir vai ficar a previsão do estado do tempo.
0: 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Previsão do estado do tempo para as próximas 24 horas. O Instituto Português de Mar e da Atmosfera está a prever para o distrito de Viseu céu geralmente muito nublado, com possibilidade de ocorrência de aguaceiros e vento fraco a moderado, supermoderado a forte nas terras altas. O IPMA está também a prever uma pequena descida da temperatura, com o mercúrio dos termómetros a chegar aos 14 graus de máxima e a mínima a registrar durante a noite valores perto dos 11 graus no distrito de Viseu.
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8: Olá pessoal, bem-vindos ao QI Business Secrets.
7: Ricardo Teixeira, o imparável.
8: Hoje vamos falar sobre prioridades do dia e objetivos anuais. É o que vamos falar já a seguir, por isso estejam por aí.
7: É o fim de semana.
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3: Bem-vindos à segunda meia hora desta emissão na Estação Diária. Para continuarmos com grandes músicas, está já alinhada mais uma super malha em 96.80. Volte já a seguir. 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
1: Marisa Liz é o que é.
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0: Estamos de regresso e praticamente a finalizar mais uma hora de emissão na Estação Diária. Vamos avançar para os destaques que, à hora certa, irão fazer parte do diário da estação. Foi um prazer estar convosco durante cerca de 60 minutos. Regressaremos à antena logo a seguir à informação atualizada. Até já.
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0: 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São estas algumas das notícias que vamos destacar na edição do dia do Diário da Estação. A PPA-CDM de Viseu avança na segunda-feira com a terceira edição do Projeto Bolas de Fukuoka com uma ação de reflorestação na Serra do Castro. A Assembleia da República recomendou ao Governo o reconhecimento e proteção dos antigos trabalhadores das minas da Urgeiriça. O município de Viseu e as edições esgotadas promovem nova edição do Prémio de Poesia Judite Teixeira com as candidaturas abertas entre 1 e 30 de julho. No futebol distrital, este domingo vai decidir-se o título de campeão da Divisão de Honra de Viseu, com o Castro Deira defendendo a 31ª jornada uma vantagem de 1 ponto sobre o Lamelas. Agora é só ficarem atentos ao desenvolvimento destes e outros temas no Diário da Estação.
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2: 8 horas.
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4: A PPLCDM de Viseu avança na segunda-feira com a terceira edição do projeto Bolas de Fukuoka, com uma ação de reflorestação na Serra do Crasto. Este ano a iniciativa conta com uma novidade, a colaboração do aeródromo de Viseu, que permitirá o lançamento aéreo das bolas, ampliando o alcance e o impacto da reflorestação da serra. O projeto, desenvolvido pelo Centro de Atividades e Capacitação para a Inclusão da instituição, resulta de uma parceria com o Instituto da Conservação da Natureza e das Florestas e reforça o compromisso da PPLCDM com a sustentabilidade ambiental e a inclusão social. A Assembleia da República recomendou ao Governo o reconhecimento e proteção dos antigos trabalhadores das minas da Urgeiriça, em Canas Senhorim, no Conselho de Nelas. A resolução foi já publicada em Diário da República. Entre as recomendações estão o cumprimento das obrigações de acompanhamento social e proteção da saúde dos ex-trabalhadores e familiares, a definição de um plano de recuperação ambiental das áreas afetadas, o prolongamento do programa de intervenção em saúde para ex-trabalhadores da Empresa Nacional de Urânio e a criação de um memorial às vítimas da exposição à radioatividade e ainda a criação de um museu mineiro. O município de Viseu e a Edições Esgotadas promovem nova edição do Prémio de Poesia Judite Teixeira, com candidaturas abertas entre 1 e 30 de junho. O concurso, organizado pela Biblioteca Municipal Dom Miguel da Silva, tem caráter bienal e destina-se a uma obra de poesia original e inédita em língua portuguesa. O vencedor receberá 3 mil euros e terá a obra publicada pelas Edições Esgotadas. O prémio homenageia a escritora viziense Judite Teixeira, figura marcante da literatura portuguesa do século XX, que foi alvo de forte censura e contestação na época. No futebol distrital, este domingo vai decidir-se o título de campeão da divisão de honra de Viseu, com o Castrodeira a defender na 30ª e última jornada uma vantagem de um ponto sobre o Lamelas. No fundo da tabela, com o Lusitano de Vildemins virtualmente despromovido, Mangualde e Ferreira de Aves decidem nesta jornada quem acompanha os trambelos na descida, com os mangualdenses em vantagem com mais um ponto que a formação de Sátão. Os jogos para este domingo são Sátão, Sampedrense, Oliveira de Frades, Carregal de Salto, Lamelas, Penalva de Castelo, Castrodeiro, Moimenta da Beira, Carvalhais, Ferreira de Aves, Lusitano, Nunes Pereira, Mangualde, Nelas e Val de Açores, Campia. Todas as partidas começam pelas 5 da tarde. Toda a informação está atualizada em estaçãodiariajornal.sapo.pt e também no site da Estação Diária Rádio em 968.fm. A seguir vai ficar a previsão do estado do tempo.
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5: 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Previsão do estado do tempo para as próximas 24 horas. O Instituto Português do Mar e da Atmosfera está a prever para o Distrito de Viseu céu geralmente muito nublado, com alguns períodos de menor nebulosidade, mas com aguaceiros e vento fraco a moderado, soprando moderado a forte nas terras altas. O IPMA está também a prever uma pequena descida da temperatura, com o mercúrio dos termómetros a chegar aos 16 graus de máxima e a mínima não ir além dos 9 graus durante a noite no Distrito de Viseu.
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3: 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Fiquem para escutar Supernova em mais uma emissão Superestação. Fica atento.
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0: 19:22. 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Iniciamos este espaço de emissão com o Som Nacional em 96.8. 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
1: Voltamos à antena com mais som, com mais informação relativa aos grandes grupos musicais. Mais um tema top na Estação Diária. Soltas da Estação, na Estação Oficial de Viseu. Voltamos já de seguida.
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1: Temos agora aí os principais títulos que vão ser desenvolvidos no desporto à meia hora aqui na Estação Diária.

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São estes alguns dos temas que vamos desenvolver no Desporto da Estação Diária. No futebol distrital, este domingo vai decidir-se o título de campeão da Divisão de Honra de Viseu, com o Castro Deira a defender na 31ª jornada uma vantagem de um ponto sobre o Lamelas. O Viseu 2001 recebe este domingo o Portimonense em jogo da 12ª jornada da fase de apuramento campeão da 2ª Divisão Nacional de Futsal. O Estádio Municipal da Pedreira em São Pedro do Sul é o palco escolhido para a grande final do Campeonato da 1ª Divisão de Futebol de Viseu. O Heróis da Aventura de Sinfãs arranca este fim de semana a 2ª fase da Taça Nacional Feminina de Futsal. Agora é só ficarem atentos ao desenvolvimento destes e outros temas no Desporto da Estação Diária. 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

0: 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Boa tarde, bem-vindos a mais uma emissão especial de Desporto na Estação Diária 9680 e hoje com o relato do jogo Benfica B Académico de Viseu, partida que pode garantir o regresso à Primeira Liga do Académico de Viseu se vencer o Benfica B e se o Torriense não vencer ao Lusitânia. Relato para ouvir com José Alberto Ribeiro e André Monteiro, hoje com os convidados de sempre, o nosso residente Mr. José Chaves e hoje com um convidado especial, temos Carlos Santos, uma lenda do Académico de Viseu. Está lançada esta partida sem mais demoras. Vamos então ao relato. Boa tarde e bem-vindos.
1: Olá, viva, boa noite, bem-vindos ao estádio Benfica Campos, no Seixal, 2ª Liga Profissional de Clubes, jornada 33, a penúltima do 2º escalão do futebol português. A Estação Diária está em direto da localidade do Seixal para fazer o relato desportivo do jogo que irá opor a equipa do Benfica bem à formação do Académico de Viseu, equipa que viajou desde a cidade de Viseu, desde a cidade de Viriato até ao Seixal, à localidade do Seixal. Lembramos que este jogo é de fundamental importância para a equipa do Académico de Viseu. Em causa está uma eventual subida à primeira liga da equipa academista. Já vamos à constituição das equipas. Connosco temos também Carlos Santos, antigo jogador da equipa do novo Académico de Viseu, também convidado especial da Estação Diária. Olá, viva Carlos, como é que estamos?
2: Boa tudo tarde,
1: bem?
2: Boa tarde, está tudo bem.
1: Olha,
2: obrigado
1: muito bem.
2: Mais uma vez pelo convite.
1: Muito nada, estamos à vontade. Olha, ia-te perguntar desde já, antes do jogo começar, já lá vamos também à constituição das equipas, um jogo de particular importância para esta equipa do Académico Viseu, que precisa, no mínimo, de não perder, de forma a que ainda possa resolver as coisas aqui no próximo domingo com o Sporting.
2: Sim, vai ser um jogo muito difícil. Eu acho que o Sérgio Fonseca, o treinador, falou e disse que era importante a gente, este jogo, encará-lo com alguma tranquilidade, resiliência e com alguma competência que no último jogo a gente não conseguiu concretizar e isso não levou à vitória. Penso que vai ser um jogo difícil, mas penso que o Académico vai ultrapassar as dificuldades e vai conseguir vencer o jogo que todos esperamos.
1: Olha, muito bem, estamos praticamente no início desta partida. Vamos aos 11 iniciais de cada uma das equipas. Passamos ao Académico Viseu. Toman Grilo da baliza, depois Tomacos Domingos, António Correia, Ruben Pereira e Gustavo Costa. Meio campo, Caraman, André Stiltil e ainda Messagan. E na frente de ataque, Mortimer, André Clóvis e Álvaro Zamora. Vamos à equipa, sem demoras, à equipa do Benfica B. André.
3: Ora, muito boa tarde, na baliza, Diogo Ferreira, defesa com Tiago Parente, também Rui Silva e Martim Ferreira. No meio campo, Diogo Prioste, Nuno Félix e João Veloso. Na frente do ataque, Tomás Cruz, João Rego, Henrique Araújo e Anísio Cabral.
1: Olha, muito bem, tudo postos para que eventualmente possamos assistir a este jogo do Académico Viseu com a formação da equipa do Benfica B. Estamos no Benfica Campos, aqui no Seixal, para dar início a esta partida. O treinador do Académico Viseu, esquecemos-nos, não poderíamos, é evidente, Sérgio Fonseca, a equipa do Benfica, liderada também, André,
3: por Nelson Oliveira.
1: Veríssimo. Ex-jogador da equipa do Benfica. Início da partida aqui no Seixal. Bola para a equipa do Académico Viseu. Sai a equipa academista. Pontapé para a frente de ataque. Esférico a sair pela linha lateral. É lançamento a pertencer à equipa do Benfica B.
3: As equipas já rolam a bola nestes segundos iniciais. O Benfica com o seu equipamento tradicional, camisola vermelha, calção também vermelho, enquanto o Académico traja todo de branco para esta partida. Camisola branca, calção branco. É para já a equipa do Benfica com a posse de bola na linha defensiva, composta pelos três centrais. Virá o flanco aqui para Rego, para João Rego, bola na frente, a ficar ainda na disputa e a favor do Académico. Tentava receber da melhor forma Messagan, mas a bola a sair pela linha lateral.
1: Exatamente, ao lado esquerdo, da forma como está a atacar a equipa do Académico Viseu. Vai lá Gustavo Costa para fazer o arremesso da linha lateral. 57 da equipa do Académico Viseu. Mãos atrás da nuca, bola já executada na direção de Caraman. Vai lá o Académico ainda disputar o esférico. A bola em Álvaro Zamora, tentar colocar ali no Académico, no remate. A bola quase! Muito perigo para a equipa do Académico Viseu, Carlos.
2: Sim, o Académico entrou bem. bem. A saída de jogo meteu a bola no meio campo logo do Benfica e pressionou muito à frente, e está a pressionar muito à frente. Se continuar com esta pressão, vai ganhar mais lance à entrada da área e poderá ter mais oportunidades de golo, e que esta foi uma, não é? O cruzamento saiu e não conseguimos depois finalizar, mas... É uma toada que o Académico está a pressionar muito à frente. Se vocês virem, os jogadores estão muito próximos da equipa de Benfica, e com isso ajuda depois a ganhar a bola mais avançado possível para depois poder ferir a equipa do Benfica e poder marcar gol.
1: Diogo Ferreira, guardião da equipa do Benfica, vem a tocar no cerco na direção de Rui Silva. É o homem que está como central da equipa do Benfica. Esférico ainda para o lado esquerdo. Sobe a equipa do Benfica. Ele tentar ali ultrapassar a linha divisória e conseguir. Esférico para o lado esquerdo. Pode ser perigo para a equipa do Benfica. Dentro da grande área da equipa do Académico Viseu. Tira António Correia. Bola ainda a sobrar. Mas que perigo, André.
3: E é este tipo de situações que o Benfica consegue ser muito perigoso, até pelos jogadores que têm na frente. Neste caso até foi Diogo Prioste, o capitão de equipa, mas a qualquer momento um remate olhado na entrada da área, etc., pode ser uma situação perigosa. E vimos aqui um corte incompleto, um ressalto em Caramã, e a bola então a ficar ali para Diogo Prioste, remata à figura. Tom André, ele não perdoou. Vamos ver como é que o Académico vai responder. E para já a bola no meio campo, e até, aliás, será, parece mesmo,
1: lançamento canto, de linha lateral ou ponta de pé de canto. É ponta pé de canto a favorecer a equipa do Académico Viseu, lado direito, da forma como está a atacar a equipa academista. Vai lá a Caramano para bater o esférico. Hoje o homem dos cantos, o homem de serviço para os cantos da equipa do Académico Viseu. Sobem os centrais da equipa academista, sobe Ruma de Pereira e também António Correia. André Clóvis também ali no centro da baliza do guardião da equipa do Benfica. Olha o cruzamento já para o interior da área. Primeiro os jogadores da equipa do Benfica. Sobe o Académico de Viseu, 22 nas costas. Chama-se o Mortimer, ali a jogar ali em direção do companheiro Tomás Domingos. A bola depois a ressaltar para o jogador da equipa do Benfica.
3: Ainda o Benfica a tentar sair a jogar, mantém-se a tal pressão alta academista que se falava. Caramã a tentar criar aqui a oportunidade, troca de bola do Académico, mas com alguma confusão a mistura, a bola a ficar para o Benfica, e esse agora sim, a conseguirem se libertar ali da pressão no flanco oposto, e tenta sair a jogar a equipa benfiquista. Para já, mal domínio de bola, dá lançamento para o
2: muito bem, mais uma vez, muito bem, mais uma vez a pressão. O Académico tem que ter um cuidado na transição do Benfica com aquele lance anterior, mas de resto está a pressionar bem e está a tentar dominar o jogo e não deixar que o Benfica saia em transição, e de referenciar também que ele tem dois pontas de lança, o Anísio e o Henrique Araújo, que são dois miúdos com muita qualidade e que vão muitas vezes à equipa A, e já foram até decisivos na equipa A, já fizeram vários gols.
1: Olha muito bem a bola ali agora a pertencer à equipa do Benfica B. O árbitro diz que há uma falta a favor da equipa do Benfica. O jogador da equipa do Académico Viseu ali a estorvar o homem do Benfica B, na circunstância Álvaro Zamora. E atenção que Álvaro Zamora, se não me engano, está a bica no contexto dos amarelos. Portanto, tem que ter algum cuidado, André.
3: Sim, completamente. Aqui o jogador Tomás Cruz acaba por cair mal, cai ali de cabeça direto ao chão. Pronto, acabou por ficar um pouco abananado, como se costuma dizer, mas para já é a bola então na equipa do Benfica. E o Académico, lá está, repara, marcação praticamente ali ao homem, a garantir que não há linhas de passe fáceis naquela primeira linha de meio campo. E mesmo assim vamos vendo o Benfica a tentar abrir algum espaço, a subir no terreno, já no meio campo ofensivo, no flanco direito, à procura de cruzamento, para já a conseguir se libertar ali de Tomás Domingos, o jogador benfiquista. Deixa para trás em Prioste, ainda mais para trás na linha de centrais.
1: Olha lá, vai a equipa do Benfica ultrapassar a linha da divisória, o Rui Silva, 94, da equipa do Benfica. O esférico andar ali junto do grande círculo, é o Benfica mais uma vez a tentar controlar o seu meio campo defensivo. Sobem os homens da equipa do Académico Viseu, sobre Álvaro Zamora, sobe também André Clóvis, e agora ali para fazer pressão pressão alta sobre o jogador da equipa do Benfica, mais um jogador da equipa do Académico de Viseu, e agora é o Benfica quem tenta o ataque pelo lado esquerdo por intermédio de Anísio Cabral. Tem ali ao lado um companheiro, a bola a ser servida aqui pelo lado direito para o Tomás Cruz. Pode fazer o cruzamento para o interior da área, vai lá o António Correia, mas também o Anísio Cabral, com uma jogada particular para ele. O Benfica não está para abrir.
2: Se nós deixamos jogar estes miúdos, eles têm muita qualidade e rodam bem o jogo, têm a dois toques e viram o jogo e este cruzamento podia ter dado golo ali. O nosso central, ainda bem que cortou para fora, mas não podemos dar muito espaço a estes miúdos, que eles têm muita qualidade.
1: Olha, na verdade o Benfica B a jogar com provavelmente o seu melhor 11, tirando aqueles que não podem ser escalados porque têm amarelo para esta partida, mas uma jornada que não se atreve nada fácil para a equipa do Académico Viseu. Lembramos, o Académico Viseu não deverá não é nada de bom tom sair daqui que não seja ou com um empate ou com uma vitória.
3: Sim, realmente com a vitória, ao mesmo tempo também decorre o Zitana do Arosa Torriense, jogo que para as contas do Académico também tem a sua importância, e vamos também manter os nossos ouvintes informados sobre o resultado dessa partida. Para já é um lançamento de linha lateral para o Benfica, vai ser então Tomás Cruz para colocar a bola dentro das quatro linhas.
1: Olha, Tomás Cruz, que me parece que vai fazer aqui todo o corredor direito. Nós tínhamos aqui assinalado exatamente o lado contrário, portanto vamos aqui na nossa agenda colocar Tomás Cruz. Vai fazer aqui o lado direito, primeiro antecipa-se ali o jogador da equipa do Académico Viseu, a colocar a bola ao lado na frente onde está André Clóvis. O esférico depois a ser ali ganho pelo jogador da equipa do Benfica, Tiago Parente, numa altura em que estamos com cerca de 8 minutos. Carlos Santos, esta equipa do Académico Viseu tem que ter cuidados redobrados. Já vimos que o Benfica B não está para brincadeira.
2: Sim, vai ser um jogo difícil, intenso, muito resiliente. Temos de saber sofrer quando não temos a bola e temos de tentar lhe roubar a bola e ficar com a bola mais tempo. Estamos a perder a bola muito rápido e isso dá-lhes posse e pode criar algumas dificuldades na nossa pressão. Temos que tentar ter mais bola para ter bola. Se tivermos bola, eles não têm, não podem fazer gol.
1: Olha, muito bem, falta a favor da equipa do Académico Viseu, cometeu ali a falta o Diogo Prioste, subjogador da equipa do Académico Viseu. André Clóvis, 32, da equipa academista, livre a pertencer à equipa do Académico Viseu, no meio do meio campo defensivo da equipa do Benfica. É o Messegan, capitão da equipa do Académico Viseu, quem vai bater o esférico, a bola para o lado esquerdo, onde deveria estar o Álvaro Zamora, mas a bola não levou a melhor direção, bola para fora, lançamento a pertencer à equipa do Benfica B.
3: Exatamente, bola aqui muito alta, acaba por ser pela linha lateral, então Tomás Cruz para colocar dentro das quatro linhas, e ali com a Messegana a tentar contestar imediatamente a bola, acaba por sair novamente pela linha lateral a favor do Benfica.
1: Olha, organiza a equipa do Académico Viseu, o meio campo defensivo da equipa do Benfica, mas o árbitro diz que há falta, ou estava a organizar a equipa do Académico Viseu no meio campo, a tentar defender ali o esférico, a fazer pressão alta sobre os jogadores da equipa do Benfica no meio campo da equipa do Benfica B, mas o árbitro a dizer que há ali uma falta que vai ser marcada por Diogo Prioste.
3: Exatamente, a colocar então no seu companheiro de equipa central, ali neste caso é Martim Ferreira. Já a bola a chegar a Tiago Parente para Martim Ferreira novamente. Tem Tomás Cruz perto no flanco, opta por colocar no centro do relvado, em esforço a bola a ficar na posse da equipa da casa. O Benfica a colocar a bola na frente, mas na disputa de bola acabam por ambos os jogadores ficar no chão. Deixa seguir a jogada o árbitro da partida, mas é o Académico a afastar a bola da zona de perigo. Mas depois a faltar aqui a questão de partir para o ataque, ou seja, afastar a bola e
1: transição, fazer transição. Carlos, vamos lá embora.
2: Falta-nos ter posse e ter desequilíbrios e os jogadores virem, os da frente virem cá ligar o jogo para tentarmos sair com bola. Se não estamos a bater, perdemos a bola novamente e vem o Benfica outra vez com posse e é difícil para nós. Temos de ter um bocadinho mais de posse, mais tranquilidade, nem que rodarmos por trás para termos bola, para depois conseguirmos ligar e depois atacar de outra forma.
1: Muito bem, 10 minutos deste primeiro tempo, 0-0 aqui no Seixal, no Benfica Campos. 3-1, o Académico Viseu fica em posse de bola agora por intermédio de Messenghan, a bola ali depois a ser recuperada pelos jogadores da equipa do Benfica, parte a equipa para o do Benfica, para o ataque e o árbitro diz que não há nada, o Académico Viseu fica agora em posse de bola, pode ser ali o André Clóvis, olha ali, pode ultrapassar a linha, a última das linhas defensivas da equipa do Benfica, ainda é o segundo vaga da equipa do Académico Viseu, pelo lado esquerdo, a bola a ser batida por Trudália, cabeceamento, mas, o que é que foi aquilo, André?
3: Vamos tentar perceber, acaba por André Clóvis ir ao chão também, Álvaro Zamora, cruzamento de Nils Mortimer e acabam por tombar ambos os jogadores, ainda um corte ali muito bem conseguido de Messenghan que a equipa benfiquista pedia mais, mas nada foi sinalado, é o pontapé de baliza.
1: Olha Carlos, sim. 10 minutos deste primeiro tempo e o jogo...
2: Sim, um jogo equilibrado. Sim, mas vai ser dramático, vai ser dramático, este jogo está muito eletrizante, tantas jogadas, o Benfica também já chega muito à nossa área e nós também estamos a tentar chegar, falta-nos um bocadinho de posse e estar mais tranquilos, que é um jogo, este jogo parece que não é fácil, é um jogo não é decisivo, mas é quase decisivo e os jogadores é normal que estejam um bocadinho ansiosos, também está a começar o jogo e penso que o Académico se depois sentar o seu jogo e pressionar bem e meter um bocadinho de bolas na profundidade, estamos a não conseguimos ter a bola na profundidade, se metermos a bola na profundidade conseguimos criar problemas ao Benfica, que eles
1: olha,
2: têm dificuldade.
1: Olha, muito bem, Nuno Félix ali a fazer a ser carregado pelo jogador da equipa do Académico Viseu na circunstância André Seitil, o árbitro a dizer que há falta a favor da equipa do Benfica B, o árbitro da partida que veio da Associação de Futebol de Vila Real, não é, André?
3: Exatamente, vamos então perceber como é que o Benfica retoma a jogada para já tentar construir a partir da linha defensiva. Vamos aguardando para perceber o que é que conseguem fazer. Troca de bola, Rui Silva deixa a Tiago Parente para já construir com calma nesta linha defensiva o Benfica. Também lá está a tal pressão academista que não está a facilitar, não há linhas de passo fáceis para o Benfica. Já com a bola a chegar ali ao flanco, mais para trás em Nuno Félix, acaba por chegar Tiago Parente. E aqui um buraco na defesa do Académico, vira ao flanco para Tomás Cruz, começa a querer subir no terreno, deixa no centro do relvado em Prioste, bola na frente, mas com muito para a frente, acaba em Domandrelo.
1: Olha, guardião da equipa do Académico Viseu a segurar ali com o pé, deixar mais uma vez ali na direção do António Correia, tem do lado direito o Tomás Domingos, prefere colocar a bola em no guardião da equipa do Académico Viseu, que faz ali uma tolice, Carlos, atira a bola para fora, é tal história da posse de bola, para nós é fundamental.
2: Sim, eles estão a pressionar um bocadinho, a gente não está com tranquilidade para sair a jogar de outra forma, pronto, e ali o Grilo tentou jogar no corredor. Tentou jogar no corredor e não conseguiu. Mas chamar a atenção que o Académico está a baixar o bloco médio baixo para tentar não dar espaços no seu meio campo, mas eles têm qualidade e estão a tentar girar o jogo. Agora sim conseguimos pressionar e ganhar a bola, agora não podemos é perdê-la.
1: Muito bem, lá vai o Mortimer ali a tentar ficar em posse de bola.

0: Interrompe o jogo, não fez, bola para o lado esquerdo, lá vai a equipa do Benfica, mais uma vez a tentar ali por Martim Ferreira chegar a bola para a sua zona de ataque em termos de meio campo ofensivo, o Académico a não permitir porque está a pressionar, lá está alto e a bola lá mais uma vez a girar do lado direito para o lado esquerdo. André, bola para a equipa do Benfica.
1: É Anísio Cabral, tentava colocar na frente, ainda a ser disputada, fica na posse do Académico, chega mesmo a Domen Greu, bola já na frente à procura de Clóvis, acaba por ficar para Caramã e parte para o ataque, o Académico, 4 jogadores a subir, o Quinto acompanha o Caramã, mas para já abranda um pouco o ritmo, deixa para trás, tenta reconstruir aqui um pouco o ataque e reparem que o flanco oposto está muito disponível, um passo a longa distância seria algo interessante. Para já ainda
0: mas
1: não
0: olha, para já era importante é ter posse de bola, exatamente como o Carlos está a falar, exatamente para que o Benfica eventualmente até diminua esta intensidade do jogo, porque temos que resfriar um bocadinho aqui a ideia daquilo que é este jogo e não tentar chegar à baliza de uma forma qualquer. Ficar é com posse. Lá vai a equipa do Académico Viseu. Ali agora a tentar ficar em posse de bola, ficar depois o esférico num jogador da equipa do Académico Viseu em ressalto. A bola para Mortimer, a deixar aqui mais para a zona do terreno, zona central. Olha o remate! A bola! Mas que grande bola! Pareceu-me ser Messagan, Carlos.
2: Penso que sim. E um bom remate fora da área. Também temos que rematar a baliza. Se a gente não rematar, não faz golo. Só para o lado. E arriscou. E ele tem um bom remate. E pronto, o guarda-redes defendeu, mas foi uma boa iniciativa, sim.
0: Olha, mais uma vez a equipa do Benfica a tentar ali por Tomás Cruz subir no terreno, a não lhe deixar ali o Álvaro Zamora, deixar a bola mais para trás, depois o central Tiago Parente para Diogo Ferreira. A equipa do Benfica, quem vai agora por Rui Silva, a tentar colocar o esférico ali, ou a tentar controlar no seu meio campo defensivo.
1: É o Benfica a trocar a bola na linha defensiva. Atenção ao Álvaro Zamora, já tentar cortar a linha de passe entre centrais. Obrigado mesmo a deixar a bola para Diogo Ferreira. Ele que fez o seu primeiro ano da formação do futebol no Académico de Viseu. E que fica esse detalhe. Depois veio para o Benfica e aí continuou até agora. Mas que deixa já a bola em Tiago Parente. A equipa do Benfica a tentar subir no ataque, bola colocada no flanco, vai correndo o Benfica, já com pressão por parte de Zetil e abranda agora um pouco o ritmo. Tem Tomás Cruz completamente disponível no flanco oposto, mas para já, bom detalhe, é Anísio Cabral a receber a bola, procura a linha de passe, encontra mais recuado no flanco. O Benfica ainda à procura de soluções, mas para já a não quebrar aquela muralha defensiva do Académico.
0: Olha, cerca de 18 minutos este primeiro tempo, 0-0 aqui no Seixal, Benfica Campos, Académico Viseu a empatar com a equipa do Benfica B. A bola para a equipa do Benfica B agora no meio campo defensivo da equipa do Académico Viseu. Sobe Rui Silva, até do lado direito o Tomás Cruz, é para lá que chega a bola, mais uma vez a deixar para o Rui Silva. A equipa do Benfica é quem controla agora mais para trás, a tentar organizar no seu meio campo ofensivo, bola ainda mais para trás agora, meio campo defensivo da equipa do Benfica. Lá está a equipa do Benfica mais uma vez a tentar chegar ali a uma situação de ataque, bola ser batida para Anísio, primeiro depois da equipa do Académico Viseu a controlar por Ruben Pereira, bola para Grilo.
1: É Grilo que vai colocar já a bola em jogo novamente. Fica mais uma tentativa benfiquista ali com Anísio Cabral a tentar receber da melhor forma, acabou por não conseguir criar perigo. Domen Greu, dois jogadores a manter ali alguma pressão, os dois pontas de lança, e com o Benfica agora a tentar pressão alta, consegue-se libertar Gustavo Costa, bola na frente para Clóvis, recebe da melhor forma, deixa ainda para Zamora, olha Clóvis, Zamora curto, coloca na frente, pode ser perigoso a ser ali agarrado ainda, remate, atenção,
0: olha a bola do lado direito para o jogador da equipa do Académico Viseu, Messagan, faz cruzamento, o pé esquerdo na bola e depois ali na zona central, Messagan, 17 da equipa do Académico Viseu a fazer 1-0 para a equipa do Académico.
2: Muito boa, muito grande jogada, boa combinação, viram que, a bola foi metida no Clóvis, o Clóvis segurou bem, combinou com o Messagan fez uma rotura. A bola foi metida e entrou o Caramã a finalizar dentro da pequena área. Uma grande jogada.
0: Muito bem feito, 1-0 para a equipa do Académico Viseu.

0: Passar bem esta equipa do Académico. Bom, bom era que a equipa, que o jogo terminasse dentro de um minuto. Isso é que era fantástico, não era, Carlos?
1: Calma, calma, Zé. Tranquilo, calma.
0: Muito
1: mas foi,
0: bem.
1: Mas este golo dá, vai dar confiança e vai dar tranquilidade que a equipa precisa. Agora, claro, estamos a baixar o bloco para defender os passos entre linhas que temos cá atrás, mas temos de ter algum cuidado que estes miúdos têm muita qualidade. Agora, este golo faz com que a gente tranquilize mais e esteja mais tranquilo, que nos ajuda para discernir depois nos momentos mais difíceis e saber sofrer, tem que ser. Mas é uma grande vantagem, o golo já era importante este golo para dar confiança à equipe.
0: Minuto 19 do primeiro tempo, Carlos Manuel Costa, o Académico Viseu ganha no Benfica B. Benfica B no Seixal, 0. Académico Viseu, 1.
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4: Voltamos a este Benfica B Académico de Viseu, que o Académico vai vencendo por 1-0.
0: Olha, 21 minutos deste primeiro tempo, Académico Viseu a vencer no Seixal, a equipa do Benfica B por 1-0. Carlos Santos, golo marcado por Caramã no minuto 19. Vamos lá comentar estes primeiros 20 minutos desta partida.
1: Sim, um jogo difícil, mas equilibrado, muito equilibrado, intenso. Tanto o Académico teve posse e o Benfica tenta ter mais posse, mas o Académico, fechando as linhas e baixando um bocadinho o bloco, tem fechado bem os espaços para eles não conseguirem entrar na nossa área. E está a ser um bom jogo, o Académico a controlar, e fez o gol que é determinante e muito importante para a confiança da equipa, que vai dar mais tranquilidade para o resto do jogo.
0: Olha, indo o jogo do Lusitano Lourosa com o Torriense, 0-0, a manter-se ainda nesta partida, o que favorece para já esta equipa do Académico Viseu, mas para já é tudo ainda muito cedo para estarmos a falar em o que quer que seja. É um Académico Viseu a vencer aqui no Seixal, a vencer por 1-0, golo marcado por intermédio de Cian Caramen ao minuto 19, exatamente como dissemos. Vamos esperar que este Académico Viseu consiga conter um pouco mais os ânimos da equipa do Benfica e que se atemorize um pouco esta equipa do Benfica, porque estava muito em cima da equipa do Académico Viseu.
1: Sim, estava com muita posse, está, e agora com este golo do Académico, uma grande jogada, que conseguimos, a ver se tiramos um bocadinho o ímpeto destes miúdos que têm o fogo e têm muita qualidade.
0: Muito bem, lançamento para a equipa do Académico Viseu, lá direita, a forma como está a atacar, ou melhor ainda, a forma do lado esquerdo, a forma como está a atacar a equipa do Benfica, lá direita, a forma como está a defender a equipa do Académico Viseu. Vai lá então o Tomás Domingos, 21, camisola 21, para fazer o arremesso de lateral. Olha ali para os companheiros, não tem ninguém aqui a colocar a bola lá de cima, em Mortimer, bola depois a sobrar para o homem da equipa do Benfica, esférico, depois a ressaltar ainda para o atleta do Académico Viseu, o guardião Domingos.
5: Mandou com a posse de bola, procurar aqui opções então para retomar a jogada. Pode ser procurar uma bola mais longa, mas deixa no flanco, deixa em Anthony Correia. Bola na frente, encontra da melhor forma Messi again. Tanto boa recuperação, é Prioste no ataque, remate rasteiro para a defesa de Domingos.
0: Estava lá o guardião da equipa do Académico, visa os mãos de ferro da equipa do Académico. 24 minutos da equipa deste jogo, a equipa do Académico Viseu a vencer o Benfica B por 1-0. Benfica Campos, o Académico Viseu precisava desta vitória como pão para a boca. É o Académico e mais uma vez está no ataque agora por intermédio. Álvaro Zamora tem aqui do lado, chega Costa a perder-lhe a bola. Olha ali, pode ser o cruzamento para o interior da área. Tira primeiro o homem da equipa do Benfica de frente. Pode ser golo da equipa do Académico Viseu. Olha o remate, a bola andar ali junto da grande área. O remate, mais uma vez, mais perigo. Mais um perigo para a equipa do Académico Viseu.
1: Sim, agora mais uma combinação do lado esquerdo. O Gustavo sobe bastante e tem muita qualidade também. Fizeram ali várias triangulações que desequilibraram e depois foi pena o remate, saiu mal. Mas ter atenção que não podemos perder a bola na fase de construção. O Messing há bocado facilitou um bocadinho isso. E o Benfica foi logo com superioridade numérica para cima dos nossos defesas.
0: Olha, muito bem, bola longa para a equipa do Benfica B. O Académico, depois que recupera ali o esférico no seu meio campo defensivo, bola para a equipa do Benfica, André.
5: É Prioste com a posse de bola, tentava aqui construir algum tipo de ataque, mas a bola a chegar ao guarda-redes Diogo Ferreira, já a deixarem Martim Ferreira aqui para construir o ataque. O próprio Benfica, que já tem procurado, nomeadamente o Diogo Prioste, alguns remates, inclusive aquele último remate que era uma bola muito perigosa, aquela, uma bola muito rasteira, é saltar muitas vezes na relva, que muitas vezes causa dificuldades. Portanto, muita atenção a este Benfica, que para já acaba por sair a bola pela lateral.
0: Olha, 25 minutos deste primeiro tempo, 1-0 para a equipa do Académico Viseu, ou se preferirem 0-1, vence a equipa do Académico Viseu no Seixal. Benfica Campos, a equipa do Benfica B. É o Académico que beneficia ali agora do lançamento linha lateral, já executado, bola para Canaman, ali a trocar, tentar trocar a bola com um jogador da equipa do Académico Viseu a conseguir. Olha o esférico para o André Clóvis, está fora de jogo, a não se fazer o esférico, Carlos.
1: Sim, ali era, ele podia ter rodado o jogo para o lado de cá, mas pronto. Mas uma coisa também importante no Académico, a reação à perda. Estamos a perder e estamos a conseguir recuperá-la logo a seguir, e isso é fundamental para depois criar desequilíbrios na defesa de Benfica e ter a bola.
0: Olha, Rui Silva a bater no esférico agora para uma zona onde está Tomás Cruz, agora aqui do lado direito. Académico Viseu a tentar aliviar, olha ali o Benfica, pontapé do homem que está ali mais adiantado do Benfica. Na circunstância pareceu-me ser o 84, João Rego a bater no esférico com o pé direito, a bola aí para as mãos do guardião Grilo.
5: Um dos jovens jogadores benfiquistas, um jogador de grande potencial, este João Rego, mas para já focamos já no Académico e numa bola a chegar da melhor forma. Álvaro Zamora tem um dó para a frente, Zamora junto à linha, cruzamento, não aparece ninguém.
0: Olha, aparecia ali muito perto o André Clóvis, poderia ter ali com um pouco mais de serenidade metido a bola dentro da baliza do guardião Diogo Ferreira.
1: Mais um lance de profundo, na profundidade o Clóvis ganhou a bola, rodou para o outro lado para o Zamora e depois o cruzamento, ninguém finaliza, mas mais uma vez, como eu estava a dizer, é na profundidade que a gente vai criar o desequilíbrio. É pena não conseguimos finalizar.
0: Martim Ferreira para fazer ali o arremesso do lateral, 85 da equipa do Benfica, a deixar o esférico ali no jogador da equipa do Benfica, que vai partir para a frente, ataque não lhe permite o homem do Académico, mas reganha ali o ressalto o jogador do Benfica, o árbitro diz que há falta a favor da equipa do Benfica.
5: Exatamente, aqui sobre, esse foi mesmo o Anísio Cabral que sofre a falta, e vai ser então a oportunidade para o Benfica através do livre, já aqui junto à linha de meio campo, criar uma oportunidade. Para já a bola então em Prioste, deixa no lado oposto. Vamos perceber como é que o Benfica consegue criar aqui a oportunidade. Já recebe da melhor forma. Atenção aos jogadores na área, mas o corte é bem conseguido, mas parece que ainda vai ser amarelo.
0: Olha, vai a ser amarelo exatamente para Messegan. Temos de ter a perceber quantos amarelos tem Messegan, porque também há mais um jogo, e eu sei que os jogadores do Académico estão muito massacrados com amarelos. Messegan é um dos que também ali anda muito perto da bica, se não é que não anda na bica, penso que não. Mas, enfim, para já é um jogo de cada vez. O Académico está a vencer aqui no Seixal, para já 0-1, equipa do Benfica B, livre a pertencer à equipa do Benfica B. Vai lá o 86 da equipa do Benfica, deixa lá ver quem é o rapaz, é o Prioste, exatamente, Diogo Prioste para bater o esférico.
5: É aqui uma situação perigosa, muito junto à linha de baliza, aqui para muitos, reparem, uma grande parte da equipa Benfica está dentro da grande área. Vamos então ver como é que é batido. Dois jogadores, é Diogo Prioste e mais um segundo jogador que não consigo aqui identificar, que também lá está para bater este livre. Dois homens na barreira academista. Neste momento fechamos o minuto 29 da partida. O Académico vence por uma bola a zero. Prioste não prepara-se aqui para bater para o livre. Atenção, A recepção não foi a melhor e a bola por cima da baliza do Almendrão.
0: Martim Ferreira, 85 da equipa do Benfica, a tirar a bola por cima da barra ou da baliza do guardião da equipa do Académico Viseu. Carlos, passou o perigo para a equipa do Académico.
1: Sim, mas aqui o Messinga não teve outra alternativa, que era uma jogada muito perigosa, e ele cortou, teve que fazer falta. Penso que as bolas paradas nós somos fortes, por isso penso que não vamos sofrer gol de bolas paradas, mas isto é o futebol. Mas o Messinga teve que cortar aquele lance, que era muito perigoso, bola corrida, e assim, pronto, e o livre não causou danos, a bola foi por cima.
0: Olha, muito bem, agora vamos ver, é que o jogador do Académico de Viseu fica já condicionado, isso não há dúvida nenhuma,
1: pois,
0: para o jogo, não é?
1: Sim,
0: para o resto do jogo.
1: Temos que pensar jogo a jogo, é este e depois para o próximo. Sim,
0: vamos ver mais, o que é que acontece. Muito bem, lá vai então Messinga pegar ali no esférico, o pé escolhe na bola, a deixar para Tomás Domingos, melhor ainda para Mortimer, a devolver depois ao Messinga, a bola andar agora no meio campo defensivo da equipa do Académico de Viseu, com António Correia a despachar aqui para o lado esquerdo, onde aparece ali o Ruben Ferreira, depois Gustavo Costa a tentar ultrapassar ali o jogador da equipa do Benfica, a tentar conseguir livrar-se dos homens da equipa do Benfica. Falta a favor da equipa do Académico de Viseu.
5: Falta claríssima, nada a apontar aqui. Gustavo Costa com muita qualidade a libertar-se de uma primeira investida. E aqui Diogo Prioste, pronto, acaba por cometer uma. É uma daquelas faltas um pouco à semelhança do Messinga. Às vezes tem que ser. E bons detalhes aqui de Gustavo Costa. Ele tem uns 30 minutos muito interessantes.
1: Sim, mas ele agora a sair da pressão muito bem, com bola controlada, que ele estava a pressionar e ele conseguiu por dentro, ir por dentro, e conseguiu desequilibrar e levar a bola e a falta, pronto. Mas muito bem o Gustavo Costa nesse nível, tanto a jogar por dentro como por fora. Está humilde, está a fazer uma grande época.
0: Lá vai a equipa do Académico Viseu ganhar ali o esférico depois de um lançamento mal executado por intermédio de Tomás Cruz. É o Académico a responder à equipa do Benfica. Está lá a bola agora ir na direção do guardião da equipa do Académico Viseu. Circula a equipa do Académico no seu meio campo defensivo por Tomás Domingos. Ali a livrar-se um jogador da equipa do Benfica. Pode ser perigoso para a equipa do Académico Viseu. O árbitro auxiliar levantar ali a bandeirola a dizer que há livre. Falta a favor da equipa do Benfica, porque estava fora de jogo o jogador da equipa do Académico.
5: Exatamente, o Nils Mortimer apanhado em situação de fora de jogo. Já o Benfica no ataque, bola no flanco esquerdo, recebe Tomás Cruz, tenta o cruzamento, liberta-se o primeiro, bola para a área e sem perigo ali o corte de Caramã, é canto para o Benfica.
0: Exatamente, 32 minutos deste primeiro tempo, vence a equipa do Académico Viseu, a formação do Benfica. E agora ali um canto a favor da equipa do Benfica B.
1: Apanhamos um bocadinho desprevenidos, estávamos um bocadinho desorientados, não sei porquê, estávamos desconcentrados e bastou isso para o ala de Benfica conseguiu cruzar e depois o Ruben Pereira cortou bem com o peito para fora, porque era uma jogada de...
0: É que nem sequer era o Gustavo Costa que estava a fechar, era o Messinga que estava ali mais ou
1: Zamora,
0: ou Zamora, exatamente naquela zona. Pontapé de canto a pertencer à equipa do Académico Viseu. Estão lá dois jogadores da equipa do Benfica B. Sai de lá agora o Diogo Prioste, é o homem da equipa do Benfica B. O 86, peço desculpa, 84, João Rodrigo, quem vai bater o esférico. Levanta ali o esférico agora primeiro para o companheiro, um canto curto. O esférico andar ali junto à zona central da forma como está a defender a equipa do Académico Viseu. O esférico depois do Académico a pressionar a equipa do Benfica, depois a tentar chegar ao esférico e ainda a pertencer bola à equipa de que veste toda de vermelho.
5: Exatamente, aqui Gustavo Costa a fazer o corte, o lançamento de linha lateral para o Benfica. É então Tomás Cruz para colocar a bola dentro das quatro linhas neste minuto 34 da partida. Vamos perceber com o que é que ele tem em mente. Já vimos o Académico aproveitar estes lançamentos do Benfica, para já a bola chegar mesmo à linha de centrais do Benfica. Rui Silva a receber da melhor forma, procura a linha de passe, não tem assim tantas opções, deixa mesmo em Diogo Ferreira, o guarda-redes da equipa, a temporizar aqui um pouco o jogo, deixa novamente na linha de centrais, mas lá está, o Benfica não ter facilidade a construir o ataque
0: Exatamente, a bola para trás para Diogo Ferreira. Está lá o guardião da equipa do Benfica. Vem olhar ali para os companheiros. 50, camisola 50 da equipa do Benfica. O pé esquerdo da bola a bater. O esférico para a frente. Ataca primeiro. Depois o Ruben Ferreira, central da equipa do Académico Viseu. Recupera a equipa do Benfica. Agora para o lado. Ali mais uma vez desprotegida aquela zona, lado esquerdo, da forma como está a defender a equipa do Académico.
1: Sim, sim. Nós, eles estão-nos a chamar. Estão a puxar a bola até para o guarda-redes para a gente subir o bloco. Estão-nos a chamar para criar depois os passos atrás, ou seja, é a manta, não é? A gente destapa de um
0: do lado,
1: destapa do outro. E podemos ir na conversa deles e deixá-los, a gente está a ganhar, deixá-los baixar o bloco e esperar por eles. E nestas transições e na bola na profundidade é que podemos criar perigo.
0: Olha, muito bem, lançamento de linha lateral para a equipa do Académico Viseu. Ali o ressalto ganhou por André Clóvis, mas a bater ainda no jogador da equipa do Benfica. Bem, lançamento a pertencer à equipa do Académico Viseu, lado direito, da forma como está a atacar a equipa academista, já executado.
5: É Tomás Domingos com a bola dentro das quatro linhas. Entra de Correia a deixar para Ruben Pereira. Gustavo Costa recebe no flanco posto, deixa curto para Zamora, procura opções de Zamora, deixa mesmo aqui em Domangril, obrigado a sair muitos metros da sua área para colocar a bola na frente. Ainda o Académico tenta encontrar opções para já Gustavo Costa. Bola no chão, deixa curto, mas o corte é do Benfica, que parte já para o ataque. É Anísio Cabral a receber no flanco, 72, procura a linha de passe, deixa no centro do ataque para o número 60, virar o flanco, a equipa benfiquista.
0: Olha, lá está então a equipa do Benfica por Martim Ferreira, agora do lado esquerdo, ali para passar a bola mais para o centro do terreno, onde está Diogo Priosti, também no Félix. A equipa do Benfica vai pelo lado esquerdo e entrar mais uma vez o ataque. Olha ali agora na zona central, pode rematar o jogador da equipa do Benfica, não prefere colocar aqui do lado esquerdo direito. É Tomás Cruz quem está aí em posse de bola, mais uma vez depois de deixar para trás para Rui Silva. Até ali espaço, jogador da equipa do Benfica. Bem, olha o Anísio, olha ali perigo, olha para o seu remate, mas que perigo, defendeu o Domingo Grilo.
5: Eu nunca pode se libertar, ele estava a ser pressionado. Anísio Cabral consegue se libertar e ainda rematar, e com tão pouco tempo de reação, remate poderosíssimo.
0: Sim. Olha, Carlos, sim, mas estávamos
1: a baixar o bloco,
0: também...
1: baixámos muito o bloco, estávamos quase dentro da nossa área, e depois deixar o Anísio um para um sem coberturas, é muito difícil. Roda bem, é possante, e acho que era o Gustavo que estava com ele, penso eu, e não é tão forte fisicamente.
0: Exatamente.
1: E ele rodou com ponta-lança, inteligente e, claro, depois perigoso.
0: Olha, eu fiquei na dúvida se foi Gustavo Costa, se era Ruben Pereira que estava ali com o jogador da equipa do... Olha, diz lá, queres dizer
5: Luzita
0: qualquer coisa.
5: O Vitória vai vencendo por uma bola a zero.
0: Para isto, mas isto para já não serve para
1: muito
0: nada.
1: Bem,
0: olha,
1: temos que pensar no nosso.
0: Exatamente,
1: é
0: os nossos jogos. Os nossos jogos é que são fundamentais, são importantes. O resto é a conversa. Para já, olha, depois eu no fim conto mais uma, se for possível. Deixa lá ver quem é que era o miúdo que estava ali.
1: É o Gustavo.
0: Exatamente. E por pouco se o Anísio se deita ao chão, sabes o que é que acontecia?
1: Podia marcar penalti.
0: Pois, exatamente. Sim. Tem que ter algum cuidado ali o Académico Viseu em termos da situação ofensiva, já que o miúdo Anísio Cabral é muito forte fisicamente. Atenção, porque ele livra-se muito bem, roda muito bem e livra-se muito bem dos defesas contrários, já que também é possante, não é só uma questão de rodar bem. É porque, na verdade, é possante e consegue ter uma mobilidade acima da média naquela zona do terreno. Olha ali a bola para o interior da área da equipa do Académico Viseu. Atira depois do Ruben Pereira. Vai lá depois o Caramana, tentar ficar em posse de bola, a ganhar depois o esférico, a bola a andar ali junto ao André Clóvis, a tentar ficar em posse. O árbitro a dizer que há falta a favor da equipa do Académico Viseu. O homem que veio de Vila Real, lembra-me lá o nome que eu não tenho aqui apontado na minha agenda.
5: É nada mais nada menos do que Bruno Pires.
0: Bruno
5: Costa,
0: Pires, não é?
5: De Viana do Castelo.
0: Okay.
5: O árbitro desta partida. Vemos aqui a situação aqui entre Clóvis e o número 85, Martim Ferreira, aqui na disputa de bola, por uma situação perigosa que obrigou ainda ao Académico a afastar de qualquer forma, mas é uma falta então a favor do Académico, um livre para bater, e vamos perceber como é que aproveitamos.
1: Sim, o Clóvis está a fazer este trabalho importante sozinho com os três centrais, está a tentar segurar, ajudar que a equipa suba e a ganhar faltas, muito importante para tirar a pressão que o Benfica nos está a fazer nestes últimos minutos.
0: Muito bem, bola para a equipa do Académico Viseu, livre a pertencer à equipa academista. É ali o central do Académico de Viseu, Ruben Pereira, quem bate o esférico, mas o árbitro diz ali qualquer coisa, vai mostrar vermelho. A quem? Vai mostrar vermelho, pareceu-me ser alguém da equipa técnica do Benfica.
1: Sim.
0: Se não me engano, não sei se viste isto.
1: Não sei se foi veríssimo,
0: juntos. Bruno Baríssimo ou um dos adjuntos, mas parece-me ter sido um dos adjuntos da equipa do Benfica B que viu o vermelho direto aqui no Seixal. Não me parece ter sido o Bruno Baríssimo ou Nelson Baríssimo, assim é que é, não é Bruno. Estava aqui agora a confundir com o nome do árbitro da partida, que é Bruno Pires Costa, não é? Vamos lá embora então ao relato do Académico. Benfica em posse de bola.
5: É o Benfica com a posse, procura para já a bola a chegar mesmo à linha de centrais, recebe da melhor forma Rui Silva, aproveita para subir alguns metros antes de libertar a bola com muita força ainda, tentou chegar a bola Tomás Cruz, acaba por sair pela linha de fundo, pontapé de baliza.
0: Olha, estamos com cerca de 40 minutos deste primeiro tempo, Carlos, um Académico Viseu a continuar a vencer, isto é que era importante por uma bola a zero aqui no Seixal.
1: Sim, a vencer bem, mas tem que sofrer e agora esta fase, até chegar ao intervalo, temos de ter muita atenção, não estar desconcentrados e poder não deixar que o Benfica faça um golo ou crie algumas oportunidades de golo.
0: Muito bem, bola para a equipa do Académico Viseu, está lá o guardião academista, chama-se Domen Grill, homem, o último homem que defende as balizas do Académico Viseu, vai bater o esférico para a frente de ataque, a bola ali ultrapassada da divisória, está lá, estão lá dois homens da equipa do Académico Viseu, primeiro depois de ganhar ali o esférico, apareceu-me ser o Álvaro Zamora ali a tentar desembaraçar-se dois jogadores da equipa do Benfica, rasgado, é livre a favorecer a equipa do Académico, o árbitro diz que não há nada, a bola é imposta da equipa do Benfica.
5: Ainda o Académico a recuperar já. Messegan a recuperar a bola, deixa na linha defensiva, é António Correia que procura soluções, deixa para Domen Grill, tem Ruben Pereira perto, é para lá que surge a bola, Gustavo Costa já no flanco a receber da melhor forma, pressionado por dois jogadores, deixa no centro do relvado, mas é o Benfica já afastar a bola, zona perigosa ainda, o Caramã a disputar a bola, fica para Zamora, Caramã coloca na frente, Académico no ataque, opção damos os flancos, é Mortimer a receber, já na área Mortimer quer rematar, não consegue, acaba por ir ao chão.
0: Olha, e é grande penalidade, diz o árbitro da partida que é grande penalidade, ainda vamos ter provavelmente que ir ao VAR, digo eu, porque nestas circunstâncias há sempre VAR, mas o árbitro a dizer que há grande penalidade a favorecer a equipa do Académico Viseu. Olha, eu não sei, Carlos, não sei por aquilo, deixa-me lá ver pelas repetições se realmente há ali algum toque. Não, sem dúvida nenhuma. Penalti a favor de.
1: Pisa,
0: que é falta, grande falta para 11 metros Martin, para a equipa do Académico Viseu, para eventualmente poder chegar ao 2 a 0. Vinha na altura certa, exatamente no final desta primeira metade.
1: Uma grande jogada de Mortimer, vem de fora para dentro a tentar finalizar. Fintou 3 ou 4 jogadores e dentro da área ele é pisado. Nota-se bem na imagem. Nota-se bem que é pisado, isso o 2-0 era uma coisa
0: sobre o jogo, era
1: importantíssima e era fulcral para irmos para o intervalo ainda mais tranquilos e com confiança.
0: Olha, muito bem, grande penalidade a favorecer a equipa do Académico Viseu ao minuto 41 do primeiro tempo. Vamos lá ver quem vai marcar a grande penalidade do Académico Viseu, parece-me ser, em princípio será André Clóvis, não é?
1: Clóvis, mas o árbitro ainda está à espera do VAR.
0: Pois, mas por aquilo que nós vimos enquanto VAR, dissemos claro, penalti claríssimo, o árbitro da partida ainda à espera de qualquer coisa que lhe seja transmitida através da cidade do futebol, o Académico Viseu poderia aqui, se realmente for marcada esta grande penalidade, ter uma grande chance para chegar ao 2 a 0 nesta partida, enquanto o VAR vai analisando. Mas olha, a mim não me pareceu haver qualquer tipo de dúvida, mesmo em lance corrido, relativamente a esta situação de grande penalidade a favorecer a equipa do Académico Viseu, e também não percebo tanto o filme da parte da equipa do Benfica B, que está absolutamente tranquilo nesta tabela. Aliás, agora deixa-me só dizer-te que quer Benfica, quer Porto B, quer também o Sporting B, estão livres, estão salvos porque as equipas que estão abaixo têm todas menos pontos do que a equipa do Académico de Viseu. Vai ser então grande penalidade. Vamos lá, está Diogo Ferreira e também o André Clóvis. Agora sou eu quem quer me bater a bola lá para dentro. Se não for o André Clóvis, sou eu. Olha lá, ali, olhar sozinho para o guardião da equipa do Benfica. Pode marcar. Olha para ali para o guardião benfiquista. O árbitro está ali, bem perto para dar possibilidade que o Académico de Viseu faça 2-0. Olha o Clóvis ali concentrado, o homem da equipa do Académico de Viseu vai rematar, atira o golo!

0: Clóvis faz o 2-0 para a equipa academista do Seixal. E agora sim, o Académico Viseu, a cerca de um minuto do final da primeira parte, a vencer confortavelmente para já.
1: É um gol de extrema importância ao cair do pano da primeira parte. É o 2-0 que acalma um pouco a situação. Num jogo que estava a ser muito frenético, ambas as equipas já atacaram muito, é de extrema importância. É o gol 23 do Clóvis nesta temporada. Diz muito do terceiro temporada.
2: Sim, sim, sim. Grande, grande época. Mais uma grande época. Já há 2 anos que ele não estava assim novamente. E fulcral e importante. Este gol, como eu estava a dizer, o Benfica estava a pressionar um bocadinho para chegar ao empate e nós, com esta jogada, conseguimos fazer o 2-0 a chegar ao intervalo. É muito importante para a equipa, para ganhar confiança e estabilizar um bocadinho a sua mente, porque isto, a pressão, nem não imaginamos o que é a pressão destes jogadores neste jogo, não é?
0: Olha, sem dúvida, estamos a 2 minutos do final deste primeiro tempo. É o tempo da compensação que o árbitro da partida dá para este final ainda do primeiro tempo. A bola para a equipa do Benfica, sai o jogador da formação liderada por Nelson Veríssimo. O esférico andar ali junto da grande área do Benfica, ainda no meio campo defensivo da equipa do Benfica B. Está lá o Rui Silva a tentar colocar a bola numa zona onde aparece primeiro o jogador da equipa do Académico Viseu. Bateu a bola para a frente, ataca, olha o Académico agora mais uma vez por André Clóvis, tem ali na frente de ataque o seu companheiro, olha o remate, a bola a dar ao lado, poderia ter sido o terceiro, Carlos.
2: Sim, sim, mais uma vez na profundidade, estes miúdos têm dificuldade, bola no ar, na profundidade, nas costas, mais uma vez criamos mais uma oportunidade que, neste caso, o Caramance joga ao lado, acho que tem do lado direito, penso eu, que não sei se era o Não sei se era o Zamora, se era
0: eventualmente o Mortimer.
2: O Mortimer para finalizar. E pronto, arriscou, tentou fazer o segundo gol, já fez um. Pronto, e temos que dar mérito também e a essas atitudes e assumir o jogo também é importante o jogador assumir.
0: 2-0 para a equipa do Académico Viseu, agora no Seixal, hora 45 mais 1:32 do primeiro tempo. É o tempo de compensação, 2 minutos que o árbitro da partida, que veio de Viana do Castelo, digo eu, e que se chama Bruno Pires Costa, ali para ainda dar mais algum tempo, 15 segundos para o final deste primeiro tempo. É importante que a equipa do Académico Viseu mantenha o discernimento. Lá vai a equipa academista, agora ali a tirar a bola para fora por intermédio do central da equipa do Académico Viseu. Chama-se Ruben Pereira, a tirar a bola para fora, lançamento que vai pertencer à equipa do Benfica B, a última jogada da equipa do Benfica B. O primeiro, agora ali o jogador da equipa do Académico, bola para o Académico Viseu, pontapé de baliza a pertencer à equipa academista. André.
1: Exatamente, será aqui a última jogada antes de terminar esta primeira parte. O Académico, tudo indica que vai para os balneários a vencer por 2-0. Dom Andreu, então, para bater este pontapé de baliza, e em breve o árbitro deverá então apitar. É colocado curto, e é então o fim desta primeira parte. O Académico sai a vencer por 2-0, mas numa primeira parte muito boa de acompanhar.
2: Sim, sim, mas penso que o Académico controlou o jogo e teve as maiores ocasiões e fez 2 golos. O Benfica teve um ou outro lance, mas nada de perigo iminente para a baliza do Académico. Penso que este resultado é justo nesta primeira parte. Começou um bocadinho o Académico, um bocadinho pressionado com ter que ganhar, mas depois a equipa fez o primeiro golo e depois tranquilizou-se mais e conseguiu depois fazer o segundo golo, que é, acho que é o resultado justo ao intervalo.
0: Olha, deixa também chamar a atenção para o número de espectadores que estão aqui em Lisboa, no Seixal. Agora, olha, atrofiei por completo. São os homens que vêm de Viseu e que vêm apoiar a equipa do Académico Viseu, claque da equipa do Académico Viseu. Estaremos ali com uma bancada muito bem composta atrás da baliza da equipa do Benfica B, não é, André? E estamos a ver para mais de 500 pessoas, certamente.
1: Sim, exatamente. O Académico a fazer-se representar também nas bancadas em peso, com uma das bancadas atrás da baliza bastante preenchida. O Académico então que vence por 2-0. Gol ao minuto 19 de Caramã e depois através de grande penalidade ao minuto 44 de André Clóvis. Numa primeira parte que em termos estatísticos vimos bastante dividida, apesar da posse de bola até ter sido mais para o Benfica. O Académico mostrou tal dificuldade em manter a posse que falámos, mas com mais remates do Académico, 9 para 4, em que desses 9, 3 foram quadrados à baliza, os 4 do Benfica foram quadrados à baliza, e fica um pouco isso, mas rapidamente pegar aqui nas faltas cometidas, 6 para o Benfica, 9 para o Académico. A altura de ir para os balneários.
0: Calma, e deixa-me só dizer-te, e já agora chamar a atenção e recuperar mais uma vez a ideia dos golos da equipa do Académico Viseu, que é fundamental. 19 minutos do primeiro tempo, o Caramen faz 1-0 para a equipa do Académico Viseu. O minuto 42, grande penalidade para a equipa academista, que foi ali conseguida por intermédio de Mortimer, Nils Mortimer, e depois o minuto 43 do primeiro tempo, André Clóvis a fazer o 2-0 para a equipa do Académico Viseu. Mas Carlos Santos, atenção a isto, que é assim, faltam 45 minutos e no futebol já vimos tanta coisa. O Académico Viseu tem que ir absolutamente concentrado, concentradíssimo para estes 45 minutos finais desta partida, que pode ser fundamental para a equipa do Académico.
2: Sim, vamos ter mais uma parte, 45 minutos, o Académico não se pode pôr à sombra da bananeira e pensar que já está a ganhar o jogo, não, deve continuar concentrado e não deixar que o Benfica tenha oportunidades de golo. E porquê? Porque o resultado hoje era um bocadinho
0: enganador,
2: um golo do Benfica, ganham confiança e de repente está 2-2 e até dão a volta. Por isso temos de estar confiantes. O que fizemos e a primeira parte que fizemos foi uma boa primeira parte. Acho que o Académico já não fazia um jogo destes
0: há muito tempo
2: fora, assim tão fora, tranquilo, sim. Fora e até mesmo em casa, o último jogo em casa, pronto, não fez golo, mas este jogo veio mais uma vez provar que é a equipa que merece subir divisão.
0: E
2: os 38 anos que temos aqui de interregno, que seja este ano, e que
0: história,
2: o Sérgio
0: de 38
2: história, anos de e história, que o Sérgio não. Fonseca, que mais uma vez fazer essa referência, que seja ele a levar e conseguir fazer uma coisa que costuma-se dizer, santos da casa não fazem milagres, mas ele está a fazer, e eu, para mim, fico muito contente, e para todos os academistas também, referenciar o apoio dos adeptos. Eu sempre apoio o Académico, temos que apoiar sempre o Académico nos momentos difíceis e nos melhores, e isto é mesmo o Académico, e espero que chegamos a tão é um bocadinho de ansiedade que todos temos, academistas, que queremos o nosso clube na primeira divisão e que já merecíamos há muitos anos.
0: Sim, sem dúvida, e por falar em Santos, também hoje contigo, Carlos Santos, és o convidado especial para fazer o comentário hoje aqui ao Académico de Viseu. Benfica B é a penúltima jornada aqui deste campeonato da 2ª Liga Profissional de Clubes. O Académico de Viseu, mais uma vez repetimos, vence por 2-0 no Seixal. E André, vamos só relembrar para verificarmos na verdade o resultado do Torriense, embora o que nos interessa aqui é o resultado da equipa do Académico Viseu, mas só para que quem nos está a ouvir possa ter uma ideia do que é que está a acontecer em termos dos outros jogos, ou do jogo daquele que pode ter uma interferência maior nesta equipa do Académico Viseu.
1: Ao mesmo tempo que o Académico então vai para o intervalo a vencer por 2-0, o Zitânia do Arosa vai também para o intervalo a vencer por 1-0 frente ao Torriense, e já agora, porque o outro jogo também acontece ao mesmo tempo, o Vizela vence 1-0 frente ao Leiria.
0: Olha, muito bem, vamos então agora sim para intervalo. Ao intervalo, Benfica B 0, Académico de Viseu 2, Carlos Manuel Costa, intervalo aqui, tudo para os balneários no Seixal.
3: A PBL-CDM de Viseu avança na segunda-feira com a terceira edição do projeto Bolas de Fukuoka, com uma ação de reflorestação na Serra do Crasto. Este ano a iniciativa conta com uma novidade, a colaboração do Aeródromo de Viseu, que permitirá o lançamento aéreo das bolas, ampliando o alcance e o impacto da reflorestação da serra. O projeto, desenvolvido pelo Centro de Atividades e Capacitação para a Inclusão da instituição, resulta de uma parceria com o Instituto da Conservação da Natureza e das Florestas e reforça o compromisso da APPLCDM com a sustentabilidade ambiental e a inclusão social. A Assembleia da República recomendou ao Governo o reconhecimento e proteção dos antigos trabalhadores das minas da Urgeiriça, em Canas Senhorim, no Conselho de Nelas. A resolução foi já publicada em Diário da República. Entre as recomendações estão o cumprimento das obrigações de acompanhamento social e proteção da saúde dos ex-trabalhadores e familiares, a definição de um plano de recuperação ambiental das áreas afetadas, o prolongamento do programa de intervenção em saúde para ex-trabalhadores da Empresa Nacional de Urânio e a criação de um memorial às vítimas da exposição à radioatividade e ainda a criação de um museu mineiro. O município de Viseu e a Edições Esgotadas promovem nova edição do Prémio de Poesia Judite Teixeira, com candidaturas abertas entre 1 e 30 de junho. O concurso, organizado pela Biblioteca Municipal do Miguel da Silva, tem caráter bienal e destina-se a uma obra de poesia original e inédita em língua portuguesa. O vencedor receberá 3 mil euros e terá a obra publicada pelas Edições Esgotadas. O prémio homenageia a escritora viziense Judite Teixeira, figura marcante da literatura portuguesa do século XX, que foi alvo de forte censura e contestação na época. No futebol distrital, este domingo vai decidir-se o título de campeão da divisão de honra de Viseu, com o Castrodeira a defender na 30ª e última jornada uma vantagem de um ponto sobre o Lamelas. No fundo da tabela, com o Lusitano de Vildemins virtualmente despromovido, Mangualde e Ferreira de Aves decidem nesta jornada quem acompanha os trambelos na descida, com os mangualdenses em vantagem com mais um ponto que a formação de Sátão. Os jogos para este domingo são Sátão, São Pedrense, Oliveira de Frades, Carregal de Sal, Lamelas, Penalva de Castelo, Castrodeiro, Moimenta da Beira, Carvalhais, Ferreira de Aves, Lusitano, Nunes Pereira, Mangualde, Nelas e Val de Açores, Campia. Todas as partidas começam pelas 5 da tarde. 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A seguir vai ficar a previsão do estado do tempo.
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5: 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Previsão do estado do tempo para as próximas 24 horas. O Instituto Português do Mar e da Atmosfera está a prever para o Distrito de Viseu céu geralmente muito nublado, com alguns períodos de menor nebulosidade, mas com aguaceiros e vento fraco a moderado, soprando moderado a forte nas terras altas. O IPMA está também a prever uma pequena descida da temperatura, com o mercúrio dos termómetros a chegar aos 16 graus de máxima e a mínima não ir além dos 9 graus durante a noite no Distrito de Viseu.
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3: O Tondela defronta esta segunda-feira o Moreirense às 8h15 da noite em jogo da 33ª jornada da Primeira Liga, que os Oriverdes precisam vencer se quiserem manter vivas as esperanças de manutenção. O jogo será dirigido por Ricardo Baixinho, Lisboa, com Paulo Barrados do VAR. Reencontro dos Oriverdes com o árbitro que apitou na Chopana na derrota por 3-1 frente ao Nacional e por 3-0 em Vila de Conde frente ao Rio Ave. Numa ronda que pode revelar-se decisiva nas contas finais do campeonato, só a vitória interessa ao Tondela para levar para o jogo da última jornada em Arouca a esperança de se manter na Primeira Liga. Todos os jogos da segunda-feira da 33ª jornada da Primeira Liga estão marcados para as 8h15 da noite. A Federação Portuguesa de Futebol se anunciou que a convocatória de Portugal para o Mundial 2026 vai ser divulgada a 19 de maio na Cidade do Futebol, em Oeiras. O selecionador Roberto Martínez vai apresentar a lista final de 26 jogadores numa conferência de imprensa marcada para a 1 da tarde. Portugal integra o Grupo K do Mundial, competição que será disputada nos Estados Unidos, Canadá e México. A estreia está marcada para 17 de junho, frente à República Democrática do Congo, em Houston. Seguem-se os encontros com o Uzbequistão, a 23 de junho, e com a Colômbia, a 27 de junho, em Miami. Antes da viagem para os Estados Unidos, prevista para o dia 12 de junho, a equipa das Quinas realiza dois particulares, frente ao Chile, em Oeiras, dia 6 de junho, e diante da Nigéria, em Leiria, 4 dias depois. O quarto torneio Instituto Politécnico Associação Futebol de Viseu em Futsal arranca esta segunda-feira e para decorrer até o dia 21. A competição é organizada pela Associação de Futebol de Viseu em parceria com o Instituto Politécnico, a Associação de Estudantes da Escola Superior de Educação de Viseu e o Núcleo de Estudantes de Desporto e Atividade Física da mesma escola. Em masculinos, será a quarta edição do torneio, que conta com 12 equipas inscritas, divididas por 3 grupos. As duas primeiras classificadas, mais os dois melhores terceiros, avançam para os quartos de final, seguindo-se as meias finais e a grande final. O torneio contará ainda com uma competição feminina que tem 2 equipas inscritas. A segunda edição do Trilho dos Luendros, integrado no Vozela Epic Trails, realiza-se no dia 24 de maio em Campia, no concelho de Vozela. A prova oferece 3 modalidades, trail curto com 10 km, um trail longo com 20 e uma caminhada para participantes de diferentes níveis. As inscrições estão abertas até 15 de maio em stopandgo.net. O evento é organizado pelo município de Vozela, conta com o apoio de várias instituições locais. 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A seguir vai ficar a previsão do estado do tempo.
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6: 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Previsão do estado do tempo para as próximas 24 horas. O Instituto Português do Mar e da Atmosfera está a prever para o distrito de Viseu céu geralmente muito nublado, com alguns períodos de menor nebulosidade, mas com aguaceiros e vento fraco a moderado, soprando moderado a forte nas terras altas. O IPMA está também a prever uma pequena descida da temperatura, com o mercúrio dos termómetros a chegar aos 16 graus de máxima e a mínima a não ir além dos 9 graus durante a noite no distrito de Viseu.
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8: Boa noite, bem-vindos à segunda parte deste Benfica B Académico de Viseu, que o Académico foi a vencer para os balneários. Vamos retomar o relato com a equipa de reportagem da Estação Diária, com José Alberto Ribeiro no relato e também André Monteiro, e hoje com os comentários de Carlos Santos, uma lenda do Académico de Viseu. Boa tarde, bem-vindos, boa tarde, não, boa noite, bem-vindos, e vamos lá ver se corre bem esta segunda parte.
0: Boa tarde, Carlos Manda Costa. Voltamos então ao Seixal, Benfica Campos, ao intervalo. Académico Viseu a vencer aqui no Seixal por 2-0. Golos marcados para o Académico Viseu por intermédio de Caramano ao minuto 19 do primeiro tempo e ainda ao minuto 43, assim é que é, de André Clóvis. O 42 foi a grande penalidade, o minuto que foi assinalada a grande penalidade. Académico Viseu a vencer por 2-0 de forma categórica agora no Seixal. Agora era isso que eu ia dizer. Importante é que o Académico Viseu mantenha a mesma toada, a mesma vontade, a mesma intensidade e a mesma concentração nestes segundos 45 minutos.
2: Sim, Ricardo. Sim. Agora o intervalo, penso que o Sérgio Fonseca teve a retificar alguns pormenores e também chamar a atenção da concentração e para a tranquilidade, continuar com a pressão e continuar ofensivamente. Não vamos agora só defender. Penso que isso foi chamado a atenção e agora é importante estes primeiros ímpetos da segunda parte. Eles se calhar vão pressionar um bocadinho mais e a gente saber sofrer para poder para poder que eles não nos concretize o golo e que não tenham jogadas e que não tenham, mais importante é a gente ter posse, não os deixar só ter a posse de bola e ganhar as primeiras e segundas bolas.
0: Olha, muito bem, lembramos que o Académico Viseu não está hoje a poder contar com três jogadores fundamentais nesta equipa, são eles João Guilherme, o homem que joga aqui do lado direito da forma como ataca a equipa do Académico Viseu, ainda Rubinho, lateral direito da equipa academista, e Luís Silva, o homem que costuma comandar ali a zona central do terreno, o camisola 7 do Académico Viseu, a jogar na posição 6, com o Académico para já a não se notar nada de... Sim. Para já eu tinha receio que o facto desta equipa do Académico Viseu estar a jogar com menos estes três jogadores podia ter aqui alguma influência no resultado.
2: Sim, sim, mas penso que o Luís Silva, como é a voz do treinador lá dentro, e vocês já viram todos que ele tem uma grande relação com o treinador, mas pronto, mas não se está a notar, ainda bem, e acho que o Seitil está a cumprir, e mesmo o Tomás Domingos do lado direito também, e na frente o Mortimer também tem estado bem. A equipa acho que está a fazer um grande jogo.
0: Olha, muito bem, praticamente no início desta segunda metade fazem ali exercícios de aquecimento os jogadores da equipa do Benfica. Está ali o Henrique Araújo junto à bola para que se possa dar início a esta segunda metade deste Académico de Viseu Benfica B, ou melhor ainda, Benfica B Académico de Viseu. Lembramos mais uma vez, a equipa do Académico de Viseu está a vencer por 2-0 esta equipa comandada por Nelson Veríssimo, o Académico comandado por Sérgio Fonseca. Olha o árbitro para o cronómetro, agora sim, início da segunda parte, sai a equipa do Benfica B.
1: É o início então deste segundo tempo, o Académico vence por 2-0 e vai procurar dar seguimento a esse resultado e, idealmente, dilatar a vantagem. É para já, e importante realçar uma mexida já na equipa benfiquista, a saída de João Veloso, número 68, para a entrada do número 64, Olívio Tomé. Então a primeira substituição da partida a decorrer aqui ao intervalo para a equipa da casa. Para já é o Académico com a posse de bola pelo flanco esquerdo. Olha Caramã a aparecer na área. Caramã acaba por perder a posse de bola e ainda fica caro, e uma falta a favor do Benfica.
0: Exatamente, a falta a favor da equipa do Benfica. Capitão da equipa benfiquista a sofrer ali falta, 86, Diogo Priesta, da equipa comandada por Nelson Veríssimo. Livre que vai ser marcado ainda dentro da grande área da equipa do Benfica B. É o Benfica quem tenta agora o ataque primeiro, depois ali o jogador da equipa do Académico Viseu central, Ruben Pereira, a trocar ali a bola com os seus companheiros. Lá vai a equipa do Académico Viseu agora com falta sobre o jogador da equipa academista, chama-se André Clóvis. Falta a favorecer a equipa mais do Académico.
2: Vez, mais uma vez, ele a segurar muito bem e a fazerem falta, e ajuda que a equipa suba e que consiga depois criar algum perigo e ter bola, que é importante. Chamar a atenção também na última jogada, pressionar o Zamora, pressionou o defesa do Benfica e conseguimos ganhar a bola e entramos logo dentro da área para poder finalizar. Ou seja, pressionámos à frente e tivemos logo desequilibrámos logo a equipa deles e conseguimos depois poder finalizar. Depois ali o Caramã atrapalhou-se um bocadinho e não conseguiu estar à baliza, e também a defesa do Benfica conseguiu tirar de lá a bola.
0: Bate coração aqui no Seixal, 2 minutos deste segundo tempo. A bola a ser colocada dentro da grande área da equipa do Benfica, metida ali depois os centrais da formação comandada por Nelson Veríssimo. Olha o Académico, bola cruzada para a área da área. Primeiro a aparecer lá o tal Olívio Tomé, a ficar em posse da bola para a esquerda da bola, a tentar colocar ali no companheiro. Depois Gustavo Costa, primeiro que o jogador da equipa do Benfica B, a tentar ficar em posse de bola, a conseguir. Lá vai o Académico Viseu mais uma vez para o ataque.
1: É manter a posse de bola, o Académico tenta encontrar aqui espaço para o ataque. É Messi ganha a colocar no flanco. Já aparece Clóvis na área. Também Mortimer. A bola, não, o passe decisivo a não entrar como era suposto. No entanto, a bola afastada pelo Benfica, já na posse do Académico. É com Caramã que vai assumir.
0: Caramã a deixar em Mortimer na equipa do Académico Viseu. A deixar depois de novo em Caramã, a bater mais para trás, onde está o central da equipa do Académico Viseu, Ruben Pereira. Atrasou para o guardião da equipa do Académico Viseu, mais para a direita, onde aparece depois António Correia. Devolve a Doman Grill. Lá está a equipa do Académico Viseu a defender, a equipa do Benfica a tentar ali pressionar os jogadores da equipa do Académico Viseu. Grill, pé esquerdo da bola, a bater o Xérico para a frente, ataca onde está André Clóvis. Ganha depois ali a defesa da equipa do Benfica.
1: Fica em posse de bola, mas o Académico sempre com pressão a não facilitar esta saída. Obviamente também alguma tentativa de puxar as linhas ofensivas do Académico. É o Benfica a jogar. Atenção, Nísio Cabal pressionado, mas ainda a bola de ser trocada na linha de meio campo do Benfica. É no flanco que recebe João Rego da melhor forma. Tenta colocar agora para o cruzamento. É canto.
0: Ponta, pé de canto a pertencer à equipa do Benfica. A bola ali a bater em último lugar no jogador da equipa do Académico. Pareceu-me ser ver. Deixa-me lá ver quem é o rapaz. É o André Saintil, exatamente. 6 da equipa do Académico Viseu. Ponta, pé de canto do lado direito. Da forma como está a atacar a equipa do Benfica B, Carlos Santos.
2: Sim, não conseguimos fazer a pressão. A pressão alta não saiu. Eles conseguiram passar a primeira nossa pressão e depois, a partir daí, criaram desequilíbrios. Depois já tiveram vantagem. E criaram este lance.
0: Levanta ali o braço o jogador da equipa do Benfica, vai bater a bola por dentro da área, está lá ninguém, porque a bola sobrevoa toda a área da equipa do Académico Viseu e acaba por sair pela linha final. Ponta, pé de baliza para a equipa do Académico Viseu. Domen Grill para bater o esférico.
1: Domen Grill então para dar início à jogada, praticamente 5 minutos para lá do início desta segunda parte. Domen Grill então para bater este pontapé de baliza. Tem Ruben Pereira perto, opta por bater longo para a frente do ataque, fica ali a bola ainda a ressaltar em Carama, tenta disputá-la, sai pela linha lateral, é lançamento para o Benfica.
0: Exatamente, a Martim Ferreira para fazer ali o lançamento na linha lateral, lado esquerdo, da forma como está a atacar a equipa do Benfica B, ultrapassa agora ali a divisória, o jogador da equipa do Benfica tem ali primeiro pressão do jogador da equipa do Académico Viseu, André Saitil, a bola a andar para o lado direito, da forma como está a atacar a equipa Benfica e está ali a conseguir tirar o esférico, o homem do Académico Viseu ainda lá vai, Gustavo Costa a não conseguir ganhar o esférico.
1: Novamente lançamento para o Benfica, desta vez do lado oposto, então Tomás Cruz que vai colocar a bola dentro das 4 linhas, já na linha defensiva do Benfica, recebe Tiago Parente, consegue ultrapassar o primeiro jogador, parte para o ataque, Olívio Tomé a receber, ali a ser a bola roado, o jogador do Académico, mas eu fiquei na dúvida exatamente para que lado é que vai ser assinalada a falta, penso que é a favor mesmo do Académico.
2: Sim, o Anísio ali agarrou o António Correia, reparem. Estão os dois a agarrar e ele agarrou, mandou ao chão e falta. Mas era uma jogada de perigo, ainda bem
0: e
2: que
0: promissora,
2: isso aconteceu.
0: E promissora,
2: ainda
0: não é?
2: Que isso aconteceu, lá está, não conseguimos pressionar à frente, eles criaram um desequilíbrio nas costas e este miúdo que entrou...
0: O Olívio Tomé, não é?
2: Tem qualidade, parece que entrou bem no jogo.
0: Rápido, o jogador da equipa do Benfica B é pontapé de... pontapé de falta para a equipa do Académico Viseu, já marcada por intermédio de António Correia, deixar para Grilo, depois mais para o lado esquerdo onde está o Gustavo Costa, depois ali a sofrer falta o jogador da equipa do Académico Viseu, o árbitro deixa seguir, bola para a equipa academista, tenta ali mais uma vez o ataque agora pelo lado esquerdo, está lá o Caraman, depois o central da equipa do Benfica de cabeça a atrasar o esférico para o guardião Diogo Ferreira.
1: Mas é exatamente isto, é manter a pressão, procurar o erro no passe entre a linha de meio campo, a linha de centrais, entre os centrais e o guarda-redes, procurar o erro que os nossos atacantes consigam capitalizar. Para já o lançamento para o Benfica vai sendo aqui feito por Tomás Cruz. Vamos ver como é que aproveita a equipa do Benfica B.
0: Lançamento para a equipa do Benfica B, lado direito, da forma como está a defender a equipa academista, bola aqui para andar na zona onde aparece o Martim Ferreira e o Rui Silva, sobre o defesa esquerda da equipa do Benfica B, deixar para o Olívio Tomé, bola a ser cruzada para o interior da área, primeiro central da equipa do Académico Viseu, pareceu-me ser Ruben Pereira a ganhar ali o esférico, ganha depois a equipa do Benfica agora por intermédio de Anísio, ali a contra o mundo, primeiro centrais da equipa do Académico, a deixar depois ali numa situação que não se pode brincar, bola para a frente de ataque, queixa-se depois ali o jogador da equipa do Académico Viseu que terá havido falta sobre o jogador academista Álvaro Zamora, a queixar-se o árbitro, diz que não há nada.
1: Exatamente, deixa seguir a jogada, é o Benfica novamente no ataque, Tiago Parente à procura da oportunidade, deixa curto novamente, Tiago Parente ainda a deixar para o tal jogador que entrou,
0: Olívio Tomé.
1: Olívio Tomé, exatamente, recebe então Martim Ferreira, coloca no centro do ataque, mas aparece António Correia para tentar aqui afastar a bola, zona perigosa, já Marto Mera ali também obrigado a intervir, mas já o Benfica novamente com a posse de bola.
0: Olha, não foi o Tomé, não foi o António Correia, foi o Tomás Domingos que fez ali uma asneira, não pode fazer aquilo ali naquela zona do terreno, lá vai a equipa do Benfica agora pelo lado direito, mais uma vez por intermédio de Tomás Cruz, olha o cruzamento, sai o guardião da equipa do Académico Viseu, mas primeiro ainda o central academista tira a bola para fora, pontapé de canto a pertencer à equipa do Benfica.
2: É o que eu digo, temos de saber sofrer, é a resiliência, isso é importante. Agora eles estão com mais posse, é tentar fechar os espaços e não deixar que eles criem perigo, mas eles estão conseguindo entrar por dentro e por fora. Temos de ser fortes e saber sofrer. A resiliência é importante neste aspecto.
0: 53 minutos desta partida, bola para o Benfica, cruzamento para o entrar da área, estão lá os centrais da equipa academista, primeiro a tirar ali o esférico o jogador do Académico, depois ainda o homem da equipa do Benfica tem espaço, pode fazer o cruzamento, depois a bola anda ainda para o lado direito, ainda dentro da grande área da equipa do Académico Viseu, bola a bater, a ressaltar por último no homem da equipa do Académico Viseu, lançamento a partir de ser à equipa do Benfica B.
1: Fica mais pressionante neste momento a tentar manter alguma intensidade, rapidamente chegar ao seu primeiro golo. É aqui entre
0: Deus não te ouça, atenção a essa campanha.
1: Exatamente, vamos lá ver isso. É João Rego que coloca a bola dentro das quatro linhas, aqui a trocar entre os jogadores benfiquistas, a deixar então na linha mais defensiva. Vamos perceber se o Académico consegue manter aqui alguma pressão para já. Caramel ia tentar contestar a bola, não consegue para já. Ainda o Benfica a conseguir trocar a bola, quer deixar no flanco. Olha João Rego, coloca curto, boa triangulação. Já aparece Anísio Cabral, remata a barra!
0: Mas que pontapé de Anísio Cabral, premimos a bola lá dentro. Cuidado, o Académico Viseu, olha ali o Olívio Tomé. Agora ainda tem a segunda vaga de ataque, a equipa do Benfica B. Mas que bolaça, sim, que bolaça no poste, ou na barra. Assim é que foi, não foi no posto.
2: Estou a dizer, estamos a ser pressionados bem e qualidade, e eles têm muita qualidade, e ele rodou agora muito bem.
0: Mais
2: é
0: uma
2: mérito,
0: vez.
2: É mérito, mas ainda bem que foi à trave e a bola não entrou.

0: Sagana a deixar agora mais para trás, para onde aparece ali o central da equipa do Académico Viseu, a deixar ainda mais para trás, para o outro central, Ruben Pereira, a despachar o esférico para a frente, ataque, vai lá primeiro homem da equipa do Benfica B, a bola a andar ali muito para trás, agora para o guardião da equipa, liderada por, como é que chama o rapaz? Nelson de Veríssimo, exatamente, o Nelson de Veríssimo a pedir ali aos seus atletas para subirem no terreno. O Académico Viseu a tentar pressionar forte, agora sim o jogador da equipa do Benfica B a tentar pressionar no meio campo da equipa do, ainda no meio campo defensivo da equipa do Benfica, lá vai a equipa do Benfica B, mais uma vez em transição.
1: Exatamente, é o Benfica a trocar a bola, como consegue Tiago Parente, Coca na frente, tentava receber a Anísio Cabral, acaba por não o conseguir fazer, Dom Andreu a receber da melhor forma, vai-se preparando então para colocar a bola em jogo novamente o guardião academista. O Académico que vai vencendo por 2-0, bola longa de Dom Andreu, mas faltou tirar as medidas ao campo, lançamento no lateral já colocado em jogo.
0: Exatamente, Martim Ferreira para fazer o arremesso no lateral já executado, olha a equipa do Benfica mais uma vez agora por Olívio Tomé, tem ali espaço o jogador da equipa do Benfica B, tem na frente o jogador do Académico Viseu, parece-me ser o Tomás, primeiro depois o Benfica ainda a tentar bater o esférico, pontapé de canto a pertencer, digo eu, à equipa do Benfica, mas há fora de jogo.
2: Estamos a deixar eles com muita bola, quer dizer que nós, e depois está a acontecer uma coisa, que estão os dois avançados com os nossos dois defesas, tem que haver cobertura, o Seitil ou o Messinger tem que baixar mais e tem que fazer cobertura ali nos dois centrais, que estão os dois ponta-lança, dois para dois, e temos de ter sempre superioridade defensiva.
0: Muito bem, António Correia prepara-se ali para bater o pontapé livre a favorecer a equipa do Académico Viseu, já batido bola para a zona do lado direito, onde estava Mortimer, depois ganha o esférico, a segunda bola a equipa do Académico Viseu a bater para uma zona onde devia estar o Mortimer, não está, mas ainda tenta ganhar ali o esférico a disputar a bola, lançamento a pertencer à equipa do Académico.
1: Exatamente, vai ser Tomás Domingos a colocar a bola dentro das quatro linhas, também tem ali Mortimer perto, vamos então perceber o que é que Tomás Domingos aqui consegue fazer, pode tentar colocar tendo em conta a posição diretamente para a área, não é para Caramã, atenção a Mortimer, Mortimer mantém a posse, procura o passe, deixa para Tomás Domingos, ainda Mortimer a receber, mantém a pressão a equipa do Académico, mas o fora de jogo assinalado.
2: Não foi inteligente agora, esta bola tinha que deixar para o colega.
0: Olha, Mortimer ali a não receberam ali uma reprimenda do árbitro da partida que veio de Vila Real e que se chama também Bruno Pires Costa, a dizer que Mortimer não pode andar ali a fazer brincadeiras com a bola, esférico para a equipa do Benfica bater, é o Benfica que está em posse da bola, André.
1: Exatamente, novamente a equipa do Benfica tem sido a detentora da bola, a grande parte da partida, no que toca a posse tem sido a grande característica da equipa, mas uma bola mal medida acaba por dar um lançamento neutral para o Académico.
0: Olha, muito bem lá do esquerdo da forma como está a atacar a equipa do Académico Viseu, 10 minutos deste primeiro tempo, deste segundo tempo assim é que é, Carlos, o Académico com mais dificuldade nesta segunda metade.
2: Sim, estamos a ter mais dificuldade porque eles estão a ter mais posse e estão a ter bola mais entre linhas, nas nossas linhas, e como eu disse há bocado, os dois pontos de lança estamos 2-2 cá atrás e é perigoso, e também estamos a deixar entrar o Benfica por dentro, e eles por dentro são muito perigosos, têm qualidade, fazem combinações e podemos, como aquele lance que vai à trave, ali uma combinação com o Anísio e ele rematou, temos dificuldade, mas também estamos a consentir um bocadinho, também estamos a ganhar 2-0, também eles estamos a consentir também que eles tenham a bola, mas sempre com tudo fechadinho, temos que fechar e temos que estar juntos, a equipa tem que estar junta para não deixar que eles queriam para aí.
0: Olha que muito perto da Amada, uma hora de jogo aqui em no Benfica B, no Seixal, Benfica Campos, a equipa do Benfica quem tem posse da bola mais uma vez, a atrasar agora para trás, a tentar construir a partir de trás da equipa do Benfica por intermédio de Martim Ferreira, a deixar agora na direção do Nuno Félix, bateu para o lado direito onde aparece ali o jogador da equipa do Benfica, o Olívio Tomé, a ter ali depois a cobertura do jogador da equipa do Académico Viseu a fazer ali uma tolice, uma asneira, o jogador academista. É o Benfica quem tenta mais uma vez o ataque agora pelo lado direito. Olha ali, pode ser no cruzamento contra a área, pode ser perigo. Está lá o guardião da equipa do Académico Viseu, mais uma vez ali espaço para os jogadores da equipa do Benfica B.
2: Sim, sim, ali o Tomás Domingos não teve calma, tinha a bola que chutou para a frente sem nexo, tinha que ter mais calma para tentar ou joga por trás ou tira a bola de

0: A bola ao jogador do Benfica e depois já estava desequilibrada a equipa e tivesse. Depois a bola girou para o lado direito e houve este cruzamento perigoso. O Anísio, meu, de cabeça
1: e a bola
0: é
1: entre os centrais da equipa do Caracizão, nenhum nem outro conseguiu chegar ali à bola.
0: Sim, ele tem qualidade e nós não estávamos bem posicionados, temos de ter atenção e ter mais tranquilo quando temos a bola, temos mais tranquilidade para não perder a bola fácil. Para não nos desequilibrar.
1: Lá vai a equipa do Académico Viseu para o ataque. Pontapé de Messa ganha a bola assim pela linha final. Pontapé de baliza a pertencer à equipa do Benfica B, André.
2: O Benfica B que fez agora duas mexidas no minuto 60. Sai Henrique Araújo, número 39, para a entrada do número 54, Francisco Neto. E sai o número 60, Nuno Félix, para a entrada do número 77, Gonçalo Moreira. Duas trocas diretas aqui na equipa do Benfica. A segunda e a terceira substituição da equipa do Benfica B. Para já a bola em nada mais nada menos que Diogo Ferreira, já então para Martim também Ferreira construir aqui a jogada. Olha o Benfica a subir no terreno, recebe da melhor forma Tiago Parente, coloca em Olívio Tomé, exatamente, mas não chega a tempo e a bola sai pela linha de fundo.
1: Olha, desta gente agradece, não é, Carlos?
0: Claro que sim, ela que esteja lá muito fora, mas ele, depois o árbitro pode dar descontos, mas pronto. Mas para já o jogo está controlado, mas temos de ter alguma atenção, e é o que eu disse no início, a palavra-chave deste jogo é a resiliência mesmo.
1: Olha, muito bem, 17 minutos deste primeiro, deste segundo tempo, assim é que é, 62 minutos da partida, pontapé de baliza a pertencer à equipa do Académico Viseu, está lá o Dolman Grill para bater o esférico, olha ali para os companheiros, faz um pequeno compasso no esférico, agora sim bateu a bola para a frente de ataque, para uma zona onde está o André Clóvis, ganha de cabeça o jogador da equipa do Académico Viseu, olha o remate! Mas que grande defesa do jogador do guardião da equipa, Diogo Ferreira do Benfica B.
2: Que grande, grande perigo aqui de André Clóvis a receber do peito da melhor forma e a uma distância ainda considerável a criar imediatamente perigo para a baliza de Diogo Ferreira. Bola picada, pode ser aqui aproveitada, atenção, cabeceamento, mas o corte é bem conseguido e o Académico em poucos minutos,
0: sim,
2: duas jogadas
0: importante,
2: de perigo.
0: Sim, portanto, estamos a ser pressionados, agora estas duas jogadas dão um bocadinho de fogo à equipa também para respirar um bocadinho e para podermos, ali foi pena aquele remate do Clóvis, bom remate, mas o guarda-redes estava bem posicionado. O 3-0 era quase decisivo para este jogo.
1: Olha, não tenho dúvida, 63 minutos desta partida, quer isto dizer 18 da segunda metade. O Académico Viseu continua a vencer por 2-0 a equipa do Benfica B. Pontapé de canto que vai pertencer à equipa, a camisa está lá claramente do lado direito para bater o esférico, é a bola a andar junto da grande área da equipa do Benfica B, tira dali o Olívio Tomé.
2: Exatamente, a bola a chegar mesmo a Dolman Grill, mas o árbitro a apitar parece que deverá ser repetido o canto ou algo do género.
1: Eu dá-me a sensação que a bola foi para fora, não, portanto a bola saiu primeiro,
0: não
1: é?
0: A bola saiu no canto. Sim.
1: Portanto, quer dizer que é pontapé de baliza para a equipa da Benfica que tem que ser repetido, não é repetido, tem que ser é pontapé de baliza mesmo. Bola a ser batida pelo intermédio do Diogo Ferreira a bater o esférico, depois para uma zona onde não está ninguém da equipa do Benfica. Aproveita o jogador da equipa do Académico Viseu, Gustavo Costa, pé esquerdo da bola, a deixar a bola para a frente de ataque. Vai lá o André Clóvis lutar porque o jogador da equipa olha o Académico, pode ser perigo. Olha aí o remate, pode ser a bola entrar! Agora
0: que
1: acabava
0: pena,
1: aqui o jogo,
0: que
1: mas que pena.
0: Pois é,
1: mas que
0: pena,
1: que grande pena, oportunidade
0: pena,
1: da equipa do Académico.
0: Pena, mas pronto, ele rematou um bocadinho por cima, mas vem jogar mais uma vez a pressão do Clóvis, fundamental e crucial. Para depois o Mortimer, não é? A finalizar, era só acertar na baliza, mas isto acontece.
1: Pé esquerdo da bola do jogador da equipa do Académico Viseu, subiu demasiado a bola porque o guarda-redes já não chegava, não é, o Carlos?
0: Já não chegava, era só encostar na baliza, mas só quem está lá dentro é que consegue, e às vezes a gente critica, mas...
1: Não é
0: criticar, não é criticar, pensamos que era fácil e às vezes não é assim tão fácil, mas pronto. Mas o importante é que estamos a ganhar e esta mais uma oportunidade que tivemos que deve galvanizar a nossa equipa para o jogo.
1: Seitila, viram o cartão amarelo na equipa do Académico Viseu. Ai, vive.
2: Mortimer,
1: peço desculpa, então é Mortimer, peço desculpa, apareceu-me ali.
0: Exatamente.
1: Mas estava a ver ali como eles têm mais ou menos a mesma... Enfim,
0: são parecidos,
1: não é? A mesma fisionomia, o mesmo perfil. Na verdade, pareceu-me ser ali Mortimer, até porque a bola andava aqui do lado do Mortimer, junto à linha, e pareceu-me ser Mortimer. Não, é Seitil, porque se reparares, é a fisionomia mesmo muito parecida. mas na verdade pontapé de baliza, 20 minutos desta segunda metade aqui no Seixal, Benfica Campos. Académico Viseu continua a vencer por 2-0, equipa do Benfica B. Libra vai ser cobrado por intermédio do jogador da equipa do Benfica B, pareceu-me ser Gonçalo, não, agora deixaram ali para um companheiro, a bola a ser batida para o interior da área, primeiro depois da defensiva da equipa do Académico Viseu, aliviar o esférico por intermédio de Caramel, lançamento para a equipa do Benfica B.
2: Exatamente, aí foi Gonçalo Moreira, 77, a criar perigo com o livre. Vai ser agora Tomás Cruz a colocar a bola dentro das quatro linhas. Neste minuto 67 da partida, a equipa do Benfica a tentar encontrar soluções. Atenção, Anísio, olha a defesa incompleta e corte para tirar a bola de perigo. Ainda Tiago Parente com a posse de bola. Olha Gonçalo Moreira, deixa para Olívio Tomé. Olívio Tomé junto à linha, cruzamento para as mãos do Domen Grilo.
1: Olha, valeu o bola Domen Grilo. O Académico Viseu Carlos Santos no Benfica, pressionante, e também numa boa tarde ou numa boa noite para Domen Grilo.
0: Sim, sim, e o Anísio, como eu disse, é o jogador mais perigoso do Benfica. Tem 3 ou 4 lances de grande qualidade e de um jogador diferenciado. E pronto, e temos o Domen Grilo, que dá uma grande segurança à equipe.
1: Muito bem, pontapé livre, mais um na mesma zona, exatamente na mesma zona onde há pouco o André Seitil fez falta sobre o jogador da equipa do Benfica, e parece-me ser mais uma vez André Seitil ali a cometer a falta sobre o jogador da equipa do Benfica. Lá vai a equipa do Benfica a tentar mais uma vez o ataque, e depois primeiro deixa-me lá ver o Seitil, e tem que ter algum cuidado porque já tem amarelo, e isto o Académico Viseu agora com menos um. Era aquilo que, mas também não me pareceu que se fosse ali falta merecedora. Sim, de alguma coisa. Sim, mais do que propriamente uma falta, não é?
0: Sim, é um lance normal, mas claro que o Benfica está a jogar por dentro, então estou a criar desequilíbrios, combinações e grandes combinações por dentro, e temos que ter algum cuidado, temos que baixar um bocadinho mais as linhas, e os homens de dentro, os dois médios e o outro que está à frente, tem que fechar mais e tem que estar mais juntos para eles não terem esse espaço para criar estas jogadas e estas combinações.
1: Olha, muito bem, dobramos o minuto 68 da partida, o minuto que faz com que este Académico Viseu continue a vencer por 2-0, e dizer qualquer coisa, André.
2: E dizer, até porque pediram-nos esta informação também na transmissão do Facebook, no chat da transmissão, que é o resultado dos restantes jogos, neste caso o jogo do Torriense, que continua com a vitória dos
1: Itaú. Olha, mas espera aí, já lá vamos. Atenção, pontapé já batido, bola para cima, pontapé de canto, agora vai lá embora.
2: Exatamente, era só para passar essa informação também aos nossos ouvintes. Continua o resultado então de 1-0 para o Lusitânia do Arosa, que nós agradecemos, mas vamos ver primeiro, porque vai ser o canto, porque a bola bateu ainda na barreira.
1: Olha, eu tenho dúvida se não foi do jogador do Benfica, que a bola bateu por último lugar, mas já vamos ver para já, porque Domen Grilo está ali no chão, no relvado, e parece-me que não é pontapé de canto.
0: Não bateu ninguém, não.
1: Ou a bater, eventualmente, poderá ter batido no jogador da equipa do Benfica. Já vamos a pensar que ela teria ali ressaltado no jogador da equipa do Académico Viseu. Não foi exatamente isso que aconteceu. É pontapé de baliza que vai beneficiar a equipa do Académico Viseu. Agora sim, podes falar do que quiseres e à vontade.
2: E primeiro vamos aguardar e garantir que Domen
1: Grilo... Não há problema, que podes continuar, que aquilo de certeza que é brincar. Vai lá embora de parar.
2: Exatamente. Entretanto, é só apontar aqui, lá está.
1: Isto é pausa técnica.
2: Todos os resultados mantêm-se iguais desde o intervalo. Portanto, o Académica vence por 2-0. Vizela vence por 1-0 frente ao União do Leiria. E então o Zitena da Rosa a vencer por 1-0 frente ao Torriense. Estava a tentar aqui apanhar de quem é que foi o gol. Foi nada mais nada menos que Miguel Pereira, ao minuto 37 dessa partida. Domen Grilo para bater o pontapé de baliza, longo aqui por parte do guardião academista, a bola à procura de Zamora, chega primeiro Martinho Ferreira, a bola ainda a ficar aqui no meio campo ofensivo do Académico. Caramba, quer manter a pressão, mas já o Benfica a sair a jogar, velocidade no flanco, procura tinha opções à frente, optou por deixar então em Gonçalo Moreira, pressionado por Zamora, deixa para Priosta, obrigado a colocar na linha mais defensiva, e a bola a sair, passo mal medido, linha lateral.
1: Olha, agora o defesa lateral direito da equipa do Académico Viseu devia estar a 50 metros da bola, digo eu, porque precisamos é que o relógio ande para a frente numa altura em que vai haver substituições na equipa do Académico Viseu. Vai entrar alguém, vai sair também outro alguém, certamente. Penso eu, para já.
0: É o Simão, Silva e sai o Mortimer.
1: Exatamente, a sair Mortimer na equipa do Académico Viseu, a entrar na equipa no Academista também, Simão Silva. Deixa-me lá ver qual é o número do rapaz.
2: 78.
1: 78 do Académico Viseu, diz.
0: Sim, o Mortimer também já está um pouco cansado e o Sérgio está a tentar equilibrar e fechar ali aquele corredor direito com o Simão Silva.
1: Olha, muito bem, 71 minutos desta partida. Académico Viseu continua a vencer por 2-0 aqui no Seixal. É o Benfica quem tenta partir para o ataque, a tentar controlar no seu meio campo defensivo. Vai lá o Ceitila correr atrás do esférico. 3, agora, olha, agora vai ver o amarelo e vai para a rua. Isto é que é mau.
2: Não vai para a rua. Porque o outro foi Mortimer que viu.
0: Foi Mortimer.
1: Ok. Olha, muito bem. Olha, ainda bem que eu me enganei em toda a linha. Porque agora estava a dizer que o jogador do Académico Viseu. Ainda bem que me enganei, não é? Olha, mas são mesmo parecidos.
0: Sim, mas atenção, é um lance, mais um lance que eles estão a jogar por dentro, não é? Que desequilibrou por dentro e tinha que ser mesmo. Ele teve que fazer mesmo falta para não criar mais perigo.
1: Olha lá, vai a equipa do Académico a defender. Agora é o Lívio Tomé, a bola andar ali junto da grande área da equipa do Académico. Viseu tira na última das circunstâncias. António Correia, pontapé de canto para a equipa do Benfica B.
2: Exatamente, canto então para dar seguimento aqui e a oportunidade. E há estes dois jogadores que é preciso destacar: Anísio Carvalho e o Lívio Tomé. Sim. Que perigo são estes dois jogadores. Sim. E esta dupla a ser um grande problema para a defesa academista.
1: Lá vai o Olivia Tomé, vai mirar ali o esférico com o pé esquerdo, tem ali na frente de ataque um companheiro a tentar colocar depois mal o esférico. Lá vai o Académico Viseu para contra o ataque de 4-3 de agora. Ali falta, vai ver amarelo o jogador da equipa do Benfica B. Digo eu, não tenho dúvidas.
0: Sim, penso que seja amarelo, sim. Depois
1: é o Olivia Tomé, não é?
0: Uma falta por trás, tem todo o sentido.
1: Olha, e numa altura em que estamos com 73 minutos do primeiro tempo, Carlos Manuel Costa, ao minuto 73, Benfica B 0, Académico Viseu 2. 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
7: Vamos regressar ao encontro com a equipa de reportagem Estação Diária para o que falta deste relato entre Académico Viseu, que está hoje a jogar em Lisboa frente ao Benfica B e que vai vencendo por 2-0.
1: Exatamente, a minuto 74 desta partida, Académico Viseu continua a vencer por 2-0, agora que são cumpridos cerca de 20 minutos do segundo tempo. Carlos Santos, o Académico Viseu, cerca de 15 do final desta partida, a vencer por 2-0, muita cabecinha para esta equipa academista.
0: Sim, está tudo a correr bem, é o que a gente espera, não é? Mas o Tom a tentar controlar o jogo, eles também, o Benfica teve aquelas duas oportunidades, mas agora também estamos um bocadinho mais por cima de jogo e também já tivemos vários livros e os cantos e temos que equilibrar e tentar segurar o ímpeto final agora do Benfica.
1: Olha, muito bem, pontapé de baliza para a equipa do Académico Viseu. Doman Grilo a bater o esférico, a bola a sobrevoar ali toda a grande área, ou toda a área do Académico Viseu. Ultrapassada a divisória, o Académico tenta para o ataque. E agora ali uma falta sobre um jogador da equipa academista. Vamos lá ver o que é que isto vai dar. São Simão dois Silva. Jogadores. Diz.
2: É Simão Silva do Académico.
1: É Simão Silva que está ali a queixar da cabeça.
0: Foi choque.
1: Mas houve, mas é que ainda havia uma outra situação, como ainda mais complicada do que aquela. Para além dela, eu não sei se o árbitro deixou passar, porque o André Clóvis é travado na marcha e, por salvo erro, seria o último homem do Académico, isto é, o homem que travou o jogador do Académico, era o último do Benfica, não sei que eu fico, não sei o que é que ele marcou, provavelmente é a primeira falta, é claro.
0: Sim, sim, mas estas paragens são boas para nós.
1: Ou para nós, exatamente.
0: São muito boas, estas paragens são...
1: Nós agradecemos,
0: fantásticas,
1: não é?
0: Para nós, e que venham mais até passar o tempo, mas isto também nos dá mais confiança. Quanto mais tempo passar, mais os miúdos do Benfica têm mais dificuldade em poder recuperar a desvantagem.
1: Olha, muito bem, 14 minutos para o final da partida, contagem decrescente neste jogo, o Benfica B, Académico Viseu, pode ser o jogo da consagração da equipa do Académico na subida à primeira divisão. Já lá vamos primeiro, não queremos dar agüero, vamos ao jogo. O Académico Viseu vence por 2-0 esta equipa do Benfica B, numa altura em que André está recuperado, o jogador da equipa do Benfica.
2: Exatamente, já se prepara para retomar então o jogo nestes já menos de 15 minutos finais. Entretanto, também aproveitamos para informar que o Torriense acabou de empatar o jogo contra o Lusitânia de Ourosa a uma bola, ainda no minuto 78 também dessa partida. Para já, Simão Silva prepara-se para retomar então ao jogo, recuperado depois de uma queda aparatosa, para esta reta, estes últimos 13 minutos da partida.
1: Exatamente, 13 minutos para o final desta partida. Carlos Santos no jogo aí com o Académico Viseu, tem tudo na mão, tem o pássaro na mão. Esperamos que, na verdade, o continue a ter até o final da partida.
0: Sim, temos que continuar assim. A equipa está tranquila e está consciente que as coisas estão controladas, mas temos que ter sempre atenção. E parece que o Veríssimo estava ali ele vai mudar a estrutura, ele estava ali a chamar os jogadores para tentar fazer alguma coisa, não sei, ele ou vai mudar a estrutura, vai arriscar um bocadinho mais. Por isso é o que eu disse anteriormente, temos que agora estar unidos, todos unidos, e acreditar e não deixar que o Benfica crie as oportunidades, e estarmos juntos. E como eu disse no início, a resiliência e saber sofrer nestes momentos, tem que a equipa estar unida para conseguir ultrapassar e ganhar este jogo.
1: Olha, o Divio Tomé pelo lado esquerdo, parecia que a bola tinha saído. Olha ali o cruzamento para o interior da área, tira depois o homem da equipa do Académico Viseu, vai lá Tomás Silva, Simão Silva, assim é que é, tentar proteger ali o esférico. É lançamento, fico na dúvida se a favor do Académico Viseu, se a favor da equipa do Benfica B. Parece que é Benfica B, não é?
2: Exatamente, entretanto vamos ter aqui também duas mexidas, saída de Anísio Cabral, vamos ver para a entrada de quem, eu vou apontar só o número, já confirmo então as pessoas e
1: os atletas, os jogadores.
2: Exatamente, aqui e vamos ter.
6: Ainda bem que ele saiu, 87. Ainda bem que ele saiu.
1: Quem é que saiu? Peço desculpa, Anísio, o Anísio. Ora, muito. Vamos ver, na verdade, sai Anísio e entra quem? Peço aí, peço desculpa.
2: Bem, entrar, eu posso já dizer, entra o número 96. Que é nada mais nada menos do que Gelani Trevisan,
1: pronto, ok, Trevisan.
2: E entra também o Peter Edoc Pelor.
1: Ui, Peter, é o Peter, qual é o número?
2: Número 87,
1: muito bem, lá está o Académico Viseu, mais uma vez em situação defensiva, a equipa do Benfica B a tentar organizar agora já no meio campo ofensivo da equipa do Académico Viseu. Está lá André Clóvis ali a proteger aquela zona do terreno, depois o esférico a vir mais para trás para Martim Ferreira. É o Benfica quem tenta construir a partir de trás, mais uma vez o Académico Viseu à espera da equipa do Benfica, depois a recuar ali toda a solução defensiva da equipa academista. É ali a cabeça de Gustavo Costa, esférico a sair pela linha lateral, lançamento a pertencer à equipa do Benfica B.
2: Exatamente, só para confirmar que as saídas foram de Anísio Cabral e Tiago Parente, 89, então da equipa do Benfica. Entretanto, também mexida no Académico Viseu, saída de Seitil para a
1: André
2: entrada,
1: Seitil, exatamente.
2: Exatamente, para a entrada de Tomás Silva, número 55.
1: Olha, exatamente, André, Carlos, comenta lá, já tem amarelo o André Seitil,
0: amarelo, e acho que ele estava a ressentir-se de alguma lesão, porque ele foi para o chão. E pronto, o Tomás Silva é mais um jogador jovem, que está no Académico e que o Sérgio dá-lhe toda a confiança, e todos os jogadores com o Sérgio têm influência na equipa, e mais uma prova que ele mete-os dentro de campo sem saber se são mais jovens, se são mais velhos. Ele põe os jogadores que acha que estão melhores para aquele jogo e dá-lhes estas oportunidades, que é muito importante também para estes jovens.
1: 10 minutos para o final da partida, é o Benfica quem tenta ali mais uma situação em termos de ataque, pontapé de baliza para a equipa do Académico. Quem é o Tomás Silva, é o número
2: 55.
1: 55 da equipa do Académico Viseu, pontapé de baliza, vamos lá embora, André.
2: É Domen Grill que vai fazer então pontapé de baliza, 10 minutos de tempo regular ainda para jogar esta partida. Vamos perceber se o Académico consegue ainda dilatar mais a vantagem. Para já é o Benfica que recupera a posse de bola, não por muito tempo, já o Académico a conseguir partir para o ataque, velocidade no centro do relvado, atenção, ui, a opção do Funk, ui, remate muito por cima,
0: entusiasmou-se, o Tomás entusiasmou-se,
1: né? Olha, exatamente ali, bola pela zona central, e o Tomás Silva muito entusiasmado a tentar bater o esférico, a bola para golo, era para o País de Gales, se isto estivéssemos a falar em rugby. A bola subiu, que foi completamente, digo eu, para fora do estádio, André.
2: Exatamente, é o Benfica com a posse bola neste momento da partida a tentar criar mais oportunidades. Recebe a Gonçalo Moreira no centro de relvado, deixa no flanco, para já é aqui a Rui Silva a receber, deixa ainda mais para trás aqui na linha defensiva, Martim Ferreira que acaba por colocar no flanco. Olha a troca de bola do Benfica, mas a faltar ali uma linha de passo, obrigado a colocar no centro do relvado. Rui Silva novamente a receber, vira ao flanco com a bola longa, a fazer a equipa do Académico correr atrás da bola, mas para já é no flanco que o passe vai surgindo em Peter, para já a deixar para Prioste, ainda Rui Silva a receber, a subir as linhas da equipa do Benfica. Olha Tomé, não encontrada a melhor forma, o ataque e a falta não é assinalada, é o Académico que parte para o ataque a tentar colocar a velocidade agora. É Zamora que colocava na frente, mas chega primeiro a defesa do Benfica.
1: Olha, estava lá o jogador da equipa do Académico Viseu, não conseguimos ver quem era o homem, pareceu-me ser Zamora, na verdade não conseguia chegar ao esférico. É o Académico Viseu quem tenta mais uma situação em termos ali de ataque. Estamos a cerca dos 7 minutos do final da partida, mais daqueles que o árbitro deixa por bem. Olha ali, pode ser gol o Académico, remata, mas grande defesa, mais uma vez o Académico, mas o que é isto? Podia ter sido aqui o final, caramba, desta partida.
2: Caramba, ainda a tentar, vai dar seguimento à jogada, pode ser aqui uma grande oportunidade ainda para o Académico. Olha, Tomás Domingos, recebe Zamora, deixa para o centro da equipa, mas para já António Correia a colocar a bola para trás. Que oportunidade!
1: Carlos, acabava aqui o gol.
0: O Clóvis merecia este gol, rematou bem, o que é que foi contra os adversários, grande recepção.
1: Mas duas grandes defesas do guarda-redes, não é?
0: Ele merecia este gol e acabava praticamente o jogo.
1: Olha, muito bem, lá vai a equipa do Académico Viseu mais uma vez central, ali uma situação de ataque, a bola para lá direita, aparece lá o Tomás Silva a tentar chegar ao esférico, já não conseguir, bola para a equipa do Benfica B, lançamento para a formação de Nelson Veríssimo.
2: A bola já colocada dentro das quatro linhas nesta reta final, ambas as equipas à procura do gol, à procura de encontrar aqui soluções. Para já o Benfica a trocar a bola na linha defensiva, vira o flanco para o flanco direito, agora a subir no terreno. Bola rasteira, mas o corte é bem medido.
1: Olha, corte para o jogador da equipa do Académico Viseu, camisola 14, Messa Gana, o capitão da equipa do Académico Viseu. Carlos, sim, estamos a cerca de 6 minutos do final desta partida.
0: O Messinga já se juntou na linha da defesa, ele já estamos com 5. O Messinga já juntou, o que eu estava a dizer, os dois centrais estavam com os dois avançados. O Messinga já está a fazer a linha de 5, linha de 5 a defender, mais a linha de 4 e depois o avançado Clóvis, para tentar não deixar que o Benfica entre na nossa área.
1: Muito bem, para estancar ali as intenções ofensivas, equipa do Benfica, e lá vai a equipa de Nelson Veríssimo, mais uma vez ali ultrapassar a bola, a linha divisória. O jogador da equipa do Benfica é o Rui Silva, a deixar mais para a direita, onde está o homem que entrou há pouco na equipa do Benfica B, mas depois ali a bola a ser ganha pelo jogador da equipa do Académico, deu bola para a frente de ataque, onde está o André Clóvis. Olha, lá vai o Académico, mais uma vez para o ataque, agora ali falta, agradecemos que o homem esteja ali agora 2 minutos no chão.
0: lá está, o Benfica está a arriscar mais, está com mais jogadores na frente e depois vai nos favorecer a nossa transição. O Clóvis, se ganhar a primeira bola e se entregar, neste caso o Caraman está a chegar perto dele para ter a bola, vamos criar desequilíbrios e vamos, e com isso podemos fazer o terceiro golo e acabar com o jogo.
1: Olha, muito bem, agora ali a ser mostrada uma repetição. Fantástico, isto é fantástico. Eu nem vou comentar.
0: Era falta,
1: não tenho dúvida, mas quando é o contrário, não há mostra, não, ninguém mostra nada. É um fantástico. Mas seja como for, o Académico para já vencer menos de 5 minutos do final desta partida por 2-0. Tem ainda o pássaro na mão, esta equipa do Académico Viseu. Olha aqui o esférico para uma zona central onde aparece o Messi a bater o esférico para a esquerda da bola, a deixar aqui mais para o lado esquerdo, onde o Académico Viseu troca agora a bola devagarinho. O André comenta lá tu.
2: É Domingos Grilo que recebe, lá está agora muito a questão da gestão do tempo por parte da equipa do Académico, com 5 minutos mais aproximadamente aqui de tempo de jogo. É o Benfica que tenta sair a jogar, Académico vai mantendo alguma intensidade, alguma pressão alta, e procurar aqui recuperar a bola, mas Olívio Tomé, velocidade no flanco, tem a posse de bola, mas faltou ali, conseguiu ultrapassar o adversário. É o corte do Académico para o nosso
1: exatamente lateral. Tomás Domingos, 21, da equipa do Académico, de defesa lateral direito, a deitar a bola para fora, lançamento a pertencer à equipa do Benfica B, já executado, menos de 3 minutos para o final desta partida. Não é bem assim, porque ainda vai haver tempo de compensação, não é?
0: Sim, mas está quase, temos que ter paciência e tentar não deixar que o Benfica crie oportunidades. Não está a criar, só está com muita posse, não está a criar, está a girar o jogo para um lado, para um corredor, para o outro, e nós estamos bem equilibrados e estamos a fechar bem as linhas todas, e com isso eles não conseguem entrar lá dentro. Falta-nos só a transição para fazer o terceiro golo, e se calhar ainda vamos fazer.
1: Vamos lá ver lá, que vai a equipa do Académico agora ali mais uma vez a defender ali, com um bloco defensivo muito cerrado, a equipa do Benfica a tentar ali agora da forma individual deixar de chegar à baliza do Académico Viseu. Tira Messagano com o pé esquerdo, a bola a andar ali junto a André Clóvis, parte para trás e depois Gustavo a tentar lançar André Clóvis, mas aquilo não era para lançar, aquilo era nem o recordista do mundo dos 100 metros conseguia chegar àquela bola, de certeza absoluta.
0: Sim, foi um bocadinho puxada, mas a intenção, valia a intenção, se a bola entra lá, conseguia chegar ao Clóvis e era uma jogada de perigo máximo.
1: Muito bem, olha o Benfica B agora mais uma vez, agora ali com o espaço, é perigoso, olha o remate a andar ali dentro da bola, dentro da grande área da equipa do Académico, o Lívio Tomé a bater no xérico para o interior da área do Académico, António Correia a largar a bola da zona de perigo. É o Benfica ainda a tentar mais uma segunda vaga de ataque, tem ali do lado direito gente a preferir rodar sobre ele próprio. É na zona central da equipa do Benfica.
2: Exatamente, é Priosta a receber a posse de bola, a tentar partir para o ataque, já tentou sobretudo na primeira parte alguns remates a longa distância. Ainda Priosta recebe novamente a posse de bola, deixa curto para Gonçalo Moreira, pressionado, liberta a bola na linha defensiva e mais uma vez Priosta a receber.
1: Olha, 2 minutos para o final desta partida. Carlos Santos, olha o Académico que visou ali a ficar em posse de bola. Já lá e vamos. Vamos lá ver o que é que vai dar esta jogada. Olha o Académico que tem aqui do lado direito o Tomás Domingos. Depois a bola a fazer ali uma tolice que ajuda a equipa do Académico que visou. Aquilo não pode. 3 para 2 do Benfica. Vai lá depois ainda o jogador academista. Atenção, pode ser perigoso. Atenção à bola a ser dominada pelo jogador da equipa do Académico que visou. Mas percebemos,
0: sim,
1: Carlos, que não se pode brincar.
0: Tomás Chivali facilita. Queria sair a jogar, a fintar toda a gente e não pode acontecer, mas pronto, não correu. Depois fechámos bem, a nossa linha da defesa fechou bem e o cruzamento não saiu para a...
1: Olha, falta ali agora a favor da equipa do Benfica B, o árbitro a dizer que há amarelo para o
2: Simão
1: Tomás Silva.
2: Silva,
1: o Simão Silva, assim é que é, não é? Olha, estamos a menos de 1 minuto do final da partida, ainda mais o tempo que o árbitro da partida, que o árbitro que vem da Associação de Futebol de Vila Real quiser dar. E agora, deixa-me lá ver, o Sérgio Fonseca vai proceder a 2 alterações da equipa do Académico Viseu. Estamos a segundos do final desta partida, livre para a equipa do Benfica B. Vão entrar na equipa do Académico Viseu, Pedro Pedro Barcelos e Igor Milioranza, exatamente, portanto substituições no Académico Viseu. Milioranza para o lado esquerdo e também Pedro Barcelos para substituir, eu não sei quem é, já vamos ver quem é que vai sair no Académico.
0: Saiu Gustavo e Zamora,
1: então Gustavo e Zamora no Académico Viseu para saírem para a entrada de dois homens com mais pendor defensivo.
0: Defensivo, sim. O Barcelos vai jogar no terceiro homem central e já pode subir um bocadinho.
1: Ou o Milioranza.
0: O Milioranza vai fechar o lado esquerdo.
1: Vai chegar no lado esquerdo,
0: vai
1: é isso?
0: Vai jogar o lado esquerdo, sim. O Barcelos vai fechar ali com o 3-7.
1: Olha lá, vai a equipa do Académico Viseu mais uma vez para o ataque depois de um lançamento de Doman Grill. É a equipa do Benfica MK mais uma vez que tenta ali subir no terreno, agora já da fora dos 90 minutos. Já vamos ver quanto tempo de compensação vai abrir nesta partida. Eu digo 2 minutos para o final da partida. Olha aí, faltam 2 minutos, meus amigos, para que a equipa do Académico Viseu possa sair daqui com a vitória e depois o resto a gente vê no final da partida. André, comenta lá tu, relata lá tu este minuto final.
2: É Gonçalo Moreira, bola para a área, o corte é de Rubando Pereira e agora penso mesmo Milioranza, olha, afastar a bola como consegue, ainda fica na posse do Benfica para mais uma investida nesta reta final. Olha a bola para a área, mas desta...
1: Mas o que é isto agora ali a fazer uma perfeita maluquice, o guardião da equipa do Académico Viseu, Doman Grill, Carlos, também acontece, não é? Mas olha se aquilo, se a bola ia para a baliza.
0: Para a baliza era gol, mas pronto, graças a Deus não foi para a baliza e acontece. Ele tem feito um bom jogo.
1: Sem dúvida nenhuma, estamos praticamente no final desta partida, menos de um minuto para o final, estamos a 30 segundos do final desta partida, vence o Académico Viseu por 2-0, pontapé de canto, já batido, primeiro depois ali o jogador da equipa do Académico Viseu, vai lá o homem do Benfica bem a tentar explodir, bater a bola para um sítio qualquer, isso a gente gosta, a bola ir para cima da baliza do guardião da equipa do Académico.
0: Agora já está, acho que
1: agora penso que só uma verdadeira hecatombe, só se caísse o céu ali no Seixal, é que o Académico Viseu não levava de vencida esta equipa do Benfica B. Olha lá, e dependendo do resultado de Torres Vedras, o Académico pode sentenciar aqui a subida à primeira divisão. Lá está a equipa academista, agora em posse de bola para André Clóvis, o esférico agora a andar ainda junto da equipa do Académico Viseu. Minutos finais, podem ser os minutos que eventualmente levam este Académico para a primeira divisão, para a tão primeira Liga. Vamos lá ver primeiro o resultado da equipa do Torreense. Mas para nós, e olha como é que é,
2: não eram dois
1: minutos, eram seis.
0: Mais tempo o Torreense está a ganhar 2-1.
1: Pois olha, então já são más notícias, porque já temos que tirar isto tudo daqui, porque não acontece nada disto. Afinal, enfim, estávamos aqui com a indicação de que seriam 2 minutos. Eu também achei que era muito pouco, mas seja como for, a equipa do Académico Viseu tem 3 minutos então ainda para poder defender este resultado. Olha a equipa do Benfica, a bola a sair ali, ainda a bater no jogador da equipa do Académico Viseu. Pontapé de canto para a equipa do Benfica B.
2: Exatamente, ainda há 3 minutos de sofrimento nesta reta final da partida. Como foi mencionado, o Torreense já vence por 2-1 e portanto mesmo a menos que agora se for o empate, o Académico já não é hoje que garanta a subida direta. Só mesmo, ou seja, ficando as duas equipas com vitórias só mesmo no próximo jogo, no último jogo da temporada. Mas para isso, primeiro, Olívio Tomé vai tentar o remate, o corte é bem conseguido e ainda a bola a ficar para o canto do Benfica.
1: Mas não. Como é que não me acredito nisso, era o que agora faltava, é pontapé de baliza, porque o jogador do Académico viu perfeitamente que a bola tinha sido batida em último lugar no jogador da equipa do mas olha, Carlos, só para tu percebermos uma coisa que estávamos aqui a falar da possibilidade do Académico Viseu ter subida direta e como é que as coisas viram em 2 minutos, não é?
0: Sim, temos que pensar no nosso jogo e ganhar o nosso jogo, se a gente ganhar
1: os nossos jogos,
0: próximo estamos com a subida.
1: Olha, garantida. Se nós fôssemos a confiar no rabo da galinha, não era? Estávamos tramados, não era? Porque estas coisas sucedem e de que maneira? E muitas vezes.
0: É olha muito imprevisível.
1: É, exatamente. Muito olha, o Académica então ainda tem alguns minutos para sofrer aqui com o Benfica B, tem posse de bola e agora convinha era manter, era posse de bola. Lá vai Tomás Domingos a perder o esférico, agora para o Lívio Tomé. Ele tem é que descer agora no terreno porque tem que tapar ali a sua zona defensiva do lado direito, da forma como está a defender a equipa do Académico.
2: Até ter sido uma zona muito trabalhada pelo Benfica, aqui com o Lívio Tomé a ter sido uma peça muito, muito interessante desde que entrou ao intervalo. Olha o Académico a tentar sair a jogar, pode ser aqui uma jogada perigosa, caramba, coloca na frente, olha o Académico, tentativa de domínio aqui de bola, Académico à procura de espaço, remate contra a defesa do Benfica, foi melhor Anza, vai ser para canto do
1: Académico. Pontapé de canto a favor da equipa do Académico Viseu, agora de mais uma vez achamos que isto só uma
0: agora
1: verdadeira
0: sim,
1: catombe, não é?
0: 5, 20 para 6 minutos, agora é fazer canto curto e ficar com
1: olha, e agora é fazer de contas ficar, é que se vai marcar ficar, o canto, sim, não é? A dizer que a tirar ali umas atenção que vai ser para a direita e para a esquerda.
0: Sim, ser inteligente é? E ficar ali a bola no canto.
1: Exatamente.
0: E eles venham
1: lá está então a equipa do Académico a ficar em posse de bola e depois que maluquice, embora parece-me que o Benfica não pode, mesmo marcando nesta altura, já não tinha capacidade nem tempo para poder eventualmente chegar ao empate aqui no Benfica Campos. É André Clóvis quem vai lá, parece que está ainda no primeiro minuto a lutar ali como um leão, ou melhor ainda como uma seria como um viriato, não é?
0: Viriato, sim.
1: E final da partida, Académico de Viseu vence por 2-0. Esta formação do Benfica B fica aqui muito perto de selar a subida à Primeira Liga. Académico de Viseu que poderia ter selado no dia de hoje a subida à Primeira Liga, mas tal como dissemos há pouco, a equipa do Torrense acaba por, depois de estar em desvantagem, recuperar e fazer o 2-1 frente à equipa do Lusitânia Lourado.
0: Sim, mas confiante, a equipa fez um grande jogo E por isso o último jogo vai ser a grande festa
2: em casa.
0: Em casa, acho que os adeptos estão imbuídos nesse espírito e vamos lutar o Fontelo para a subida e pronto, na última sabe mais, as coisas difíceis sabem melhor e espero que não sei quando é que é o jogo, o próximo fim de semana, mas que suba a divisão e que merece mais um grande jogo. A equipa acho que fez um grande jogo e merece, e já uma palavra para o meu amigo Sérgio Fonseca, que mais uma vez conseguiu esta vitória e organizou bem a equipa e o planeamento foi bem conseguido, e o objetivo era mesmo a vitória, difícil, mas acho que foi muito importante, mais uma.
1: Mas mesmo muito importante, porque esta vitória do Torriense, perante o menos bom resultado da equipa do Académico Viseu, lançava aqui isto tudo ao contrário,
0: sim,
1: não era?
0: Sim, sim, pois é que dependemos de nós. Dependemos
1: agora
0: de
1: só
0: nós,
1: estamos a depender de nós.
0: Dependemos de nós, como sempre, não é? E se a gente perdesse, já não conseguimos. Assim, dependemos de nós e vai ser uma grande festa no Fontelo. Espero e faço aqui o meu apelo para os academistas. Todos os academistas vão ao Fontelo para que a gente suba no último jogo e que era uma grande festa, e Viseu merece o Académico na primeira divisão.
1: Muito bem, resultado final, e já vamos também aos comentários. 2-0 para a equipa do Académico Viseu, golos marcados no primeiro tempo para a equipa academista por intermédio de Caraman ao minuto 19 e depois ao minuto 42 André Clóvis de grande penalidade a fazer o 2-0 para a equipa do Académico Viseu. André, vamos então aos comentários finais, depois Carlos Santos, fechas tu a emissão. Vamos então àquilo que foi este jogo durante estes cerca de 90 mais qualquer coisa minutos.
2: acabou aqui por ser um jogo muito dividido, as duas equipas entrarem com intensidade na primeira parte, com a Académica conseguiu pôr alguma água na fervura com o primeiro golo, e depois o segundo golo acabou por ditar uma primeira parte, apesar de mais posse de bola do Benfica, uma primeira parte dominada pelo Académico. A substituição e a entrada de Olívio Tomé no intervalo trouxe muito impacto, e na combinação com Anísio Cabral, que foi aqui uma grande ameaça benfiquista, acabou por trazer muitas vezes perigo à baliza do Académico. Valeu Domingos Grelo sempre atento na defesa, e numa segunda parte um pouco mais e sobretudo depois da saída de Anísio Cabral, acaba por perder a força a equipa de Benfica, manteve a posse de bola, faltou o perigo para a baliza de Domingos Grelo. Lembrar que o Académico volta então a jogo no estádio de Fontelo. A data oficial ainda não a temos, mas sabemos que será no próximo fim de semana. A hora que temos neste momento é então para dia 17 às 3h30, esta, lembrar que não é data oficial ainda, portanto é a seguir as redes da estação de área para saberem então a data do próximo jogo. Esse é então contra o Sporting B, última jornada, jornada 34, para decidir tudo, não é verdade, Carlos?
1: Muito bem, vamos embora, Carlos.
0: Sim, eu só quero dar aqui umas notas finais. O Académico fez um grande jogo, acho que não há discussão, dominou e fez golos, que é o importante do jogo, e era a equipa que estava pressionada para ganhar. Acho que foi grande mérito do Sérgio. Só chamar aqui a atenção do Sérgio Fonseca, que ele entrou na 8ª jornada de 58 pontos, ele fez 52 pontos. Se o campeonato começasse à 8ª jornada, ele já tinha subido
1: a divisão.
0: Pronto, dar aqui uma palavra ao Sérgio Fonseca, que merece, claro, toda a estrutura, mas pronto, como eu sou muito amigo do Sérgio e jogámos juntos, acho que ele deve estar irradiante de alegria, e pronto, e eu já falei com ele várias vezes, e o importante é que ele se foque no objetivo, e ele conseguiu fazer uma coisa que toda a gente pensava que era
1: impossível,
0: que era um utópico, mas ele conseguiu dar esta palavra ao treinador, ao Sérgio Fonseca, e desejar as melhores felicidades para o último jogo, e que é mais uma vez o apelo aos ouvintes que vão apoiar, nem que não seja no Fontelo, mas que apoiem sempre o Académico, porque o Académico merece chegar à Primeira Liga, e Viseu merece este Académico na Primeira Liga.
1: Muito bem, palavras finais de Carlos Santos, o comentador oficial da equipa do Académico Viseu, hoje comentador especial também nesta emissão que levámos para o ar a partir do Seixal, a vencer o Académico Viseu, a equipa do Benfica B por 2-0, muito bem lançada para a Primeira Liga. Falta uma jornada para o final do campeonato e o Académico Viseu continua a ter 2 pontos de avanço sobre o segundo classificado, o Torriense, que nos últimos minutos conseguiu na verdade ganhar, marcar e ganhar com o Lusitânia de Lourosa, e isto tirou a possibilidade do Académico Viseu vencer, ter eventualmente subido hoje de divisão, caso na verdade o Torriense empatasse. O Académico tinha assegurada a subir a divisão. Assim sendo, falta mais uma semana e falta mais um esforço final para os atletas de Sérgio Fonseca poderem dar uma grande alegria a esta cidade, os atletas e também o treinador, que provavelmente será um dos grandes obreiros desta eventual situação em termos de fazer história na equipa, nesta cidade e neste clube Académico de futebol. Para já é tudo, não sei se querem eventualmente dizer mais alguma palavra final, Carlos?
0: Sim, força Académico.
1: Muito bem, força Académico, até ao próximo fim de semana, iremos voltar então no próximo fim de semana, à hora que for marcado este jogo, para já ainda não está, iremos lá estar de certeza, com certeza absoluta. Até lá, fiquem todos muito bem, boa noite a todos.
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3: 19:22, Rui Moreira.
10: Olá, bem-vindos à Estação Diária. Estão aí os primeiros minutos nesta emissão Super Estação.
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10: Voltamos à música em mais uma emissão Super Estação. Só para quem quer estar por dentro do desporto, as novidades do dia, de segunda a domingo.
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11: O futebol distrital este domingo vai decidir-se o título de campeão da divisão de honra de Viseu, com o Castrodeira a defender na 38ª jornada uma vantagem de um ponto sobre Lamelas. No fundo da tabela, com o Lusitano de Vilmoins virtualmente despromovido, Mangualde e Ferreira de Aves decidem nesta jornada quem acompanha os tramelos na descida, com os mangualdenses em vantagem com mais um ponto que a formação de Sátão. Os jogos para este domingo são Sátão, São Pedrense, Oliveira de Frades, Carregal de Sal, Lamelas, Penalva de Castelo, Castrodeira, Moimenta da Beira, Carvalhais, Ferreira de Aves, Lusitano, Nunes Pereira, Mangualde, Nelas e Val de Açores, Campia. Todas as partidas começam pelas 5 da tarde. O Viseu 2001 recebe este domingo o Portimonense em jogo da 12ª jornada da fase de apuramento campeão da 2ª Divisão Nacional de Futsal. Os algarvios, já com a subida garantida, precisam apenas de pontuar para fazer em Viseu a festa do título, enquanto a formação orientada por Rui Almeida mantém ainda esperanças de poder acompanhar o Portimonense na subida. Para isso, precisa vencer os 3 jogos que ainda faltam até a final, a começar pela partida deste domingo, e esperar que os adversários diretos possam perder pontos. Viseu 2001 está a 5 pontos da UPVN, do Barbarense e do Belenenses. Viseu 2001 Portimonense, este domingo, 5:30 da tarde, no pavilhão Cidade de Viseu. O Estádio Municipal da Pedreira, em São Pedro do Sul, é o palco escolhido para a grande final do campeonato da 1ª Divisão de Futebol de Viseu. O jogo está marcado para as 5 da tarde deste domingo entre o Sporting Flamengo e o Atlético de Morelos, os dois clubes que dominaram as respectivas séries durante a fase regular. O Flamengo terminou a Série Norte no primeiro lugar com 59 pontos, o Atlético de Morelos venceu a Série Sul com 67. Com a subida garantida à Divisão de Honra na próxima época, as duas equipas vão agora discutir o título de campeão da 1ª Divisão Distrital. A entrada para a final é gratuita. O Heróis da Aventura Sem Fãs arranca este fim de semana a segunda fase da Taça Nacional Feminina de Futsal. Integradas na Série 1, as campeãs distritais de Viseu viajam até Mira para defrontarem o Domus d'Ostra. O jogo está marcado para as 6 da tarde no pavilhão desportivo de Porto Mar. Na segunda jornada, dia 16 de maio, novo jogo fora de casa com a deslocação a São Julião de Freixo para defrontarem a equipa B da Casa do Povo de Freixo. O primeiro jogo em casa será na terceira jornada, a última da primeira volta, com a recepção ao Matosinhos, vai ser a 23 de maio. Esta segunda fase tem um total de 6 jornadas, em sistema de todos contra todos. Apuram-se para as meias finais apenas os primeiros classificados de cada uma das 4 séries. 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A seguir vai ficar a previsão do estado do tempo.
3: 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Previsão do estado do tempo para as próximas 24 horas. O Instituto Português de Mar e da Atmosfera está a prever para o distrito de Viseu céu geralmente muito nublado, com possibilidade de ocorrência de aguaceiros e vento fraco a moderado, supermoderado a forte nas terras altas. O IPMA está também a prever uma pequena descida da temperatura, com o mercúrio dos termómetros a chegar aos 14 graus de máxima e a mínima a registrar durante a noite valores perto dos 11 graus no distrito de Viseu.
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1: 1013. José Alberto Ribeiro. Muito bem, som de abertura e mais um espaço de emissão na Estação Diária. José Alberto Ribeiro, na Estação Diária. Temos aí mais informação relativa às diferentes bandas que vão rodando na Estação Diária, de segunda a domingo.
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1: Ok, estamos aí para recordar clássicos. Nesta emissão estamos a dar a conhecer grandes temas, clássicos da estação. Nestas edições da Estação Diária. Voltamos já de seguida. Até já.
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1: Ora, estamos nós para fecharmos mais uma hora de emissão na Estação Diária. Tudo aposto para que logo a seguir ao sinal horário possam ter acesso à informação. Comerciais pelo meio e logo a seguir, mais uma hora em 9680.
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6: 11 horas.
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8: A PPLCDM de Viseu avança na segunda-feira com a terceira edição do projeto Bolas de Fukuoka, com uma ação de reflorestação na Serra do Crasto. Este ano a iniciativa conta com uma novidade, a colaboração do aeródromo de Viseu, que permitirá o lançamento aéreo das bolas, ampliando o alcance e o impacto da reflorestação da serra. O projeto, desenvolvido pelo Centro de Atividades e Capacitação para a Inclusão da instituição, resulta de uma parceria com o Instituto da Conservação da Natureza e das Florestas e reforça o compromisso da PPLCDM com a sustentabilidade ambiental e a inclusão social. A Assembleia da República recomendou ao Governo o reconhecimento e proteção dos antigos trabalhadores das minas da Urgeiriça, em Canas Senhorim, no Conselho de Nelas. A resolução foi já publicada em Diário da República. Entre as recomendações estão o cumprimento das obrigações de acompanhamento social e proteção da saúde dos ex-trabalhadores e familiares, a definição de um plano de recuperação ambiental das áreas afetadas, o prolongamento do programa de intervenção em saúde para ex-trabalhadores da Empresa Nacional de Urânio e a criação de um memorial às vítimas da exposição à radioatividade e ainda a criação de um museu mineiro. O município de Viseu e a Edições Esgotadas promovem nova edição do Prémio de Poesia Judite Teixeira, com candidaturas abertas entre 1 e 30 de junho. O concurso, organizado pela Biblioteca Municipal Dom Miguel da Silva, tem caráter bienal e destina-se a uma obra de poesia original e inédita em língua portuguesa. O vencedor receberá 3 mil euros e terá a obra publicada pelas Edições Esgotadas. O prémio homenageia a escritora viziense Judite Teixeira, figura marcante da literatura portuguesa do século XX, que foi alvo de forte censura e contestação na época. No futebol distrital, este domingo vai decidir-se o título de campeão da divisão de honra de Viseu, com o Castrodeira a defender na 30ª e última jornada uma vantagem de um ponto sobre o Lamelas. No fundo da tabela, com o Lusitano de Vildemins virtualmente despromovido, Mangualde e Ferreira de Aves decidem nesta jornada quem acompanha os trambelos na descida, com os mangualdenses em vantagem com mais um ponto que a formação de Sátão. Os jogos para este domingo são Sátão, Sampedrense, Oliveira de Frades, Carregal de Salto, Lamelas, Penalva de Castelo, Castrodeiro, Moimenta da Beira, Carvalhais, Ferreira de Aves, Lusitano, Nes Pereira, Mangualde, Nelas e Valde Açores, Campia. Todas as partidas começam pelas 5 da tarde. Toda a informação está atualizada em estaçãodiariajornal.sapo.pt e também no site da Estação Diária Rádio em 968.fm. A seguir vai ficar a previsão do estado do tempo.
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9: Previsão do estado do tempo para as próximas 24 horas. O Instituto Português do Mar e da Atmosfera está a prever para o Distrito de Viseu céu geralmente muito nublado, com alguns períodos de menor nebulosidade, mas com aguaceiros e vento fraco a moderado, superando moderado a forte nas terras altas. O IPMA está também a prever uma pequena descida da temperatura, com o mercúrio dos termómetros a chegar aos 16 graus de máxima e a mínima não ir além dos 9 graus durante a noite no Distrito de Viseu.
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0: Chama My Love, que também estreou o topo da UK Single Chart, tornando-se o segundo número 1 de line no Reino Unido.
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0: Os melhores bares da cidade. 10-13, José Alberto Ribeiro. Ora, estamos nós para vos dar as boas-vindas para mais uma hora Superstação. José Alberto Ribeiro, na Estação Diária. Para abrir esta hora, escolhemos dois temas. O primeiro cantado é em versão nacional, som que sabemos que bate no mercado e que também recomendamos, de segunda a domingo.
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0: 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Ângela Faria da Cunha.
1: Muito bem, som de abertura é mais um espaço de emissão na estação diária.
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1: Estão aí os primeiros sons que fazem parte da abertura desta hora. Começamos com Super Malha Tuga, acrescentamos Supernova.
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2: Estamos aí de novo para te relembrar como podes ter fácil acesso à estação diária.
1: Ângela Faria da Cunha, na estação diária.
2: Sinal da redação que chama a atenção para os principais títulos das notícias que fazem parte do bloco de informação do desporto.
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1: 10-13. José Alberto Ribeiro. Olá, viva. Versão nacional para começarmos mais uma grande hora. José Alberto Ribeiro, na Estação Diária. Para escutar na próxima sequência que preparamos na playlist da Estação Diária, mais uma faixa que iremos destacar de segunda a domingo.
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2: Martin Garrix, nascido a 14 de maio de 1996, é um produtor e DJ holandês que atingiu o topo com o seu single Animals, o qual alcançou o primeiro lugar no top belga e inglês, além de ter figurado no top 10 de mais de 10 países. A sua paixão pela música começou aos 4 anos de idade, no entanto, o interesse pela música

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2: 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O futebol distrital este domingo vai decidir-se o título de campeão da divisão de honra de Viseu, com o Castrodeira a defender na 38ª jornada uma vantagem de 1 ponto sobre o Lamelas. No fundo da tabela, com o Lusitano de Vilmins virtualmente despromovido, Mangualde e Ferreira de Aves decidem nesta jornada quem acompanha os tramelos na descida, com os mangualdenses em vantagem com mais 1 ponto que a formação de Sátão. Os jogos para este domingo são Sátão, Sampedrense, Oliveira de Frades, Carregal de Sales, Lamelas, Penalva de Castelo, Castrodeira, Moimenta da Beira, Carvalhais, Ferreira de Aves, Lusitano, Nunes Pereira, Mangual de Nelas e Val de Açores, Campia. Todas as partidas começam pelas 5 da tarde. O Viseu 2001 recebe este domingo o Portimonense em jogo da 12ª jornada da fase de apuramento campeão da 2ª Divisão Nacional de Futsal. Os algarvios, já com a subida garantida, precisam apenas de pontuar para fazer em Viseu a festa do título, enquanto a formação orientada por Rui Almeida mantém ainda as esperanças de poder acompanhar o Portimonense na subida. Para isso, precisa vencer os 3 jogos que ainda faltam até a final, a começar pela partida deste domingo, e esperar que os adversários diretos possam perder pontos. Viseu 2001 está a 5 pontos da UPVN, do Barbarense e do Belenenses. Viseu 2001 Portimonense, este domingo, 5:30 da tarde, no pavilhão Cidade de Viseu. O Estádio Municipal da Pedreira, em São Pedro do Sul, é o palco escolhido para a grande final do Campeonato da 1ª Divisão de Futebol de Viseu. O jogo está marcado para as 5 da tarde deste domingo entre o Sporting Flamengo e o Atlético de Monelos, os dois clubes que dominaram as respectivas séries durante a fase regular. O Lamego terminou a Série Norte no primeiro lugar com 59 pontos, o Atlético de Monelos venceu a Série Sul com 67. Com a subida garantida à Divisão de Honra na próxima época, as duas equipas vão agora discutir o título de campeão da 1ª Divisão Distrital. A entrada para a final é gratuita. O Heróis da Aventura Sem Fãs arranca este fim de semana a 2ª fase da Taça Nacional Feminina de Futsal. Integradas na Série 1, as campeãs distritais de Viseu viajam até Mira para defrontarem o Domus d'Ostra. O jogo está marcado para as 6 da tarde no pavilhão desportivo de Porto Mar. Na 2ª jornada, dia 16 de maio, novo jogo fora de casa com a deslocação a São Julião de Freixo para defrontarem a equipa B da Casa do Povo de Freixo. O primeiro jogo em casa será na 3ª jornada, a última da primeira volta, com a recepção ao Matosinhos, vai ser a 23 de maio. Esta 2ª fase tem um total de 6 jornadas, em sistema de todos contra todos. Apuram-se para as meias finais apenas os primeiros classificados de cada uma das 4 séries. 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A seguir vai ficar a previsão do estado do tempo.
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3: Previsão do estado do tempo para as próximas 24 horas. O Instituto Português do Mar e da Atmosfera está a prever para o distrito de Viseu céu geralmente muito nublado, com possibilidade de ocorrência de aguaceiros e vento fraco a moderado, supermoderado a forte nas terras altas. O IPMA está também a prever uma pequena descida da temperatura, com o mercúrio dos termómetros a chegar aos 14 graus de máxima e a mínima a registrar durante a noite valores perto dos 11 graus no distrito de Viseu.
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4: A PPLCDM de Viseu avança na segunda-feira com a terceira edição do projeto Bolas de Fukuoka, com uma ação de reflorestação na Serra do Crasto. Este ano a iniciativa conta com uma novidade, a colaboração do aeródromo de Viseu, que permitirá o lançamento aéreo das bolas, ampliando o alcance e o impacto da reflorestação da serra. O projeto, desenvolvido pelo Centro de Atividades e Capacitação para a Inclusão da instituição, resulta de uma parceria com o Instituto da Conservação da Natureza e das Florestas e reforça o compromisso da APPLCDM com a sustentabilidade ambiental e a inclusão social. A Assembleia da República recomendou ao Governo o reconhecimento e proteção dos antigos trabalhadores das minas da Urgeiriça, em Canas Senhorim, no Conselho de Nelas. A resolução foi já publicada em Diário da República. Entre as recomendações estão o cumprimento das obrigações de acompanhamento social e proteção da saúde dos ex-trabalhadores e familiares, a definição de um plano de recuperação ambiental das áreas afetadas, o prolongamento do programa de intervenção em saúde.